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0: 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Bom dia, amigo ouvinte. Bom dia, amiga ouvinte. Querido irmão, querida irmã, feliz e abençoada manhã com Jesus. Você está acompanhando o Café com Cristo na Ondas 97,7 em toda a região dos Lagos, ondasfm.com.br e ainda pelo aplicativo da Ondas. Seja feliz e abençoado o seu dia. A partir de agora é o Café com Cristo por aqui até às 8 horas da manhã. Eu, Leandro França, em sua companhia, ao lado do pastor Neemias Lima. Bom dia, pastor Neemias.
1: Bom dia, meu amigo Leandro França. Que alegria estar aqui. Que bom. Deus nos concedeu esta oportunidade e nós desejamos que o seu dia seja abençoado. Nós estamos aqui para levar até você uma palavra de fé, amor e esperança. Vamos juntos, não fique aí prostrado, desolado. Não, está com problema, vamos encarar, vamos lutar. Deus nos abençoará e este programa trará para você mensagens que ajudarão você a continuar sua caminhada. Deus te abençoe e fique com a gente.
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4: Bom dia, Cabo Frio. Bom dia, região dos Lagos. Bom dia! Está começando mais um programa do movimento Essas Mulheres Maravilhosas. Amados, que manhã é essa? Tá cedinho, o café tá saindo quentinho. Olha o cheirinho desse café. Bom dia, pastor Neemias. Obrigada, meu amado, por você deixar mais um dia a gente estar aqui juntos, compartilhando a fé e compartilhando coisas do universo feminino. Obrigada, pastor Neemias, esse pastor incrível, esse pastor maravilhoso ali da Igreja Batista do Braga. Bom dia, Leandro. Bom dia. Um café bem gostoso para você também. E vambora. Vamos começar essa manhã de segunda-feira ou de sexta-feira. Vamos começar essa semana, porque essa semana promete. Muitas coisas boas estão chegando por aí. E você sabe, a bênção do Senhor, a mão do Senhor, ela não está encolhida para que não possa abençoar. As mãos do Senhor não estão encolhidas para que não possa salvar. Deus preparou para você hoje, minha maravilhosa, uma saída espetacular. Sabe essa porta que está fechada? Pode ser que ela não seja um problema. Pode ser que essa porta fechada seja um livramento. E Deus está preparando uma saída espetacular. Porque o nosso Deus é assim. Ele coloca a porta onde não existe. Ele abre janela onde não existe. Porque Ele é o Deus que fala na sua palavra que se a gente for fiel a Ele, Ele abriria as janelas do céu e derramaria bênçãos sem medidas. E é por isso que nessa manhã linda que o Senhor nos concede, nós vamos orar. Vamos orar? Senhor, nós queremos nessa manhã, ó Deus, nos colocar diante de Ti e Te agradecer, Senhor, por tudo que o Senhor tem feito. Deus maravilhoso, o Senhor tem gerado uma coisa nova todo dia, Senhor. E por mais difícil que as coisas estejam, o Senhor tem cuidado de nós e tem nos dado esperança, Senhor. Senhor, muito obrigada, Pai, pela nossa família. Muito obrigada pelos nossos amigos. Muito obrigada, Senhor, pelos amigos de nossos amigos, ó Deus. Ó Pai querido, guarda-os, Senhor. Guarda-os, Senhor, no esconderijo do Altíssimo, Senhor, na sombra do Onipotente, aonde ninguém pode tocar. Senhor, nós entregamos a Ti o nosso Brasil, Jesus. Entregamos a Ti o nosso Brasil, os nossos governantes. Estamos vivendo um tempo, Senhor, em que o Senhor está se revelando, a Sua igreja está se preparando para o arrebatamento, Senhor. Então que nesse dia, Senhor, nesse momento, nós possamos nos converter de novo, possamos nos voltar para Ti, Senhor, porque o arrebatamento, ele é real, ele vai acontecer. Como foi nos dias de Noé, Senhor. A Tua palavra diz que as pessoas casavam, Senhor, e davam-se em casamento. E não perceberam, Senhor, quando a porta da arca fechou. É assim, Jesus, agora nesses últimos tempos. As pessoas estão, Senhor, cuidando delas mesmas. Fazendo coisas para que elas mesmas, para elas mesmas. Um sentimento tão estranho, Senhor. Mas a sua igreja se prepara. A sua igreja, Senhor, te adora. A sua igreja se coloca dentro da arca, Pai, esperando o momento, Senhor, da Tua volta. Ah, Pai querido, Pai amado, toma o nosso Brasil em Tuas mãos. Toma o nosso estado do Rio de Janeiro em Tuas mãos. Consola, Senhor, o Teu povo. Prepara-nos, ó Deus. Prepara-nos, ó Deus. Ah, Senhor, que nós tenhamos sede de ler a Tua palavra. Que nós tenhamos, ó Deus, sede de justiça. Ah, Senhor Jesus.

Estamos orando juntas, ó Deus. O Senhor sabe a aflição do coração dos teus filhinhos. Que o Senhor venha responder, Senhor. Que seja favorável a eles, ó Deus. Que seja favorável a mim, Senhor. Eu oro a Ti nessa manhã, ó Senhor, pedindo a Ti que o Senhor guarde as nossas vidas. Nos cubra, Senhor, com o Teu sangue, Jesus. E nos dê a Tua bênção, a Tua paz, a Tua graça. Senhor, eu oro a Ti por essa rádio. Rádio Ondas, ó Deus. Ajuda, Senhor, ajuda os donos, cada locutor, cada programa, Senhor. Que o Senhor esteja cuidando de toda a movimentação dessa empresa, Pai. Nós entregamos as empresas de Cabo Frio em Tuas mãos, as empresas da região dos lagos em Tuas mãos. Ah, Senhor, seja com os proprietários, Senhor, seja com os administradores, Senhor. Pai querido, Pai amado, abençoa a economia do nosso Brasil, a economia da nossa cidade, Senhor. Abençoa, Jesus, as escolas, ó Deus, que nesse momento estão em movimento, se preparando para receber os seus alunos, ó Deus. Dá aos professores paciência, Senhor. Longanimidade, mansidão, alegria, Senhor. Que nesse dia seja um dia de alegria em cada escola, Senhor. Que as escolas nessa manhã possam, Senhor, aprender, ó Deus, e aprender também de Ti, que é manso e humilde de coração. Nós nos alegramos, Senhor, de podermos falar contigo a todo instante, Senhor. Ah, Pai querido, e aqueles que estão ali no hospital, os que estão servindo, trabalhando, cuidando, trabalharam a noite toda, Senhor. Oh, Senhor Jesus, ajuda essa enfermeira que volta para casa agora. Sustenta a tua filhinha, esse médico, essa médica. Ah, Pai, ajuda-os, ó Deus, essa pessoa da administração, assistente social. São tantas pessoas que trabalham num hospital, numa UPA. Ah, Senhor, abençoa. Abençoa os que estão chegando, Senhor, para mais um dia de trabalho. Cirurgias que vão acontecer agora pela manhã, Senhor. Ah, Senhor, cirurgias que vão acontecer à tarde. Seja, Senhor, o primeiro médico nessa sala de cirurgia. Ah, Pai amado, Pai querido, não permita que nada saia do controle, Senhor. Mas que, ó Deus, os Teus anjos estejam ministrando nesses lugares, ó Deus, sobre a vida desse paciente, dessa paciente, ó Deus, que está aí, ó Deus, acamado, se submetendo a um tratamento porque está precisando, seu corpo está doendo. Talvez um diagnóstico, não sei, ó Deus, mas eu sei uma coisa, o Senhor é um Deus que sustenta. O Senhor é um Deus que tem nos sustentado todo dia, Senhor. Ah, Pai, quando nós abrimos os olhos nessa manhã e nós então vimos, ó Deus, todos nós que estamos aqui falando contigo, estamos vivos, Senhor, estamos vivos, estamos respirando. O Senhor está cuidando de nós. E é por isso que nessa manhã nós nos rendemos a Ti totalmente, Senhor. Porque não há outro Deus como o Senhor. Não há Deus poderoso que não está com as mãos encolhidas para nos abençoar. Obrigada, Senhor. Obrigada, Senhor, pela nossa cidade. Obrigada, Senhor, pelo prefeito de Cabo Frio. Obrigada pelo prefeito de São Pedro Aldeia, Iguaba. Ah, Jesus, aonde a nossa voz chegar, abençoa a autoridade, Senhor. Nós entregamos nas Tuas santas e poderosas mãos para que eles possam ser cuidados, ó Deus. Nós Te louvamos pela vida deles, ó Deus. E Te adoramos, Senhor, por mais um dia. Jesus querido, obrigada por esse dia.

0: dia. Obrigada, Senhor. No teu santo nome nós oramos. Amém. Graças a Deus. Graças a Deus. Bom dia! Que alegria. Amadas, deixa eu falar uma coisa com vocês, queridas. Eu quero mandar um beijo para minha querida Josiane Borges, ali de São Pedro da Aldeia. Essa maravilhosa ali, ela que comanda a farmácia e CIA, farmácia de manipulação, farmácia com PH, essa farmácia incrível que produz, amados, eles produzem, o laboratório deles é incrível. 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Carlinha, um beijo, querida, bom dia. Obrigada por esse trabalho lindo que você faz. A gente tem também aqui em Cabo Frio um outro grupo de apoio que eu amo, amo e participo dele. É o Projeto Um Dia de Cada Vez. Projeto Um Dia de Cada Vez fica aqui na Igreja Metodista Central, no coração de Cabo Frio, em frente à Câmara Municipal, na Avenida Assunção. Então, o Projeto Um Dia de Cada Vez fica ali, na Igreja Metodista Central, e ele funciona toda quarta-feira, a partir das 3 horas da tarde. Você pode chegar lá que você vai ter um acolhimento muito especial. Priscila, beijo, Priscila, tá ali para acolher. Dona irmã Ercolina, um beijo, querida. A minha querida Jane Mary, pastora do Peró, também tá ali para acolher. Luísa Maria, eu mesma, também estou ali para acolher. A Cristina e amado, um monte de mulheres e homens que estão ali trabalhando para que você receba um acolhimento especial, seja orientado no seu trabalho, no seu tratamento, e possa avançar, ser curado no nome de Jesus. Amém, amém. 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Você não está sozinha, tá bom? Tem um grupo de pessoas que oram por você todos os dias. E não é só ali na Igreja Metodista Central, não. A Igreja Batista do Braga também. Então, assim, a Igreja de Cristo está aberta para cuidar de você. Deixa eu mandar mais um beijo bem legal. O meu beijo vai para as meninas do Estúdio de Beleza, essas mulheres maravilhosas, aqui na Rua da Independência, em São Cristóvão. 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Agora vai lá, meu último beijo pra Ladijane. Ladijane é uma querida ali da Palmeiras. Ela faz, amados, Ladijane faz crochê. Olha isso. Ela faz sandália de crochê, ela faz brinco de crochê, ela faz bolsas de crochê, ela faz blusas de crochê, ela faz toalhas de crochê, pano, tudo que você imaginar de crochê. A Ladijane tem na ponta dos dedos esse mistério. Sem contar que ela é ativa ali na Igreja Metodista de Palmeiras, sempre ensinando aquelas mulheres da Igreja Metodista de Palmeiras, aquelas mulheres maravilhosas, a fazer uma coisa nova. Ano passado ela ensinou no Natal as mulheres a fazerem enfeites de Natal. Que será que Ladijane está preparando para esse ano? Ladijane, um beijo para você, querida. Um beijo. Meninas, deixa eu falar com vocês. Agora nós vamos ouvir uma palavra da pastora Débora. Ela preparou algo especial do coração de Deus para o nosso coração. E nós vamos ouvir agora, tá bom? Bom dia! Vai daí, pastora Débora. Fala pra gente aquilo que tá no coração do Senhor para as nossas vidas.
1: Graça e paz, aqui é a pastora Débora Loureiro. Quero compartilhar a palavra de Deus para abençoar a sua vida. Em Filipenses 4:13, a palavra de Deus diz assim: tudo posso naquele que me fortalece. Com certeza este versículo é bem conhecido por todos nós. E é um versículo ideal para nós afirmarmos enquanto comemoramos uma linda vitória. Mas também uma declaração de fé para ser feita quando chegam as lutas e os desafios. Agora eu pergunto para você, quando surgem os problemas, você se lembra realmente que você pode todas as coisas no Deus que irá te fortalecer? Você realmente acredita que em Deus você pode todas as coisas? Ou desiste os primeiros obstáculos? Antes de o apóstolo Paulo citar este versículo, ele disse que aprendeu esta verdade não somente nos momentos bons, mas nos momentos de provas também. E nós sabemos que não foram poucas as provas que ele passou. E aí você pode estar pensando, então como vencer as barreiras que parecem intransponíveis? Entenda, meu irmão, minha irmã, nós não somos super-heróis. E também não precisamos ser os melhores do ponto de vista humano para poder vencer qualquer coisa. Porque se fosse assim, muitos de nós estaríamos em desvantagem em várias coisas, pois sempre haverá alguém mais inteligente, mais culto, mais influente, enfim, mais capacitado que nós. Então nós podemos tudo em Deus por causa de Jesus na cruz do Calvário. Jesus, ele conquistou para nós uma natureza mais que vencedora. A palavra diz que nós somos mais do que vencedores. E esta obra fez com que Deus derramasse sobre nós a sua graça, que é o seu favor imerecido. E é por causa dele que nós somos abençoados. Por causa do que ele fez por nós, nós somos favorecidos. Então, neste dia, Deus manda te dizer, se você estiver desanimado, frustrado por causa de algo que gostaria de conquistar e não se sente à altura, não se sente capaz, você não precisa olhar para o espelho e ver somente as suas qualidades. Veja as qualidades de Jesus em você. Elas serão suficientes para você poder vencer qualquer desafio. Lembre-se que você sempre pode tudo nele. A palavra nos afirma que nós podemos todas as coisas porque ele nos fortalece. A força que você precisa para vencer está em Deus. A força que você precisa para romper está em Deus. A capacidade que você precisa para poder vencer este problema está em Deus. Tudo você pode naquele que te fortalece. Guarde isso no seu coração. Que Deus te abençoe.

0: que palavra, que louvor. Ah, é muito bom estar na presença do Senhor. Não existe outro lugar onde eu queira estar. Amadas, não existe outro lugar onde nós devemos estar que não seja o esconderijo do Altíssimo, a sombra do Onipotente. Debaixo das asas do Senhor nós estamos seguros, porque a tua verdade é escudo, broquel. Não temeremos espanto noturno, nem seta que voa de dia, nem peste que anda na escuridão, nem mortandade que assola o meio-dia. 1000 cairão ao nosso lado, 10.000 à nossa direita, e nós não seremos atingidas. É por isso que eu digo para você, querida, bom dia. Um dia de bênção, um dia de vitória, um dia de alegria na presença desse Deus maravilhoso. Bom dia!
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8: Bom dia, bom dia, bom dia para todo mundo que tá aí ligado no Prolagos da Gente.
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8: E a gente começa falando de gastronomia. Já está acontecendo a 12ª edição do Festival Sabores de Cabo Frio, o maior festival gastronômico da região dos Lagos. E a Prolagos está mais uma vez nessa história. Conta pra gente, Débora.
9: É isso mesmo, Carol. A Prolagos apoia o Festival Sabores desde a primeira edição e acompanha uma iniciativa que cresceu, se consolidou e hoje faz parte do calendário da nossa região.
8: Que maravilha, Débora.
9: E essa parceria também ajuda a chamar atenção para o ingrediente essencial na gastronomia, a água. Ela está presente desde a higienização dos ingredientes até o preparo dos alimentos que chegam à nossa mesa.
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8: E quem passar pelo festival neste final de semana também vai encontrar a Prolagos por lá, né?
9: Vai sim! O festival segue até domingo, dia 30, na Vila Gastronômica, no final da Avenida Assunção. E no domingo à tarde tem uma presença especial. O Prolaguito, o mascote da Prolagos, estará fazendo a alegria da criançada.
8: Muito bom, Débora. E já que a gente está falando da importância da água no nosso dia a dia, vamos para um assunto que também envolve o cuidado com esse recurso. A fiscalização da Prolagos identificou uma nova irregularidade no abastecimento. Dessa vez, em uma pousada de Búzios.
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8: O que aconteceu por lá, Gabi?
10: Carol, durante uma vistoria, a equipe encontrou uma tubulação que desviava parte da água antes da passagem pelo hidrômetro. Com isso, esse volume não era registrado no consumo do estabelecimento.
8: Caramba, Gabi!
10: Depois da constatação da irregularidade pelas autoridades, a ligação foi desfeita pela Prolagos.
8: É muita água.
10: A pousada está sujeita às penalidades previstas e a concessionária também vai analisar o histórico de consumo para verificar possíveis volumes de água que deixaram de ser registrados.
8: E esse trabalho de fiscalização continua por toda a região, né?
10: Continua assim, Carol.
6: Equipe Prolagos girando.
10: Quem souber de alguma irregularidade pode ajudar. A denúncia é anônima pelo telefone ou WhatsApp da Prolagos 0800 3770-2095.
8: Recado dado, Gabi.
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8: E cuidar da água também significa cuidar dos lugares que fazem parte da nossa região. No último sábado, um grande mutirão de limpeza mobilizou voluntários na Ilha do Japonês, em Cabo Frio. E teve a participação do nosso time, né, Carolina?
11: Teve sim, Carol.
6: Prolagos, girando.
11: Integrantes do voluntariado Prolagos se juntaram à população e a outros parceiros para ajudar na retirada de resíduos da ilha, um dos cenários naturais mais conhecidos de Cabo Frio.
8: Muito bom, Carolina.
11: A iniciativa foi organizada pela Prefeitura por meio da Secretaria de Meio Ambiente, Clima e Saneamento e teve a Prolagos como uma das parceiras.
8: E além da limpeza, fica uma mensagem importante.
11: Isso mesmo, Carol. Preservar lugares como a Ilha do Japonês depende da participação de todos. Para os nossos voluntários, foi dia de colocar a mão na massa, ou melhor, na areia, e contribuir para a conservação desse patrimônio natural.
8: Uma responsabilidade que é de todos nós.
11: Com certeza.
8: Obrigada pelas informações, Carolina. A gente se encontra no Prolagos da Gente. Até lá.
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0: Bom dia, minha amiga, bom dia, minha gente querida. 8:17. Vamos lá, vamos começando o nosso programa. Muito bom dia a você, minha querida irmã, desde cedinho aí, já acordada, um pouquinho de frio, não é não? Você viu a lua ontem, rapaz? Depois daqueles dias nublados, depois daqueles dias chuvosos, a gente teve um dia chuvoso ontem e à noite o céu abriu, ficou bonitão. A gente viu aquela lua. Você viu a lua? Eu não consegui ver a lua. Você sabe, eu durmo cedo. Como é que foi? Fez alguma imagem? Tem alguma imagem da lua para mostrar para nós? Manda para nós, manda para cá, manda para o nosso zap 997-150175, tá beleza? Muito bom dia, meu irmão. O que que é? Você falou que ama quem, Luciano? Quem é o que ama quem? Quem é que ama?
1: Ei, negado, eu tô meio assim, eu não sei se eu digo. Não, é sério mesmo, eu digo ou não digo?
0: Diga.
1: Pois eu vou dizer.
0: Diz, pô.
1: Hoje é sexta-feira, papai!
0: Aí, esse é do teu time, Wallison. Esse é do time da sexta-feira. Muito bom dia, meu amigo. Tudo de bom? Você que já está trabalhando por aí, a gente está começando o nosso dia agora aqui na Rádio Ondas FM, a nossa 97,7. Toda a equipe desejando para você um excelente dia. Uma manhã, uma manhã com muitas vitórias, uma manhã com muitas realizações, tá bom? Muito bom, meu amigo, obrigado pela companhia. Olha, hoje a gente conversa aqui no programa Alexandra Codenço, ela é secretária da Mulher aqui de Cabo Frio. A gente vai fazer um balanço aí, né, do Agosto Lilás. É, como é que a gente viu aí, né, o surf, remada. A gente tem a Secretaria da Mulher atuando, tem café da manhã, né. É, esse mês, o Agosto Lilás, né, para combate à violência contra a mulher. E a gente está aqui conversando hoje com a secretária da Mulher de Cabo Frio, Alexandra Codesco, sobre esse Agosto Lilás, né, e a situação do município em relação ao amparo, né, ao estar ao lado da mulher violentada, a mulher que sofre violência. Beleza? Então tá bom. E olha, hoje também a gente tem muito o que falar, rapaz. A gente tem, né, hoje a gente vai ver aqui o Ângel Duarte, ele que tá aí na Vila Gastronômica hoje, né? Hoje quem faz o som aí é o nosso Ângel Duarte. E olha, e falando nisso, a reunião da Praia de Siqueira também, né? A reunião da Praia de Siqueira, a gente ontem teve o Ministério Público, a comunidade, a colônia, a OAB, a galera toda trazendo o Laguna de Araruama, né? Tudo o lixo, a poluição para mesa, para debater a responsabilidade, né? E a gente vai ver daqui a pouquinho o que aconteceu nessa reunião, tá bom? Mas agora deixa eu mostrar, Léo, mostra pra gente, olha só, a Vila Gastronômica, e esse é o fim de semana, né, onde a gente vai ter aí uma demonstração da culinária, né, de família, da vovó e tal, e a gente teve ontem aí, pode botar pra gente, Léo, a gente começou aí, ó. Aí tem a entrada Vila Gastronômica, fica na Avenida Assunção, naquela pista do lado do Muro da Moringa, tá? Do condomínio da Moringa. Aí a gente foi entrando, pode deixar o som embaixo, Luciano, tira o som da música, que a gente sai falando aí algumas coisas. Galera da segurança aí, né? Todo mundo aí para garantir que nós estaremos tranquilos. Como ficamos? Aí, entrada e caramba, só gente. Olha aí, Lebrinha, pera aí, bota aí, volta aí, deixa eu ver. Ó, rapaz, maior surpresa encontrar esse cara, muito gente boa. Lebrinha, Fernando Lebre, olha só, foi logo na entrada, cara. Vamos ouvir aí, vamos lá. E olha que a gente encontra na entrada, deixa eu dar um tapa.
2: Brita. Como é que você tá, meu amigo?
0: Só porque a comida é.
2: É, ué, como sempre, né? Lembrando já desse tempo.
0: Tá tudo bom, né?
2: Tudo na paz, meu amigo.
0: Legal, né? Essa vila, né?
2: Com certeza. privilégio estar aqui, né? Vendo a nossa gastronomia, aproveitando, né? E curtir os sabores da nossa comida.
0: Valeu, Lebre.
2: Valeu.
0: Abraço.
2: É o Marco,
0: é isso? E aí, Marco, tudo bem?
3: Bem, beleza?
0: Beleza.
3: Tamo
0: valeu, tamo junto.
2: Beleza, Leozão?
0: Vamos aí. E aí fomos, aí entramos, ó, bom sinal encontrar a Lebrinha logo na abertura aí, muito legal. E aí foram aí, olha, aí a gente tem uns estandes, né, que a gente vai chamar de estande, né, ó, tudo muito limpo, tudo muito... Fala aí, tem fala, vamos lá.
4: Preparada.
0: Tá, o que você tá oferecendo aí?
4: O arroz tailandês frito.
0: Ah, aquilo ali.
4: Camarões também.
0: Hoje é só pequenas porções.
4: Isso, hoje é um prato de degustação.
0: Maravilha. Tudo de bom. Valeu aí.
4: Tudo bom.
0: Olha só, tudo bonito, tudo iluminado, tudo muito limpo. Caraca, muito legal a gente ter um evento desse tamanho. Tem fala aí também? Deixa eu ver, tem. Não, essa é da gastronomia da vovó. Enfim, a gente conversou com muita gente.
5: Tudo bom?
0: Vamos lá, vamos ver.
5: Trabalho aí, preparado para. É até domingo, né?
6: Graças a Deus.
5: O que vocês estão, oferecendo aí?
4: Qual é o prato de vocês? Prato. É um bifalé de filé mignon com nhoque, molho ferrugem, bacon e parmesão.
0: Olha aí, tá bom. Luciano e Léo comeriam uns 5 desses de ver, né? Botaria na panela, rapá. Olha, muito legal. Tá aí, vamos lá. Aí, ó.
5: Beleza? Bom trabalho aí.
0: A gente entrou, a gente foi vendo exatamente essa. Ó, o Rodrigo, vamos ouvir o Rodrigo aí, do Bamba.
7: Chega por trás assim, que intimidade.
5: Você resistiu pra sair.
7: Você me acordou hoje, você me acordou hoje.
5: Fala aí, fala daí, fala da expectativa.
7: Bamba, muito, muito animado, muito animado. O festival do ano passado já foi um sucesso. Esse ano a estrutura tá bem melhor, mais restaurantes. E a gente veio mais estruturado também, né? Já com a experiência do ano passado, esse ano vai ser sucesso total.
5: Beleza. Esse é o Rodrigo do Bamba.
7: Isso. Vem experimentar o rolê da Vodina, claro. Rolê da Vodina. Sanduíche de bife rolê, receita de vovó Orondina, com queijo canastra e rúcula. Delícia.
5: Já volta. Valeu.
0: Pegue só, comida, meu amigo, aqui não falta, tá? E a gente foi levando isso aí, vamos mostrar logo esse vídeo todo, né? Que é hoje o destaque aqui vai ser, tem também o Festival Internacional, vamos ouvir essa aí, vamos lá.
4: Já com gorgonzola?
5: Olha que
4: beleza. Olha aqui, o gorgonzola vem direto de Cruzília, lá de Minas Gerais, você vai amar, tenho certeza.
5: Qual é o nome do prato?
4: Ó, olha aqui o nome do prato, Pérolas da...
5: Por que todo mundo sempre tá lembrando da comida? É da família, parece que a família
4: não tinha problema da avó. Quem cozinhava antes não era avó, era mãe. Hoje em dia nem mãe, nem marido, nem esposa, nem ninguém.
5: É praia, né?
4: Hoje em dia é praia, é delivery, é... Não sei, iFood, não dá, né? A vovó cozinha.
5: Sucesso aí, tá? Tudo de bom, bom trabalho aí.
0: Beleza, tá aí, fomos até aí, né? É, deu pra ter uma ideia, legal e a gente vai, durante a semana, a gente vai trazendo o pessoal falando dos pratos, mas daqui a pouquinho a gente tem a solenidade de abertura, né? Do corte da fita e outros depoimentos, né? A gente teve bem legal, caraca! Muita gente conhecida, né? A gente que já é, vamos falar assim, das antigas aí de Cabo Frio. Quanta gente! A Anne, o Fernando, caramba! O Sérgio, lá, inclusive a gente traz o Sérgio, do capitão ali da... Ai, rapaz, toda vez o Sérgio, o nome do... foi um dos que trouxe o chimichu aqui para a cidade, né? Enfim, a Marinês, o secretário de desenvolvimento, gente da comunidade falando aí, né? Carlos Cunha e muita gente boa aí, tá? Se liga. Ah, inclusive a Lilian Cabral também, a gente conversou, encontrou com a Lilian, muito legal. Vila Gastronômica até domingo, meu amigo, tá? E hoje, óbvio, a gente continua falando e vamos lá, daqui a pouquinho o Festival Internacional da Dança. Vamos aí, ô Alisson, tudo bem contigo, Alisson? Vamos trabalhar? Vamos começar sexta-feira, ele acha que agora de manhã já é essa sexta-feira que ele fala tanto, que ele tanto comemora. Bom dia.
3: Bom dia, amor. Tá bom onde? Dia tá a todos. Olha, eu tô aqui no nosso WhatsApp.
0: O que tá rolando aí?
3: Tá rolando aqui uma coisa frenética que depois eu vou falar pra vocês. Mas enfim, por enquanto, eu vou falar outros comentários aqui do nosso pessoal também, aqui do nosso WhatsApp, que tá mandando em peso, em louco. Claro, hoje é sexta-feira. Graças a Deus, hoje é sexta-feira, né? Um dia tão esperado por muita gente. O sol abriu lá fora, tá bonitão. Vai ficar bonito, né? Durante o dia também. Bom, que seja um fim de semana maravilhoso para todos.
0: Muito bem, beleza.
3: E a gente começa, Mori, ouvindo um áudio. Agora eu quero chamar o áudio da Daisy. Ela tá reclamando, Mori, de um terreno próximo à casa dela, na rua São Luís, no bairro das Palmeiras, aqui em Cabo Frio, que infelizmente o pessoal vai lá, joga entulho, joga resto de resíduos.
0: No terreno?
3: Tá horrível, é a situação. Além disso, gera mau cheiro, gera baratas também, que vai pra casa dela, e outros tipos de inseto também, e causa essa insegurança, né, com o pessoal lá, com esse terreno aí, abandonado, com mato alto, enfim. Vamos ouvir o áudio da Daisy?
8: Com a boca no trombone.
9: Oi, Amauri, bom dia pra você e toda a equipe. Amauri, eu venho aqui através desse áudio te pedir uma ajuda, que você possa interceder junto com a gente por um terreno que se encontra aqui na rua São Luís. Amauri, o terreno tá puro mato, tá? E com isso, tá virando vazador de lixo. Amauri, é resto de obra, é resíduos de caixa de gordura que jogam ali, resíduos, tá? Por incrível que pareça, até de fossa estão jogando ali. É resto, sucatas de resto de televisão que consertam, já não presta mais para as pessoas, jogam ali. É resto de sucatas de geladeira, resto de sucatas de móveis que se acabam, jogam ali. Tá? De obra, tá? Enfim, a maioria, aquilo dali tá horrível. E sem contar que é muito rato invadindo as residências. Tá? Hoje a Consercaf esteve ali com um caminhão e uma máquina, o que que fez? Não limpou. Empurrou o lixo para o fundo do terreno, entendeu? E saiu. O que que eles fizeram? Abriram espaço para quem quiser jogar mais lixo ali para ficar mais à vista, entendeu? E por aí vai, Amauri, por favor, nos ajuda, desde aqui das Palmeiras.
0: Beleza, desde, pô, claro, né? Já imaginou, pô. Fala sério.
3: Situação difícil. Olha, nós pedimos então uma nota à Prefeitura de Cabo Frio, que informou o seguinte, informou que a equipe da Consercaf não pode realizar a limpeza dentro do terreno, porque é particular e sem autorização não tem como, né? Nesses casos, a responsabilidade fica então pelo próprio proprietário, que deve fazer a manutenção aí e manter tudo limpo e cercado, evitando, claro, esse descarte irregular de resíduos. A área mencionada é considerada já um ponto crítico de descarte há muito tempo, e quando há resíduos na via pública, a equipe da Consercaf, então, age com a limpeza aí na via pública. Infelizmente, eles não podem, então, gente, entrar. É só por conta do proprietário, e que deve manter o terreno cercado para não acontecer essa invasão de colocarem lixos aí irregular.
0: Ok, perfeito.
3: Situação difícil. Mais? Olha, Mauri, a gente falou nessa semana sobre o bairro da Praia da Rasa, lá próximo ali na divisa entre Búzios e Cabo Frio, próximo também do bairro Maria Joaquina. E olha, o pessoal lá dos moradores, o grupo de moradores, falou com a gente o seguinte. Lá na Praia da Rasa 3, no lote 3, através do coordenador Marcos Nóbrega, o pessoal pediu ali uma medida ali pelo Ministério Público Federal e que foi atendida, que é a iluminação pública. Ontem tinham carros ali da Enel realizando, então, essa iluminação, colocando ali novas luminárias na via.
0: Caramba, que bom, preciso da justiça. Eita.
3: Tá saindo aqui. Ok, gente. Então, situação difícil aí vivida hoje por esse pessoal aí. Infelizmente, aí só notícia ruim, né? Mas
0: é,
3: tenhamos notícias
0: imagina
3: boas aí durante
0: o dia. Imagina, sexta-feira, né? Que você fica Como é que é? Frenético que você falou, né?
3: Pois é, isso aí.
0: Beleza, então tá aí. Para entrar em contato conosco...
3: 22997150175. Ó, Mauri.
0: Muito bem, muito obrigado. Valeu. Vamos lá, vou mostrar a imagem de Arraial do Cabo, Léo. Tem imagens da Praia Grande. Aí agora, rapaz, o Rony Plácido tava lá. Olha, como é que é? É a Barbatana Caudal. Eita, da baleia aí, ó, Praia Grande, tava de ressaca, aí agora o Rony mandou aí essas imagens da Praia Grande aqui em Arraial do Cabo, tá? Acabou a ressaca, não tem mais, ó como é que tá o mar da Praia Grande agora, neste momento, quer dizer, alguns minutos atrás, né? Essa imagem aí foi feita ainda há pouco aqui na Praia Grande, aí olha, a nossa... É a Barbatana Caudal, né? Da baleia que fica aí na Praia Grande, na Orla. É, Alessandra. Epa! Flávia Alessandra. Beleza? Muito bom dia, povo do Cabo. Alô, alô, Praia dos Anjos. Alô, pessoal aí das prainhas. Um abraço. Tudo de bom? Ontem não teve problema com os passeios de barcos aqui em Arraial do Cabo. Hoje também, né? Tá tudo tranquilo, tudo liberado. E é isso, pessoal. 997150175. 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Manda ver que daqui a pouquinho...

0: dias aqui dentro da escola. A gente está com o nosso companheiro Gedeon Souza, está na Alfredo Castro, e a gente vai daqui a pouquinho chamá-lo para que a gente possa trazer os detalhes dessa notícia ruim. Escola não é lugar de briga, escola não é lugar de desavenças, escola é lugar de aprendizagem, né? De convivência pacífica, de convivência harmoniosa, né? A escola, puxa vida. E a gente tem aí, já tivemos há umas duas semanas atrás aí um outro episódio que estava também, né, em relação à agressão, meninos e tal. Então já a gente vai falar, tá bom? Eita, vamos trazer o nosso Repórter. William Rodrigues, alô, vamos trazendo aí o William Rodrigues, né? O William está aqui em Araruama, né? E temos o William, muito bom dia, temos a Expo Agro Araruama, não é isso? Bom dia, William!
1: Bom dia, Mauri, bom dia para você, para os nossos ouvintes, para os telespectadores, para a galera que está acompanhando aí o programa do Amaury Valério, aqui pela Rádio Ondas FM. Pois é, Amaury, começou ontem, na verdade, a Expo Agro de Araruama. É um evento que traz muita gente, é um evento bastante prestigiado, é considerado uma das maiores exposições agropecuárias aqui da nossa região. E começou ontem, e já teve show de, sabe de quem? Sorriso Maroto. A galera enlouqueceu aqui em Araruama, porque Sorriso Maroto é uma banda muito querida, muito prestigiada, né? E a Expo Agro de Araruama, a Mauri, 2026, está sendo realizada no Parque de Exposições Manuel Marinho Leão, no bairro Fazendinha, e a entrada é gratuita, né? E o evento segue até domingo, reunindo shows nacionais, exposição de animais, provas equestres, gastronomia, agricultura familiar e atrações para as crianças. A organização espera receber cerca de 375 mil pessoas nesses 4 dias. Na edição do ano passado, o número chegou a 300 mil. E a expectativa também é de movimentar aí cerca de 4 milhões e meio de reais e gerar 350 empregos temporários. No ano passado, foi feita ali uma estimativa, né, de 3 milhões e 700 mil, mais ou menos, gerados ali pela exposição, e 279 empregos gerados também, empregos temporários durante a exposição. Então, há um aumento significativo aí, de acordo com a previsão dos organizadores, para esse ano de 2026. Entre os principais shows estão Sorriso Maroto, que aconteceu ontem, né? E aí vem aí Marcelo Falcão, Léo Santana, Felipe Araújo, e outras atrações também locais, que vão estar presentes aqui na Expo Agro de Araruama. A programação também inclui, Amaury, olha, a exposição de bovinos, equinos, prova dos três tambores, julgamento de animais, né, de categorias de animais, mini fazendinha, galpão da roça e espaços dedicados aí à agricultura familiar. Está todo mundo convidado, então, a participar aí da Expo Agro Araruama, que está acontecendo no Parque de Exposições Manuel Marinho Leão, no bairro Fazendinho. A entrada é grátis e vai até domingo, tá bom, Amaury?
0: Beleza.
1: São informações, informações aqui de Araruama.
0: Gostei do bairro Fazendinho.
1: Fazendinho?
0: Fazendinho.
1: É Fazendinha.
0: Aqui, agora temos enquanto a gente tem a Expo Agro aqui em Araruama, caramba, dois jovens foram apreendidos com drogas em Arraial do Cabo. Você tem os detalhes, ô William?
1: Sim, Amaury, foi uma ação da Polícia Militar que terminou com a apreensão aí de uma boa quantidade, né, de drogas e a detenção desses dois suspeitos de envolvimento com o tráfico de drogas. Isso aconteceu ontem, ali na Praia dos Anjos, em Arraial do Cabo. A operação contou com equipes do PROEX e do Patrulhamento Tático Móvel, do 25º Batalhão. Segundo a Polícia Militar, os policiais receberam uma denúncia sobre a venda de drogas e localizaram os dois suspeitos durante o patrulhamento. Foram apreendidos aí, olha, 136 pinos de cocaína, 44 tabletes de maconha, 95 unidades de skunk, 20 porções de flor de maconha e 65 tiras de maconha. também foram recolhidos aí 170.

0: e 67 frascos de lança-perfume, além de um galão com 5 litros da, também do chamado aí cheirinho da Loló, né? Além de material usado aí para identificar os entorpecentes, e ainda Mauri, 3 celulares, todo esse material também foi apreendido com esses dois jovens aí, com esses dois homens, que permaneceram também apreendidos à disposição da justiça e vão ser encaminhados aí à autoridade, né? Já foram encaminhados à autoridade policial para que as providências sejam tomadas em relação a esse caso. E é isso, Amori. Temos, olha, também, Amori,
1: Dois jovens apreendidos. Agora você tem uma outra informação, é sobre também na área policial, um homem preso aqui em Araruama, suspeito de estupro.
0: Pois é, Amori, esse é um caso que está gerando aí muita repercussão aqui no município de Araruama e em toda a região dos lagos. É um homem de 61 anos, Amori, que trabalhou inclusive como guarda-vidas de Araruama. Ele foi preso preventivamente aqui em Praia Seca, que é distrito de Araruama, suspeito de estupro de vulnerável contra crianças. Eu estou falando no plural, tá? Contra crianças. O mandado foi cumprido por agentes da 118 DP, daqui de Araruama, e a investigação começou depois que a polícia recebeu relatos sobre possíveis abusos. Durante a apuração, os investigadores colheram depoimentos das crianças por meio de um depoimento especial, né? Para evitar aí a identificação, evitar a revitimização, como eles falam, né? E analisaram os registros audiovisuais e outros materiais, né? Audiovisuais, porque havia ali no celular do suspeito alguns vídeos, enfim, coisas que estão sendo também colocados aí nesse processo. Segundo a Polícia Civil, as investigações continuam, né? Elas não se encerram, mesmo com a prisão desse suspeito, as investigações vão continuar para esclarecer os fatos, né? E também verificar a possível existência até de outras vítimas. O suspeito foi encaminhado ao sistema prisional e permanece aí à disposição da justiça. A prisão preventiva, Mauri, não representa a condenação, né? Vai haver um processo e a responsabilidade criminal será definida pela justiça ao longo desse processo. Então não há que se dizer que o caso está encerrado.
1: Essa aí é a imagem do momento em que o suspeito aí estava sendo conduzido, né, para a delegacia.
0: Exatamente, tem uma foto dele também com o uniforme de guarda-vidas.
1: Não, mas tá ele aí, trabalhou a melhor foto é essa aí, ele sendo preso. Né?
0: Exatamente.
1: Por um crime de abuso a vulneráveis, cara, tá doido. William, chega de notícia ruim, meu amigo, a gente volta a falar daqui a pouquinho.
0: Sim, a gente volta a falar daqui a pouquinho, tem muita coisa acontecendo aí nesse final de semana, né? Tá tendo encontro de motos em Búzios, tá tendo festival Sabores em Cabo Frio.
1: Muitas
0: opções.
1: Isso aí.
0: Daqui a pouquinho a gente volta, Maurício.
1: Se fosse
0: agradecendo
1: Roberto
0: aí
1: Carlos,
0: ao parafuso.
1: Se fosse Roberto Carlos, dizia, a gente falou, tem muitas programações, Roberto Carlos diria muitas emoções,
0: São tantas emoções.
1: São tantas emoções. Tem também
0: daqui
1: amanhã,
0: a pouquinho a gente volta.
1: Tem amanhã também o Teatro Espírita, né? Alô, Eni. Ela, que é uma das atrizes aqui da peça, faz o convite daqui a pouquinho também. William Rodrigues, obrigado, queridão.
0: A gente agradece aí a Mauri, ao Parafusão e Bazar Aurora, à Ótica Cabo Frio, né? E a Maiago Auto Center. Daqui a pouquinho a gente volta, William Rodrigues, para o programa a Mauri Valério. Notícia o tempo todo.
1: Beleza, valeu. Otero, olha, o Paulo e a Carequinha, né? O Paulo tá estudando de manhã agora e a Carequinha tá aí fazendo a vidinha dela muito gostosa, muito legal, tá? Tá tudo bem, tudo tranquilo. Vamos confirmando a hora, irmão. 8 horas e 44 minutos. 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
3: É o Amauri.
1: Se liga então, tá? Novo endereço ali, né? Depois da prefeitura, lá ali, quase chegando lá na entrada onde está sendo realizada a Vila Gastronômica. Vamos lá, vamos seguindo por aqui. Tá na hora de chamar Gedeão, né? O Gedeão Souza. Olha, pessoal, a gente está. O Gedeão está aqui na Alfredo Castro, na escola Alfredo Castro. A gente teve aí mais um episódio de briga dentro da escola. Duas alunas. Gedeão está neste momento aqui na escola e a gente vai trazê-lo. Já posso chamar Gedeão? Já lá, vamos então. Gedeão, a gente está vendo aqui, tem até imagens, a gente está com, tô vendo um carro da polícia em frente à escola. Gedeão, bom dia, queridão.
4: Bom dia, Mauri, bom dia a todos que estão aí nos acompanhando no programa Mauri Valério, seja na rádio ou no YouTube. Isso mesmo, meu amigo, estamos aqui em frente ao Alfredo Castro, onde duas alunas aí, né, brigaram dentro da escola, deu uma enorme repercussão nas redes. Na semana passada, Mauri, tivemos aqui também na escola o caso de um aluno autista que foi agredido. A mãe fez uma denúncia, deu uma enorme repercussão, e a mãe até mesmo chegou a dizer que o seu filho tinha visto uma arma com um outro aluno tinha levado uma arma para a escola. Chegamos aqui, meu amigo, para tentar falar com a diretora, falar com a direção da escola, ou até mesmo com algum pai, não tinha nenhum pai, né, aqui na frente, e a diretora não quis nos receber nesse momento, porque ela está com a PM dentro da escola, e uma das moças aqui, né, uma trabalhadora aqui da escola, informou pra gente, meu amigo, que é pra gente procurar aí, né, a Secretaria de Educação, que tudo foi passado para a Secretaria de Educação. A Polícia Militar, nesse momento, está dentro da escola para alinhar algumas coisas de segurança entre a escola e também a Polícia Militar, que vai ter uma ronda maior aqui. Vale lembrar que não é a primeira vez, esses casos de violência na escola já vem acontecendo, ainda mais aqui dentro do Alfredo Castro. Como falei, esse aluno que foi agredido, a mãe fez uma denúncia, e ontem eu mostrei esse vídeo que começou a circular aí, de duas meninas aí de 15 anos que estavam brigando. Não sabemos ainda o motivo. A Secretaria de Educação de Cabo Frio, junto com a Polícia Militar, está investigando para saber, meu amigo, qual foi aí, né, o que ocasionou a violência, essa briga entre essas duas meninas. Estamos aqui na frente, ninguém aqui nesse momento, nem um pai para poder falar com a gente.
1: Eu tô vendo.
4: Mas fica aí.
1: Eu tô vendo, Gedeão, o carro da polícia, né? E eu vou pedir para Léo colocar dessa briga que a gente está vendo, que a gente viu aí. Olha lá, esse é o vídeo, ó, as duas meninas lá estão brigando mesmo. Estão lá, uma puxando o cabelo da outra, dentro da escola. Tá aqui, esse é o vídeo que circulou, que está circulando aí nas redes, tá? A pessoa que liga, que está filmando ali, olha lá. Caramba, que doideira. E a gente, óbvio, a escola não quer estar aí. Olha, resultado. A polícia está, nesse momento, junto à diretoria da escola para conversar sobre maneiras, né? O que fazer para evitar esse tipo de coisa. É muito doido, né, Gerão? A gente vê o ambiente da escola se transformar num cenário de pancadaria, hein?
4: É isso mesmo, Mauri. É, já é algo, de certa forma, corriqueiro dentro das nossas escolas, essa violência. E você pode ver que os outros alunos que estão ali em volta, eles acabam incentivando a violência. Ficam com gritos ou o outro ali que fica filmando e não ajuda a separar. Você pode ver que tem um determinado momento do vídeo em que chega ali um trabalhador, alguém que trabalha ali, um inspetor, não sei, um professor, para poder separar essas duas meninas, porque os próprios alunos ali acabam incentivando, né? Coisa totalmente errada, não deveria acontecer. Mas fica registrado aí, Amaury, mais um caso vindo aqui do Alfredo Castro, que é próximo aqui aos nossos estúdios. Quando eu cheguei, já me deparei com o carro da polícia, já tentei conversar ali, mas a diretora não quis resolver, pediu para que a gente possa procurar aí a Secretaria de Educação de Cabo Frio, que eles têm todas as informações, eles poderiam passar para a gente, porque ela não iria falar, só estão alinhando juntamente ali com a polícia militar nesse momento para apurar, e também veio uma maneira de ter uma segurança a mais na escola para que esses episódios não possam se repetir, porque, como nós falamos, em menos aí de 2 semanas é o segundo caso de violência dentro da escola Alfredo Castro, que sempre foi uma escola de renome na nossa cidade, uma escola municipal muito conhecida. Era antigamente ali na Inglaterra, aí veio aqui para a rua Roma agora, né? Na mesma calçada do Valdemira também, Amaury, que teve uma denúncia de uma mãe...
1: Peraí, Gedeão, é só um momento. Peço para te interromper rapidinho aqui, antes de você falar da Valdemira, né, dessa denúncia que a gente recebeu. É que eu estou com o secretário de Educação de Cabo Frio, o professor Alessandro Teixeira. Ele está aqui na linha conosco, tá bom? Eu volto a te acionar daqui a pouquinho, porque vamos ouvir agora o secretário, tá bom, Gedeão?
4: Tá bom, Amaury, Gideon Souza para o programa Amaury Valério, notícia o tempo todo.
1: Vamos ficar na área da educação. Gideon, tem uma... O pai, né, de uma aluna filmou o Valdemira com alguma lixo, sei lá, alguma coisa assim. Mas o secretário da Educação de Cabo Frio está aqui junto conosco. Secretário, muito bom dia. Professor Alessandro, muito obrigado por falar conosco. A gente está nesse momento com policiais aqui na escola Alfredo Castro, conversando com a diretoria, vendo o que fazer, enfim. O que é que a gente tem para ficar sabendo sobre o que aconteceu nessa briga entre essas duas meninas aqui na escola? Bom dia, Alessandro, muito obrigado, seja bem-vindo.
3: Bom dia, Amaury Valério, bom dia a toda a equipe da Rádio Ondas FM, os ouvintes. Amaury, esse episódio, né, que aconteceu na escola Alfredo Castro, lamentavelmente é um episódio que reflete também, né, eventos dessa natureza no Brasil inteiro, em que adolescentes, por questões pessoais, acabam chegando às vias de fato, né, e trazem transtorno, né, para toda a comunidade escolar, né, porque algumas pessoas tentam atribuir a questão de segurança ou a falta de segurança dentro da escola. É uma questão de animosidade entre adolescentes e que a gente faz um acompanhamento administrativo. Então, logo, né, recebemos da equipe diretiva, né, um relatório, porque a gente trabalha com evidências, a gente trabalha com documentos. Claro que a rede social traz informação para balizar também, né, e nos ajudar a tomar decisões, mas a gente trabalha ouvindo pessoas, como aconteceu. As mães das duas adolescentes envolvidas, elas foram chamadas na própria unidade escolar, e nós temos relatórios disso, e a gente faz um encaminhamento administrativo. A questão da presença da polícia é porque existem acusações, existem agressões, ofensas, né, palavras que não cabem num contexto, né, da conversa entre pessoas que se respeitam dentro ou fora da escola, e aí a gente tem todo um encaminhamento a ser feito, né? A gente não estanca, né, o nosso trabalho quando a gente finaliza um registro. A gente aciona, quando necessário, as forças de segurança para conter, né, as consequências, ou para tratar das consequências desse episódio. Tem uma outra questão que a gente está considerando, é a divulgação de imagens, porque nós estamos falando de adolescentes, nós estamos falando de pessoas que precisam ter a sua imagem preservada. Então, se alguém filma, por exemplo, e dissemina essa imagem na rede social, a gente vai buscar também a responsabilização dessas pessoas, porque é meu dever, enquanto secretário de Educação, zelar pela imagem dos nossos alunos. E é o dever de todos também que fazem esse tipo de registro. Então, a gente trabalha sempre na perspectiva administrativa. E aproveito a oportunidade, Amaury, né, para falar daquilo que tem nos afetado diariamente. Né? Todo dia, a gente precisa parar o nosso trabalho para ficar cuidando desse tipo de postura. Talvez nem tão grave, né, como foi esse caso de duas adolescentes, né, se estapeando dentro de uma escola e um outro grupo que fica no entorno. Nós estamos fazendo, né, desde o ano passado, campanhas ostensivas, inclusive você e a sua equipe têm nos ajudado a divulgar, né, dessa questão do respeito dentro do ambiente escolar, a questão, né, da não violência contra a mulher, a questão do bullying, a questão da automutilação e pensamentos suicidas, tantas questões que estão na sociedade e que acabam sendo potencializadas dentro de uma unidade escolar ou dentro das unidades escolares, não só em Cabo Frio, como eu disse no início da minha fala, no Brasil inteiro. Então, assim, é um enfrentamento constante, é um enfrentamento diário e necessário. E que só é possível a gente virar essa chave se a família estiver presente. Né? Que se a família não fizer parte desse processo, a escola, por si só, não vai entregar todas as soluções que a sociedade almeja. Porque a gente aplica muita energia nesse tipo de episódio quando a gente deveria estar falando das boas práticas da educação.
1: Gasta tempo com problemas que não deveriam estar dentro da escola. Agora, e como fazer? Porque, caramba, você vê essa garotada cada vez mais, sabe, brigando. Você fala assim de disseminar as imagens, mas quem faz a imagem, e essa imagem aí, a gente não vê ninguém chegando para falar, para aí. Nenhum aluno, tá ali, olha, então essas imagens aí não tá dando pra gente ver o rosto das meninas, né? Tamo ali, mas essa imagem tá ali, olha, não tem ninguém, nenhum aluno. Você ouve, né, o pessoal que tá filmando no entorno, mas nenhuma atitude, professor, de apaziguar, de falar, não vamos brigar, não tinha ninguém, tava todo mundo na mesma onda. Isso não é preocupante?
3: Mas é sobre isso, né? É o que eu falei ainda há pouco. Né, os adolescentes, essa rapaziada que nós temos aí, refletem, na verdade, o que a gente está tendo na sociedade, Amaury. Se a gente vai pegar, por exemplo, se tem um acidente, vamos pegar um caso de um acidente. A pessoa pega o telefone, faz o registro, joga na rede social buscando o like, mas não pega o telefone para ligar para uma unidade para poder prestar o socorro ou não presta o socorro. Ela se presta a fazer o registro. É o mesmo caso. Eu estava acompanhando essas imagens e você pontuou muito bem, quem está no entorno estimula a continuidade do ato de agressão. Ninguém vai chegar ali entre os alunos para poder estancar, como você bem disse. Olha, não é bem assim, vamos parar com isso. Mas aquele momento, o momento da agressão, da briga entre as duas adolescentes, ele não começou ali. Ali é um desfecho. Porque tem toda uma narrativa, tem toda uma história, tem todo um cenário de provocação dentro e fora da escola, e a culminância é a agressão, essa que está sendo divulgada. E, como eu disse, nós temos várias ações, né, de reflexão com a nossa boa equipe de orientação dentro e fora da escola. A gente tem hoje uma estrutura, né, de mediação de conflitos, é por isso que a gente chama a família para conversar, mas toda conversa que a gente tem com a família, por exemplo, desses adolescentes envolvidos em agressão, não fica na informalidade. A gente registra tudo para que a gente o tempo todo fique revisitando parâmetros e protocolos. Então, assim, nós utilizamos, Amaury, muito tempo da nossa carga horária diária
1: para fazer episódios
3: que acontecem na sociedade e repercutem na escola.
1: Agora, professor,
3: e esse fato de ficar com torcida é o que acontece na sociedade e dentro da escola.
1: O que acontece agora com essas duas meninas administrativamente?
3: A gente seguiu, ontem o processo foi aberto, eu recebi o relatório da diretora, né, por isso, né, volta a questão da polícia, né, porque os responsáveis pelas as alunas, né, não vou citar nomes, mas inicialmente chegaram também num clima, né, não muito amistoso, então tem que fazer a contenção também dos adultos, conversar com os adultos, apaziguar de ajustar a conversa com os adultos para as etapas seguintes. Né? A partir do momento, né, que a gente tem toda a consciência dessa narrativa, como eu disse, o ato agressivo ele é o desfecho de um processo de animosidade, né, que pode ter começado na sala de aula, pode ter começado fora da escola. Então a gente agora está trabalhando, Amaury, para buscar o início desse processo, para então aplicar, né, as medidas necessárias, se for o caso, em relação às duas alunas e também aos outros envolvidos, né, nesse lamentável episódio.
1: Infelizmente. Professor, muito obrigado por falar conosco, viu? Um grande abraço e a gente vai daqui a pouquinho voltar a ver aí o resultado dessa reunião agora dos policiais aqui com a direção da escola. Um abraço, muito obrigado, professor.
3: Oi. A Maurício, se você me permite, eu estava ouvindo você falando em relação à questão lá do espaço que tem ao lado da escola Valdemira. Né? Já posso comentar sobre isso, aproveitando a oportunidade?
1: Ah, não, é verdade. Peraí, o Gedeão, é porque a gente tem umas imagens, né, que é feitas por um pai de alunos aqui da Valdemira Tereza de Jesus. É uma escola que fica ao lado da Alfredo Castro, mas do lado mesmo. E a gente, então, tem uma denúncia de lixo dentro do terreno da escola, professor.
3: Amaury, e eu aproveito a oportunidade para esclarecer. Nós temos algumas instalações aqui no município de Cabo Frio, nas escolas, e a gente está tentando rever nessa questão, porque, como eu disse, né, são tantas demandas, né, que nós temos. Mas, por exemplo, na escola Valdemira, na escola Isabel Machado, na escola Teixeira e Souza, acho que eu lembro agora de plano, nós temos um espaço que é reservado à companhia de telefonia. Isso não é de hoje, não. Isso há muitos anos, que a companhia precisa de um espaço, ou precisava de espaço, para colocar seus equipamentos. Ali, esse espaço da Valdemira, né, se você observar a imagem, ele tem um portão de acesso externo e, por dentro, um muro que isola o acesso em relação à escola, exatamente para equipes dessa companhia fazer, né, as manutenções que eram necessárias. Né? Hoje está em desuso. Então, ali tem um portão. Esse portão, em determinado tempo, eu não sei precisar qual foi esse tempo, ele foi arrombado e ali as pessoas começaram a depositar lixo, a urinar. Né? E não é gente da escola, não é gente que frequenta a escola. São transeuntes. E também não posso dizer quais são essas pessoas. Então, ontem nós fizemos toda a higienização daquele espaço e eu pedi de novo, para colocar um cadeado lá. Tem outro cadeado novo que nós colocamos lá e a gente espera, né, que as mesmas pessoas, né, que fazem esse registro, e é bom que elas façam esses registros, nos ajudem quando identificada a pessoa que foi lá e arrombar esse portão. É mais uma ação de vandalismo, né, típica, né, da sociedade em que a gente vive e que traz um transtorno para todos, para quem frequenta a escola e para quem não frequenta a escola, porque é um problema que a pessoa consegue visualizar ao passar pela calçada. Então, assim, vou pedir a gentileza, né, de se a pessoa identificar, né, qualquer que seja a outra pessoa arrombando o portão ou jogando lixo, porque nós temos uma coleta regular de lixo, não justifica ninguém utilizar aquele espaço como depósito de lixo. Então, se a pessoa, né, que já nos ajudou com esse registro puder continuar nos ajudando, eu serei ainda mais grato. Porque não é gente da escola que joga lixo ali, não é aluno da escola que joga lixo ali. Tenho certeza que não é pai de aluno que joga lixo ali. Mas alguém joga o lixo ali. Se puderem nos ajudar a identificar essas pessoas, vai potencializar a nossa
1: vida. Valeu, tá feito o apelo aí. Então, o terreno ali era é dessa que faliu? Enfim, tá lá. É um terreno que tá abandonado e você, pai, aí vamos juntos tomar conta, né? Porque é um terreno que fica entre as duas escolas. Professor, um abraço, bom fim de semana.
3: Um abraço, Amaury, bom fim de semana e obrigado aí mais uma vez pela oportunidade de prestar esse esclarecimento necessário, porque é dever nosso.
1: Muito bem, tá aí, olha, falamos com o secretário de Educação do município de Cabo Frio, professor Alessandro Teixeira, né? Lamentável, né, que a gente tenha essas imagens de violência dentro da escola. Alunos da mesma escola, porque tenham desavenças, é natural que a gente não concorde com uma coisa, com outra, né? O contrário é essencial para a vida, mas na porrada, na vias de fato, cara, bombas, Pelo amor de Deus, né? A que ponto que chegamos? Não conseguimos. Você viu o professor falando que até os responsáveis pelos menores estavam num clima de briga também. Que doideira. Meu irmão, é sexta-feira. Tamo no ar.

0: A gente começa a nossa sexta-feira, meu irmão, te deixando bem informado tudo o que acontece na região. A gente está aqui, né, correndo atrás para te trazer os detalhes. Muito obrigado, hein? Tem amanhã aqui no Centro Espírita Trabalhadores de Jesus a apresentação da peça espírita da comédia O Fim, Amigos da Luz. E a gente vai trazer a Loeni, ela que é a atriz da peça, fazendo o convite, meu irmão, aqui na Avenida Teixeira de Souza, né, o Centro de Espírita Trabalhadores de Jesus, número 448, tá bom? Vamos lá então, muito obrigado pela companhia até às 11 horas. Hoje a gente sai mais cedo e agora, enquanto a propaganda eleitoral, né, estiver aí, estivermos nesse período da propaganda eleitoral, a gente vai sair 5, 10 minutos mais cedo, porque, né, o horário atingido aí do nosso Região em Foco, a gente, né, ter aí a propaganda pegando todo mundo, tirando um pouco de todo do tempo da galera, e a gente hoje então sai mais cedo, tá bom, pessoal? Por conta aí da propaganda eleitoral. E é isso, tamo no ar, e aquele nosso pedido para que Deus Pai Todo-Poderoso esteja sempre conosco.
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5: Muito bem, estamos de volta, confirmando a hora para você, 9 horas e 17 minutos, imagens aí do canal do Itajuru. A gente tem o sol já começando a aparecer aqui, já estamos até com um solzinho melhor. Aí, olha, detalhe da ponte Feliciano Sodré, galera do ônibus aí passando nesse momento, movimentação intensa, e lá no fundo dá para a gente ver a ponte Deputado Márcio Correia também, lá no fundo, né, logo depois, por baixo ali da Feliciano Sodré, dá para a gente ver a ponte que traz o movimento inverso, né, desse da ponte Feliciano Sodré. Então, bom dia, meu amigo, obrigado pela companhia. O mar está desse jeito, viu? O mar da Praia do Forte está assim, né? Não está alto, não está mexido, o período de alerta de ressaca já passou, né? E a gente te agradece aí, meu queridão. Obrigado pela tua companhia, Forte São Mateus. E olha, eu vendo forte, me lembro, claro, da Secretaria de Cultura do município. Falei agora com o secretário de Cultura, o nosso Carlos Ernesto Carlão. Rapaz, a fiação do Cáritas foi roubada. Roubaram a fiação do Cáritas, cara, no centro da cidade, ali em frente à Caixa Econômica, em frente ao INSS, sabe, numa área onde tem vigilância, onde tem movimentação o tempo todo. Que doideira! E daqui a pouquinho a gente vai ouvir a galera aí da Secretaria de Cultura do município de Cabo Frio, né? Sobre essa... caraca! E tá lá, atenção galera que tinha coisas para fazer no Cáritas, fica atento aí que provavelmente a gente vai ter essa programação cancelada, adiada, alguma coisa nesse sentido. Tá bom? Então se liga por aí agora. Deixa eu falar, ontem a gente teve uma reunião aqui na Praia de Siqueira, né? Sobre a Lagoa de Araruama, o lodo, a lama, a colônia de pesca, OAB, Ministério Público Federal presentes. E eu estou com Bebeto Cardoso, vice-presidente da ONG Nossa Lagoa Viva. Ô Bebeto, bom dia meu queridão, muito obrigado por falar conosco. Fala pra gente, como é que foi a reunião? Seja bem-vindo, Bebeto.
6: Amari, bom dia a todos os ouvintes da Rádio Ondas. Obrigado pelo espaço, né? Você sempre concedendo pra gente gentilmente o espaço pra gente estar divulgando o trabalho que a gente está fazendo. Amaury, você já citou aí algumas pessoas que estiveram presentes, né? O doutor Leandro Tigieri, que fez a convocação, convocou a Prefeitura Municipal de Cabo Frio, o INEA, a Prolagos. Estivemos também com a presença da Agenersa, da Adriana do Consórcio Lagos, o doutor Adacto Otônio, o Alexandre da Colônia. Então, a gente teve o Bernardo, que é o novo superintendente do INEA. Então, por esse aspecto foi muito importante, a comunidade ficou satisfeita de ter a representatividade dessas autoridades no nosso PIR lá. Foi um público bastante interessante, tivemos ali no mínimo umas 120 pessoas, foi importante, um dia chuvoso. E aí, Mauro, falando propriamente da situação, né? A gente sabe que o lodo ali, a dragagem, teve várias irregularidades constatadas pelos técnicos que o doutor Leandro Mitidieri levou lá há 5 meses atrás. Essas irregularidades não foram respondidas. O doutor Leandro Mitidieri reiterou a indignação dele, né, com relação à não resposta, porque boias de contenção não foram feitas. Cerca de 200 caminhões de areia saíram dali e aí não houve justificativa do porquê, buracos de 3, 4 ou 5 metros feitos na laguna, e ainda um estudo de impacto, que é um estudo de impacto do canal de Itajuru de 2019, que não tem nada a ver com aquilo que foi feito ali. Então, na verdade, a gente sabe que houve muito desleixo e tudo isso convergiu com uma coisa que a gente não sabia, né? E foi revelada ontem para nós, que quem estava fazendo a dragagem era a Consercaf, empresa autarquia da Prefeitura Municipal de Cabo Frio. E isso tudo foi muito lamentável, né? A comunidade ficou bastante indignada, assim como o doutor Leandro Mitidieri. A Prolagos fez umas observações com relação à ETE, dizendo que a estação terciária sairá até julho de 2027. A gente espera que isso seja verdade. A
5: Prolagos... Ô Bebeto, só para pontuar, quando você fala da Prolagos, a gente está falando daquela estação de tratamento ali na beira da lagoa.
6: Exatamente. A estação de tratamento tinha até uma polêmica de que a Prolagos teria demitido funcionários. O presidente desmentiu essa notícia ontem, falou que a obra está em pleno vapor e disse que essa obra será concluída em 2027, até julho de 2027. A gente ficou feliz, agora a gente espera que isso saia da fala e vá realmente para a prática, né? Agora, com relação à dragagem, Amorim, a Prolagos sempre reiterou que ela foi quem era responsável pelo aporte e pela contratação da draga, né? E o aporte dela seria no máximo de 6 milhões. A gente indagou e perguntou para a Prolagos quanto que ela já tinha aportado, já que a obra parou, e eles reafirmaram R$900 mil que eles já tinham aportado ali, né? Mas sempre reiterando a Prolagos de que eles não tinham nenhuma responsabilidade técnica e nem a expertise para que aquela obra acontecesse.
5: O que ficou acertado? O que vai rolar a partir dessa reunião? O que ficou alinhado para ações em relação a essa dragagem, a essas providências para a lagoa ficar saudável?
6: Então, primeiro foi assim, bastante desgastante de que se tinha que se dizer do tudo que aconteceu, né? Do erro gravíssimo que aconteceu,
5: certo,
6: da irresponsabilidade
5: então,
6: com a comunidade.
5: O que que a gente vai fazer a partir desse erro?
6: Então, a partir disso, a gente saiu com um comprometimento da Proagros, em que ela vai, independente do término da estação terciária, a Proagros vai agir com relação à caixa de contenção dos resíduos, para que, independente da terciária, pare-se de se jogar resíduos na lagoa, resíduos orgânicos e tantas outras coisas que acabam indo junto com o tempo seco, né, que é jogada na lagoa. A Prolago fez esse comprometimento e aí, propriamente dito, em relação à dragagem que está parada há 5 meses, o Bernardo do Iné fez um compromisso com a gente que ele vai fazer estudos para que a dragagem volte a um período máximo de 30 dias para que ela não se perca e a gente não perca o possível do que já foi feito. Mas ele reiterou ainda, mãe, que lá no INEA, ele sendo um novo superintendente, ele não encontrou nada relativo à dragagem, o que é um absurdo, né? Que a todo tempo o INEA, a gente sabe que passou por problemas políticos, mas agora o Bernardo se comprometeu, ele como novo superintendente, para tomar atitudes para que em 30 dias ele apresente os estudos para o reinício da dragagem, para o anseio de nossa comunidade.
5: Beleza, o importante é que a gente vê, né? Poder público, Ministério Público, pescadores, cidadãos reunidos para tratar de um problema comum para todos nós, que é a preservação da nossa Laguna de Araruama. Bebeto, e parabéns aí pelo trabalho da ONG Nossa Lagoa Viva, né? Um grande abraço e, se Deus quiser, a gente vai voltar a noticiar as coisas boas, né? Olha, a dragagem reiniciou, com tudo aprovado, projeto está, se Deus quiser, e muito obrigado por falar conosco, Bebeto.
6: Maria, obrigado a você pelo espaço, você sempre está na frente aí, nos apoiando. A comunidade siquerense, ela anseia, né, por tudo que está acontecendo. Não adianta a gente olhar para o retrovisor agora, né? Não adianta mais os erros que foram cometidos, não adianta a gente ficar olhando para o retrovisor, mas é importante a gente pontuar para que aquilo que foi feito nunca mais ocorra e os envolvidos tenham responsabilidade. Eu queria só colocar uma última situação, Maria, rapidamente, que eu fiquei muito triste com a não presença do secretário de Meio Ambiente da cidade de Cabo Frio, tá? A gente repudiou a ausência, ele que inclusive é presidente do Comitê de Bacias, e a gente tinha que ter essa figura junto conosco, até porque a Laguna de Araruama faz parte do meio ambiente da região dos Lagos. Então a gente deixou uma nota de repúdio, porque a presença dessas pessoas que fazem parte do meio ambiente são extremamente importantes, até porque tiveram responsabilidades ali dentro de um contexto. Mas é como eu falei, agora não adianta olhar para o retrovisor, temos que olhar para frente e fazer desse passado uma correção de erros, e a gente com certeza vai ter sucesso, porque todos estão nos apoiando, e a comunidade de Prédio Siqueira agradece. Agradecemos a você, um grande abraço, Deus nos abençoe.
5: Valeu. Tá aí, olha, esse é o Bebeto Cardoso, vice-presidente da ONG Nossa Lagoa Viva. Ontem, uma bela de uma reunião, a gente viu a foto, o doutor Mitidieri, galera toda aí, e é importante que a comunidade esteja presente. Bom, vamos lá, deixa eu falar com você, meu querido irmão, sobre o Village Restaurante. Olha, hoje, eita, você gosta mesmo daquele cozidão, hein? 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Epa, eu tô aqui com o Jonathan, mas Jonathan, eu não vou pedir pra você, o Jonathan tá aqui, ele é instrutor de meditação, é terapeuta, e tá hoje aqui nosso convidado pra cantar mantras, né, pra gente falar. Você consegue parar e meditar? Você consegue? Peraí, agora... Rapaz, quando eu faço isso, vem um monte de coisa na minha cabeça, a gente às vezes não consegue desconectar. A gente vai falar com o Jonathan. Cadê o Jonathan? Tá com o microfone aí? Beleza? Como é que você tá? Bom dia, tudo bem?
7: Bom dia, Mauri.
5: Seja bem-vindo. Como é que você tá?
7: Tô ótimo, agradeço pela oportunidade de estar aqui no seu programa. E essa questão que você acabou de falar...
5: Da meditar, né? De parar, desconectar das coisas. Não é fácil não, né, Jonathan?
7: Muita gente acha que a vida tem que parar para meditar, né? E muitas pessoas me falam, eu não tenho tempo de parar porque eu tenho muito a se fazer. Né? Porque todo mundo tem a vida agitada. Quem não tem? Muitas tarefas, muitos desafios.
5: Uhum.
7: Mas a meditação, ela não faz a vida parar. Pelo contrário, ela nos ensina... a estar presentes enquanto a vida acontece.
5: Mas a meditação precisa que eu esteja, no momento que estiver fazendo a meditação, que eu esteja concentrado e desconectado dessas coisas da vida, né? Que me deixam elétrico, que me deixam nervosos.
7: Isso é um processo gradativo. A concentração, ela é desenvolvida com o tempo da meditação.
5: Uhum.
7: Não é logo, a primeira semana você vai desenvolver uma super concentração, não. Mas é como ir na academia. A gente não fica forte indo em uma semana na academia, né? Nosso corpo não fica com os músculos tonificados. Não, a gente precisa exercitar para desenvolver concentração, clareza, questões que hoje em dia são muito importantes porque a gente está tendo, a nossa mente está sendo massificada por estímulos o tempo todo.
5: O tempo todo.
7: São muitos estímulos, muitas preocupações.
5: E os estímulos são para as coisas rápidas. Você não vê na internet coisa com 30 segundos, 1 minuto, tudo que você quer. Agora é tudo muito rápido, é tudo muito instantâneo. E isso estressa, né? Pra caramba, você vê essa meninada toda aí estressada, cara.
7: Esse estresse, ele é aguçado a partir do sistema parassimpático que é ativado o tempo todo. A gente não sabe respirar.
5: Mas ativa como?
7: Quando a gente não respira direito, a gente respira só na parte alta do peito,
5: uhum,
7: né? Fazendo uma respiração rápida, que quase todo mundo faz.
5: Que é para resolver logo, né?
7: O tempo todo a gente... Ninguém está respirando profundo. O que acontece? O sistema parassimpático é ativado, que é o sistema de luta ou fuga. Por isso que qualquer coisa no trânsito, as pessoas já saem, brigam, saem do carro.
5: Dá tiro
7: no outro. No mercado, as pessoas estão brigando, tudo que é lugar. As
5: na escola, a gente acabou de mostrar uma briga aqui de duas meninas na escola.
7: Pois é.
5: E tem um som para acalmar a gente?
7: Então. O que eu pensei em trazer para vocês, até porque como experiência própria, né, que eu tive uma depressão de 5 anos, como eu cheguei a conversar contigo.
5: Uhum.
7: Eu tive crise de ansiedade, síndrome do pânico, muitos problemas, e a meditação foi algo que me trouxe, né, para mim. Hoje em dia as pessoas estão muito afastadas de si mesmas. E a partir desse momento que eu consegui me trazer para mim...
5: Fala mais perto do microfone. Isso.
7: Que me trouxe para mim com a meditação, foi um momento que uma professora de yoga aqui de Cabo Frio, a Milena Lopes, ela ia passar a prática que eu estava fazendo toda semana com ela, e ela passou mal. Nisso que ela passou mal, ela perguntou, amigo, tu acha que tu consegue guiar para o pessoal? E eu estava estudando e meditando muito, eu falei, acho que eu consigo sim.
5: Aí daí nasceu o instrutor.
7: Pois é. Naquele momento, quando eu acabei de guiar aquela prática, eu buscava no serviço social uma forma de ajudar as pessoas. Eu estava no 8º período na faculdade nesse momento. Sendo que, em 2 anos de estágio...
5: Faculdade de?
7: Serviço social.
5: Serviço social.
7: Que eu comecei a fazer com o ímpeto de ajudar. Só que acontece, as leis sociais, a gente tem bastante, né? Porém, não é tão, assim, não é tão fácil a gente colocar elas ativadas.
5: Aham, botar em prática.
7: Pois,
5: né?
7: E eu ficava cada vez mais triste.
5: Ansioso.
7: Quando eu passei a meditação, que eu senti ali o grupo bem, eu falei assim, cara, é isso. E ela mesma falou, ó, só você vai passar meditação aqui agora.
5: Então você começou a fazer. E como é que, o que, que a gente pode, por exemplo, eu estou em casa lá, estou hoje com minha amiga, está estressada pra caramba. O que, que a gente pode pedir para ela fazer? Nesse momento, se sentar, que você vai fazer o que para a gente? Eu estou te pedindo a ser improvisado até. Alguma coisa para a gente fazer para quem está em casa. Está lembrando do boleto que não pagou há 15 dias atrás. Está lembrando que tem que ir para um... Está estressado. O que, que a gente pode fazer, Jonathan,
7: então,
5: para alguém que está assim nos acompanhando nesse momento?
7: Então... Como eu falei do sistema simpático, a gente tem um sistema

0: o tempo todo irritada. Como que a gente ativa esse sistema parasimpático? Já que a expiração é responsável por ele, pela ativação, a gente vai inspirar contando um determinado tempo e expirar no dobro desse tempo.
1: Uhum.
0: Ou seja...
1: Então, vamos lá. Como é que a gente pode fazer? Só para a gente ganhar tempo aí, Jonathan. É, porque hoje a gente está com um monte de notícia ruim. Uhum. Infelizmente, né? As pessoas perdendo calma, perdendo paciência e, óbvio, perdendo até momentos de convivência civilizada, uhum. né, cara? Um absurdo. Então, nossa amiga, nosso amigo que está em casa nesse estado nervosão, que a gente pode fazer para acalmá-los nesse momento?
0: Eu vou guiar uma prática de ativação do parasimpático, que é isso que eu acabei de dizer,
1: uhum.
0: e vou tocar brevemente um mantra, que é o que geralmente eu faço nas minhas meditações cantadas. Que tem 10 anos que eu passo essas meditações em Cabo Frio, em Búzios, São Pedro, Arraial. Cada dia da semana eu estou numa cidade.
1: Que beleza.
0: Aí toda segunda-feira é em Búzios, 7 horas. Toda terça-feira aqui em Cabo Frio, lá na Ogiva, num espaço.
1: Aonde? Na Ogiva, onde?
0: Se chama Casa da Lila. Era um bistrô que fechou, se tornou um espaço terapêutico e agora só tem a meditação.
1: Casa da Lila?
0: É.
1: Beleza.
0: Fica na Rua Espadarte, número 1000.
1: Isso em Cabo Frio, né?
0: Isso, toda...
1: Em São Pedro.
0: Em São Pedro é no Rudra Yoga Shala, que é um espaço de yoga nas quartas que fica no centro de São Pedro, que é toda quarta, 7h45.
1: Na bem quinta, cedinho, deixa... né?
0: Não, da noite.
1: Ah, da noite, da noite, às 19h.
0: Na quinta deixa aberto para atendimento, só atento, com as terapias holísticas.
1: Em São Pedro.
0: Eu rodo.
1: Ah, eu rodo frio, todo bus, dia você faz um périplo.
0: E sexta, aqui em Cabo Frio, no Kali Yoga Shala, que é um espaço de yoga ali no Portinho. Que aqui que eu faço? Eu junto a música com as respirações, com, né, as práticas respiratórias, que são os pranayamas do yoga, e a transmissão da diksha, que é uma energia como se fosse o reiki, que é mais conhecido, que ajuda a gente a acalmar. Eu vou fazer aqui uma breve prática, né, que a gente não tem muito tempo.
1: Infelizmente, né, a gente está escravo do relógio.
0: Sim.
1: Da hora. Então vamos lá.
0: Vamos.
1: Então, como é que a minha amiga, meu amigo, pode ficar em casa? Então. Senta nesse momento. Senta, fique em pé, relaxa.
0: Pode sentar de uma forma confortável, mãos sobre as pernas, próximas aos joelhos. Relaxa o pescoço, relaxa os ombros, olhos fechados. A gente vai inspirar em 3 tempos e expirar em 6 tempos. Para ativar o sistema parasimpático, a gente relaxar. Solta todo o ar. Solta, solta, solta, solta. Inspira em 1, 2, 3. Solta o ar. 1, 2, 3, 4, 5, 6. Puxa o ar em 1, 2, 3. Solta bem devagar. 2, 3, 4, 5, 6. Inspira. 1, 2, 3, expira. 1, 2, 3, 4, 5, 6. Inspira. 1, 2, 3, expira. Até 6. Mantém essa respiração. Vai relaxando progressivamente. Vai sentindo seu corpo mais relaxado, sua mente mais relaxada, principalmente quando você solta o ar bem devagar, se autorregulando, acalmando o coração.

Continua respirando, consciente. Vai sentindo o centro do peito, que a gente chama de Anahata Chakra, que é o chakra do seu coração, um centro energético ligado ao seu coração. E continua soltando o ar bem devagar.

0: Caraca, que doideira. Eu tô com a Rebeca aqui no YouTube falando que você é muito bom no que faz. Rebeca, obrigado, viu só? Eu tava sentindo o sangue correndo aqui, ó. Já tô bem mais relaxado. Que legal. É, e a gente paga para fazer essas tuas aulas, essas tuas meditações lá junto contigo, o Jonathan?
1: Sim, tem uma contribuição estipulada, né?
0: Uhum.
1: Que eu coloco de 30 a 60 reais por pessoa.
0: Pra ela dar o que puder, entre esse valor.
1: Pois é.
0: Isso. Que legal, cara. Tá. Qual é o teu. Onde é que o pessoal te vê lá no zap, internet?
1: Então, pode ser o meu Instagram. Que é Jona, J-O-H.
0: Jonathan, é. J-O-N-A.
1: J-O-H.
0: O-H-N-A
1: ponto Cruz.
0: Ah, beleza.
1: Ou meu WhatsApp, que é 22-98809-5999.
0: Peraí, 22-9...
1: 8809...
0: Aham.
1: 5999.
0: Eita, por que tanto 9? Alguma coisa com 9?
1: Eu tenho a ligação com 9.
0: Tem? É legal, beleza. Eu tenho o meu amigo tem um telefone que são 9 números e 6 números do telefone dele são 9. 7.
1: Caraca,
0: são
1: 9. Que isso?
0: É. O bicho virou 9 lá. Aqui, Jonathan, poxa vida, cara, que pena, né, que a gente não tenha um tempo, até porque a gente está com fim de semana, muitas informações. Eu quero te agradecer pelo imenso bem que você deve ter feito a muita gente agora, tá? Com essa pequena demonstração de como é que a gente pode encontrar paz interior, paz para a gente mesmo, através do mantra, através da meditação.
1: E é super,
0: né?
1: Simples, né, Maurinho? É só lembrar de inspirar num tempo e expirar no dobro do tempo. É algo que qualquer pessoa pode fazer com uma ferramenta que todo mundo tem, que é a respiração, né?
0: E olha, aquilo para você é fácil, né? O bom é a gente conseguir concentrar.
1: Né?
0: Limpar a mente para praticar na integralidade. Obrigado, Jonathan. Muito
1: agradeço.
0: Obrigado. Jonathan Cruz, isso, né? Para acalmar uma sexta-feira quando todo mundo fala, olha, sexta-feira e tal.
1: Sextou, né?
0: Sextou e tal. Agora a gente está aí, o nosso Jonathan Cruz, instrutor de meditação, terapeuta, né? E a yoga aí como instrumento de crescimento espiritual e interior.
1: Obrigado, Maurinho.
0: Valeu de montão. Olha, o zap aí do Jonathan é o 22-988-09-5999. Beleza? Vai na paz, meu irmão. Foi um prazer te ver. Tá bom. Vou pro intervalo. A gente vai, são 9h40. Vou pro intervalo agora, né? Senão fica. Ó, já tô com o Jonathan. Já tô com o Gedeão aqui no Cáritas, tá? O Cáritas foi roubado na sua fiação. Cáritas está sem energia. Cáritas teve toda a sua fiação roubada nesta madrugada. A gente está com o repórter Gedeão para acompanhar já já. Mas a gente vai para o intervalo, tá bom, pessoal? E tem também ainda muitas imagens da Vila Gastronômica. A gente ontem acompanhou a abertura da Vila Gastronômica, tá bom? Se liga aí, vai até domingo. 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
5: Muito bem, estamos

0: ouvintes no nosso YouTube. Isso aí, bem. Olha só, o Terror Danilo tá dando aquele bom dia com a gente.
1: Você gostou do mantra? Você se acalmou ali?
0: Sim, eu acalmei, Amori. Nossa, se eu tivesse ali sem fazer nada também, eu ia ficar, ó,
1: dormindo.
0: Relaxadinho hoje.
1: Mas eu ouvi um ronquinho ali. Eram seus?
0: Não eram os meus.
1: Não. Aqui, conta aí, o que que tá rolando aí? O que que o pessoal tá falando aí?
0: Olha só, o Terror Danilo tá falando o seguinte: voltou a ensolarar, o sol tá ensolarado.
1: O sol tá ensolarado, é, muito bem.
0: E ele tá dando aquela lembrança, o Paulo e a carequinha, olha
1: pois
0: só.
1: Pois é, os dois aí agora estão em outras funções.
0: Pois é. Olha, o Zé Ramalho também, um bom dia, que Deus nos abençoe. A Fátima Moraes também, ótimo dia a todos. A Roselene também, bom dia, equipe. A Rebeca, Jônia é incrível aí também. O Peter também dando aquele salve pra gente. O Sérgio dos Santos, bom dia, meu amigo. O Eduardo Xará também dando aquele bom
1: Xará,
0: dia.
1: Xará, meu grande amigo Xará, um grande abraço, Xará.
0: Temos também aqui o comentário aqui da Patrícia Santos também, dando aquele bom dia, que adorou aqui o mantra também, isso ficou super interessada.
1: Que legal, muito legal mesmo, viu? Beleza, o Sérgio tá aqui também, né? É, sim. O Sérgio Santos, bom dia, Sérgio, tudo de bom?
0: Olha,
1: Fátima Moraes, obrigado.
0: Olha, mas tem agora um outro comentário falando sobre...
1: Sobre
0: a reunião que teve na Praia de
1: Siqueira. Na Praia de Siqueira,
0: ontem.
1: Quem
0: olha
1: é que está falando?
0: Jaime está falando o seguinte: Ministério Público tem tanta boa vontade em resolver o problema, mas infelizmente marcaram a reunião no horário que os pescadores geralmente saem para pescar às 5 da tarde. Então nem todos os pescadores conseguiram. Puderam estar lá nesse momento.
1: Beleza, mas fica aí, né? Nas próximas reuniões vem um horário mais adequado para a galera da pesca, né? Que vive da pesca aqui na laguna.
0: Sim.
1: Obrigado. É. Valeu, Alisson.
0: Daqui a pouco, Amauri.
1: Daqui a pouco. Vamos lá. 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
1: Muito bem, agora sim, vamos lá, Gedeão, tá aqui no Cáritas. O Cáritas foi roubado na sua fiação, rapaz. Ei, Gedeão, conta pra gente aí, rapaz, o que é que tá acontecendo aí? Como é que tá a situação no Cáritas, hein?
3: Oi, Amauri, isso mesmo. Estamos aqui no Cáritas, estamos aqui com o Sérgio Gabriel, que é o diretor do Cáritas, e os cabos aqui de alimentação de energia foram furtados. Um cabo especificamente, né, Sérgio? Ele vai contar melhor essa dinâmica pra gente, e nesse momento o Cáritas está sem energia elétrica. Acaba atrapalhando aqui as atividades dos trabalhadores e até mesmo aqui a visitação, não é isso, Sérgio? Bom dia.
4: Bom dia, Mauri. Bom dia a todos, Sérgio. Que nos ouvem nessa manhã de sexta-feira. Então, nós estamos vivendo aqui uma situação muito delicada, né? Reflexo aí de uma ação de criminosos que subtraíram o cabo de energia do Cáritas. E isso prejudica muito o bom andamento das atividades da casa. Nós temos outros setores alocados aqui, como setores de editais, que ficam impedidos de dar seguimento em todo o trâmite aí tão importante para a população de Cabo Frio.
3: É, o Sérgio também estava falando, Amauri, que não é a primeira vez, que há mais ou menos 15 dias atrás esse furto de cabo também já tinha acontecido, correto?
4: Então, nós temos aqui na rua de trás do Cáritas um trailer que comercializa caldo de cana. E tudo leva a crer que as pessoas que vieram na madrugada de ontem para hoje vieram para subtrair os cabos desse trailer. Mas como o trailer fica atrás do Cáritas e os cabos não são identificados, acabaram levando o nosso junto.
3: O dono do trailer já fez a ligação do seu cabo ali, né, para jogar energia elétrica para o seu trailer. O Cáritas está necessitando ainda dessa religação, correto? Vocês já fizeram o pedido à Enel?
4: Então, nós fizemos uma solicitação à Enel, através do gabinete da Secretaria de Cultura, solicitando em caráter de urgência a religa. Quero aproveitar a sua audiência para fazer novamente, reforçar esse apelo
2: para que

0: uma equipe da Enel possa vir aqui ao local promover a religação dos nossos cabos e fazer com que a gente volte à atividade normal.
1: Sérgio, fala pra gente também, vocês abriram algum tipo de boletim de ocorrência? A polícia já foi avisada sobre esse furto de cabos? Quais são as medidas nesse sentido criminal que estão sendo tomadas?
0: Então, a princípio, nós só fizemos a solicitação junto à concessionária de energia, a Enel, para que fosse feita a religa, dos cabos que foram subtraídos. Não sei se alguém do gabinete da secretaria tomou outras providências, mas, a princípio, no primeiro momento, a nossa preocupação é fazer com que a gente restabeleça a energia elétrica do Caio.
1: Caso não volte, retorne essa energia hoje, vocês irão fechar? Qual o horário de funcionamento? Vão trabalhar menos?
0: Todo o setor administrativo da casa já foi dispensado, pelo menos os do período da manhã, porque nós não temos condições de dar continuidade com os expedientes. A visitação ao Cáritas, ela permanece sem alteração, porque dia claro, as janelas abertas, as pessoas conseguem vir ao Cáritas. Se essa situação ela não se resolver no período da tarde, aí a gente vai pensar em qual providência a gente vai tomar.
1: Mas não houve esse procedimento de tentar abrir um boletim de ocorrência, até mesmo para conseguir a identificação, como você mesmo falou, não tem câmera de segurança ao lado de fora aqui do Cáritas, mas da rua, para tentar identificar esses homens, e como você falou, não é a primeira vez que fazem esse furto de cabos aqui.
0: Então, se houve mais algum desdobramento, eu não tenho conhecimento ainda, né? Pretendo, logo após encerrarmos nosso tempo aqui com essa grande audiência que nós temos através do programa do Amauri, verificar junto ao gabinete se já foi feita mais alguma medida.
1: Tá bom. Amauri, eu vou passar para você, porque eu não sei se você tem alguma
2: Não
1: pergunta
2: é, ô Gedeão,
1: específica para o
2: não
1: Sérgio.
2: é, sabendo
1: Pode
2: assim
1: falar.
2: o que que nessa. Oi Sérgio, bom dia galera aí. Bom, ô Gedeão, não é só
0: Bom dia,
2: que
0: mano.
2: esse período que tá sem energia, não sabe quando vai ligar, se vai ligar, impactou o que na programação do Cáritas?
0: Então, impacta diretamente o setor administrativo, não só do Cáritas, mas de todos os setores que são alocados aqui na casa. Nós temos aqui o PROED, nós temos a SUPIR, o setor de artesanato, o setor de processos, que fica impedido de dar seguimento com toda a tramitação que já foi noticiada, que já foi veiculada nas redes oficiais da Prefeitura. E todo esse processo ele fica parado porque nós não temos como dar seguimento. Então, realmente promove um grande prejuízo aí para a execução e o andamento do serviço público.
1: Olha aí, Amaury, esse foi o Sérgio aqui, né? O Sérgio Gabriel, que é diretor aqui do Cáritas. Nós vamos ficando por aqui. É como ele falou aqui agora, né? Ele reforça aí o pedido da Enel para que possa estar aqui restabelecendo, fazendo essa ligação de energia elétrica, porque eles precisam trabalhar, a casa precisa funcionar, né? Receber os visitantes. Como ele falou, o setor administrativo, parte do pessoal já foi aí, né, dispensado, pelo menos o da parte da manhã, e eles estão aqui aguardando aí a Enel para ver quais serão os próximos passos. Vou ficando por aqui, meu amigo. Gideão Souza para o programa Amaury Valério, notícia o tempo todo.
2: Tá, obrigado, Gedeão. Obrigado, Sérgio. Tá aí, olha, então, pô, é mole, cara. Casa de cultura, né? José de Dome, nossa, roubada de novo. Vamos lá, vamos seguindo por aqui. Muito obrigado pela tua companhia, meu querido irmão. 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Eita, bom dia, Casa do Pedreiro, para você, meu querido irmão. Já é? Olha só, deixa eu trazer agora. Ontem a gente esteve na vila, né? Na vila gastronômica, na abertura da vila gastronômica, e a gente trouxe para você imagens. A gente tem a abertura, né? O corte da fita, e também outras falas. E a gente vai agora para a Avenida Assunção. para ver aí, inclusive, tem a fala do diretor de eventos de Cabo Frio, Everton, né? E a gente vai trazer então agora mais imagens da Vila Gastronômica, que começou ontem, né? O Festival Sabores de Cabo Frio começa no dia 4 de setembro. Vamos lá, vamos para a Vila Gastronômica.
3: Deixa bonito aí.
4: Milagre.
5: O Everton vai dar uma palavrinha aí. Vamos lá.
6: Mais uma vez, na segunda edição da Vila Gastronômica. Na rua, 70 e...
5: 63
6: espaços. Absoluto sucesso. Marcelo Dutra está com a gente aqui, o secretário de desenvolvimento. Também trabalhando junto com os restaurantes, com os empresários. Marinês, que é a ideia sua de 12 anos atrás, se materializando. Junto com o Sebrae, com todos os outros, materializando. Sucesso total, né?
5: Sucesso total.
2: Beleza, essa aí foi a abertura, né? E o Everson, esse que está aí de camisa vermelha, ele é o diretor de eventos do município de Cabo Frio. E a gente conversou com ele, né? Temos outros papos também. Vamos acompanhar, vamos ver o que o Everton falou aí.
7: Por aqui. Fala aí, Everton, mais uma edição, né?
6: Mais uma edição do Festival de Sabor, a segunda, né, consecutiva aqui no Bairro Passagem. 63 restaurantes esse ano, repetindo e ampliando o sucesso do ano passado, que foram apenas 36, né? Prefeito Serginho investindo forte nesse festival gastronômico, né? Que é o nosso festival gastronômico da cidade. E não tem nenhuma dúvida, Mauri, que esse ano vai ser ainda melhor do que o ano passado, né? A gente ampliou a estrutura, enfim, o pessoal que está em casa, os turistas que estão na cidade nesse final de semana, venham para cá, tem muita coisa bacana.
7: Beleza, valeu.
2: Tá aí, olha, esse foi o diretor de eventos. Que mais? Que outros vídeos a gente tem aí, Léo? Solta pra gente ver aí, né? A gente tem o secretário de desenvolvimento também, mas tem outros vídeos aí, né? Ontem a gente teve lá, nossa senhora, muita comida gostosa. Fala sério, muita, muita mesmo. Agora é o seguinte, você é uma porção pequena, né? Custa R$35. Você vai ter que comer uma, duas, vai ter que fazer provas, né, de uns dois ou três pratos lá. Então, bota uma graninha aí, tá? E se divirta, porque comida não falta, muita coisa boa. Mostra aí, Léo, pra nós. Cadê? O que que a gente vai ver de comida? Vamos ver comida? O Marcelo, vamos lá.
8: Não, a gente ainda vai comer. Agora que abrimos oficialmente o festival, né? A gente está bastante feliz, Amaury, gerando emprego e renda na cidade, trazendo turismo, mais um evento de qualidade. Várias secretarias aqui reunidas, se ajudando, mostra a sinergia do governo, né? Então, a gente está bastante feliz na segunda edição aqui na nossa gestão do Festival de Sabores. Podem vir todos para cá, está uma maravilha.
7: O que significa economicamente para o município? Esses dias de vila e festival?
8: Esse final de semana, né, um final de semana teoricamente morto, e a gente consegue movimentar a cidade, consegue movimentar a região.
7: Embaixo de chuva,
8: vem gente de tudo quanto é lugar, num frio desse. E depois o festival continua nos restaurantes, né? Após o final de semana aqui.
2: Aí, esse é o Marcelo Dulce, né, o secretário de desenvolvimento. Rapaz, e olha, tem hoje, amanhã e domingo, vai até domingo a Vila Gastronômica, tá bom? Funcionando sempre, tem sempre uma música muito gostosa, vocês viram, né, na hora que a gente tava falando, o sonzinho lá, ambiente muito legal, não é aquele som que você não pode falar, aquele som que você pode sentar na mesa e olhar, né, distante, não tem nenhum problema, você vai ouvir, não é aquele som estridente para você, é muito legal, tá bom? Tem último vídeo aí, Léo? Tem mais alguma coisa aí ou a gente deixa para depois? Deixa para depois, porque eu tô aqui, rapaz, olha só, com uma mãe, deixa eu mostrar, tudo bem, meu amorzão, tá tomando um café? Léo, vê essa imagem aqui, Léo. Eu tô com a mãe desse rapaz aqui. A gente vai fixar isso aí, ó. Eita, bom dia.
3: Pode falar.
2: Bom dia, minha
3: bom
2: querida.
3: Bom dia, meu querido. Bom dia.
2: Qual é seu nome?
3: Meu nome é Célia Martins da Silva.
2: Célia Martins. Ô, Célia, você mora onde, Célia?
3: Eu moro no Parque das Graças, Avenida Pedro Francisco Sancha, 05, em cima do Depósito Realeza. É, Parque das Graças fica depois de Monte Alto.
2: Ali, aqui em Arraial do Cabo.
3: É, Arraial do Cabo.
2: Parque sim. Das Graças. Célia Martins. É, o que aconteceu? Esse é seu filho, ele tem quantos anos?
3: Sim, esse é meu filho, que se chama Michael Douglas Martins Tabosa. Ele tem 28 anos, ele é deficiente mental, né? Na terça-feira à noite, de 6 horas da noite, como era de costume, ele ia para a igreja a semana toda da Universal, né? Na terça-feira à noite, de 6 horas da noite, e desde esse horário está desaparecido, não apareceu mais.
2: Ele já tinha desaparecido outras vezes, ou essa é a primeira
3: vez? Não, senhor,
2: a
3: primeira vez que aconteceu isso. Então, eu estou muito desesperada. Faço um apelo para todas as pessoas, população de todos que for bairro, que se ver esse menino entre em contato com a polícia, em algum hospital, em algum coisa, que eu não sei mais o que fazer da minha vida. Já fui para tudo que é delegacia, já fui em hospital, DP, tudo, nada de notícia, não sei mais o que fazer.
2: Ele, deixa eu te falar, Célia, o Maicon, ele fala, se eu perguntar alguma coisa para ele, ele fala, ele responde, ele sabe onde mora?
3: Não, falar, ele fala, emboloado, mas fala, né, ainda dá para entender. Agora sim, ele, para ele formar o endereço, não.
2: Neno, ele não sabe dizer que lá no Parque das Graças. Não,
3: ele só sabe de lá do Parque das Graças para Arraial do Cabo, aí ele sabe.
2: E para a igreja, de casa para a igreja, da igreja para casa.
3: Isso.
2: E na terça-feira ele saiu que horas?
3: Saiu 6 horas para ir para a igreja e de lá para cá. Ele não apareceu. Na quarta de manhã eu saí desesperada, fui até a igreja, né? De onde era de costume ele ir. O pastor até falou para mim.
2: Ele teve na igreja?
3: Não teve na igreja.
2: Não teve
3: na igreja? Não teve na igreja. Ele não chegou na igreja. E o pastor até achou estranho, porque ele nunca faltou um culto na igreja. Nunca faltou.
2: Caramba.
3: E de lá para cá eu tô desesperada.
2: O que que tirou ele do caminho, hein?
3: Eu não sei te falar o que tirou ele do caminho, dessa rota da minha casa até a igreja. Não sei o que aconteceu, não sei. Eu só faço um apelo. Se alguém souber de alguma coisa, eu quero que me dê notícia dele. Eu sei que ou de bom ou de ruim, né? Peço a Deus
2: boa,
3: que não tenha acontecido nada de ruim.
2: Como é que ele é fisicamente? Ele estava com que roupa quando ele saiu nessa terça-feira? Qual era a roupa que ele estava?
3: Ele estava de blusão azul e bermuda da Silway, branca com azul.
2: Então, vamos lá. Camisa, casaco?
3: É.
2: Que cor?
3: Azul.
2: Azul e bermuda?
3: E bermuda branca com azul, que é da Silway.
2: Aham. Tá aí, pessoal. E qual é o meio que a gente entra em contato contigo, Célia?
3: É por esse telefone aqui. Deixa eu ver.
2: Vê aí o número aí, por favor.
3: 021.
2: Pera lá. 021.
3: 9.
2: 1.
3: 91. É. 91. 44.
2: 44.
3: 8.

0: participação do Maicon. Ele tem 28 anos. E como é que ele é fisicamente? Ele está parecido com essa foto, Célia?
1: Está sim. Só a única diferença é que ele está de barbichinha já, né?
0: Fala no... É. Ele tá com então, ele tá com a barbinha mais...
1: Maiorzinha,
0: ele já tinha uma barbinha, né?
1: É. Só que tá maiorzinha.
0: E ele é um menino calmo?
1: É um menino calmo, sim.
0: Não causa problema?
1: Não, não causa problema, não. É um menino calmo.
0: Ele não poderia, calmo, no meio da rua, ter não. brigado com alguém, não. batido com alguém?
1: Não, não, não. Não, senhor.
0: Não, né?
1: Não.
0: Ele é calmo, calmo, tranquilo.
1: Muito calmo.
0: Então tá aí, pessoal. Léo, mostra a mãezinha aqui. Deixa eu mostrar desesperada, Célia. Um momento muito horroroso, mas vai dar tudo certo. A gente
1: eu
0: vai
1: creio.
0: Ter o Michael de volta rapidinho, né?
1: Eu creio.
0: Então, por favor, o trajeto aí do Parque das Garças. Onde é que fica a igreja que ele
1: é? Arraial do Cabo.
0: Aqui em Arraial, no centro de Arraial mesmo?
1: Sim, sim, no centro.
0: Na
1: sim.
0: Universal aqui do centro de Arraial.
1: É, do lado onde é a delegacia que agora mudou, né?
0: Sim.
1: Pronto.
0: Então ele veio de ônibus, vem de ônibus.
1: Não, ele saiu com uma bicicleta velha.
0: Ah, ele veio de bicicleta.
1: Foi. E aí a gente não sabe notícia, mas nem roteiro, que até por conta eu já bati os hospitais, porque se caso acontecesse algum acidente, tem que ver, né? Aí... Não sei se aconteceu algum acidente, porque nos hospitais eu fui, não deu entrada. Não tem nome dele nenhum no hospital.
0: Graças
1: e
0: a
1: também
0: Deus.
1: Quando acontece alguma coisa sobre acidente, ou assim, morte, ou então encontrou um corpo em tal lugar, comentário nenhum de corpo em lugar nenhum, e nem comentário de acidente nenhum. E esse menino está desaparecido com essa bicicleta. E eu faço um apelo, pelo amor de Deus, quem encontrar, quem souber ou quem viu, entre em contato por esse telefone, pelo amor de Deus. Mas que dê informação certa, não fique passando trote, tá?
0: Não fique...
1: Porque não é brincadeira, não. Porque tem gente que gosta de fazer, você vai passar trote, tá? Eu só peço, eu faço um apelo muito grande. E que todas as mães, ou quem estiver ouvindo, ou vê assistindo, não passe trote. Fale a verdade, que isso não é momento de brincadeira, não.
0: Sério, verdade. Poxa, o desespero tá aqui, o
1: desespero
0: da Célia.
1: Desde terça-feira que eu não sei o que é comer, que eu não sei o que é dormir. Ai, meu Deus do céu, só com a foto do meu filho, estou desesperada, não sei o que fazer.
0: Pessoal, eu tô aqui, eu vou voltar com a foto do Maicon, tá? Que é para você fixar bem aí esse rosto. Deixa eu arrumar aqui direitinho, para você firmar bem esse rosto aí, ó. Tá? Ele tá com a barba maior, segundo a mãe dele. E se você souber qualquer informação, pode passar para o celular 021. Anote aí, se Deus quiser, você vai ligar para esse telefone e vai dar a informação para a gente encontrar o Maicon. 021. 991-44-81-45. Esse é o número do celular. Célia, fé, tá bom? Eu sei que tá doido o desespero, teu coração, né? Ninguém pode dizer, ah, eu sei como é que você tá. Eu tô vendo como você está, mas não sei como você tá. A gente está vendo que você está desesperada e, óbvio, né, um filho de 28 anos, desde terça-feira, desaparecido, pessoal. Então, ele saiu do Parque das Garças, aqui depois de Monte Alto, vindo para Arraial, de bicicleta para a Igreja Universal, onde ele não chegou na terça-feira. E está aí esse desespero, e por favor, tá bom? 021-991-44-81-45. Célia, fé, tá bom, minha queridona?
1: Tá bom, eu agradeço muito a vocês, né? Pela contribuição que vocês estão fazendo.
0: Outros filhos? Fala no microfone.
1: Tenho cinco, mais cinco filhas, mulher, né? Mas todas cinco são casadas. Mora tudo no estado de Pernambuco, de onde a gente somos, de lá também.
0: Uhum. Tá aí, pessoal. Esse é o desespero dessa mãe, tá bom? E vamos ver se a gente pode ajudar. Vai com Deus.
1: Eu agradeço muito a vocês. Que Jesus continue abençoando vocês grandemente.
0: Obrigado. É o Amauri. Epa!

0: vamos lá. Poxa vida, você consegue imaginar como é que fica o coração de uma mãe com um filho desaparecido? Eu fiquei com minha sobrinha 10 minutos perdida na praia. O mundo acaba, o chão some. É uma doideira. Uma doideira. Quieto aqui do Maicon, tá, pessoal? Então, por favor, vamos ajudar essa mãe.
1: Repórter.
0: Tá bom? Bom, vamos lá então. Eu tô chamando o Gedeão. Rapaz, a polícia acaba de fazer uma operação, apreendeu mais de 5 mil cápsulas de cocaína. Ô Gedeão Souza, onde é que foi isso? Dá detalhes dessa informação, Gedeão.
2: Claro, meu amigo, essa ocorrência aconteceu ali em São Pedro da Aldeia. Uma grande quantidade de cocaína foi apreendida aí na noite de ontem, aí no bairro de Balneário, ali em São Pedro da Aldeia. Equipes receberam a informação de que homens estariam recebendo uma carga de drogas que seria destinada ao abastecimento ali do tráfico na comunidade. Os policiais foram até o local, então durante essa ação, um dos homens tentou fugir em direção a uma área de mato. Os policiais fizeram todo aquele cerco, né? Fizeram busca no local, mas essa operação foi muita dificuldade pela baixa luminosidade ali e também pelo mato elevado. Vale destacar também que ontem foi um dia chuvoso, acabou dificultando muito, mas a maioria, com esses envolvidos aí, os policiais conseguiram encontrar aí mais de 5 mil pinos de cocaína. Para ser exata, Mari, olha só, 5.180 pinos de cocaína. Ao total, Mari, foram 14 quilos de drogas, segundo o registro policial. Os dois suspeitos foram inicialmente reconduzidos para 125 DP e posteriormente apresentados aí na central de flagrantes aí, de acordo com a Polícia Militar. Ambos foram presos aí por suspeitas de envolvimento no tráfico de drogas. Todo esse material foi registrado e ficou apreendido. O que chama a atenção são mais de 5 mil pinos de cocaína. Semana passada tivemos uma operação também ali em São Pedro da Aldeia, que resultou na apreensão de 95 mil, e esse valor estipulado para essa apreensão aí, Amaury, olha só, está na casa dos 70 mil reais. Amaury, olha só, trazendo uma outra informação.
0: Caramba,
2: policial
0: vendo,
2: aqui também.
0: Peraí, ô Gideão, deixa eu só mostrar aqui, rapaz, que imagem. Olha só, muita droga ali, ó, os policiais com a foto ali, com as imagens da droga, caramba.
2: Não, eu só ia falar que foram inúmeras operações policiais. Os policiais também acabaram ontem também recuperando um táxi, Amaury. Ali no Jardim Esperança, eles receberam informações que o automóvel estaria naquele endereço. Eles foram até o local averiguar essa denúncia que eles receberam. Durante a ação, os policiais confirmaram que se tratava de um veículo que tinha um registro de furto. A Guarda Municipal foi acionada para auxiliar na remoção do automóvel. O veículo foi encaminhado à delegacia, onde a ocorrência foi apresentada e foram realizados aí todos os procedimentos necessários para a recuperação do carro e também para buscar o dono aí desse carro, desse táxi, que muito provavelmente foi furtado no Rio de Janeiro, né? Até por ser um táxi amarelo, a gente já sabe que é os carros tradicionais ali da cidade do Rio de Janeiro, para ser devolvido. Amaury, essas foram todas as informações de momento, meu amigo. Voltamos daqui a pouco aí com muito mais. Gideão Souza para o programa Amaury Valério, notícia o tempo todo.
0: Beleza, caramba, vamos lá, vamos seguindo por aqui, meu querido amigo. 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Vamos voltar

0: Para a Vila Gastronômica, eu encontrei lá a Maria Inês, né, que é do Convention Bureau, um dos órgãos responsáveis, e a Claudinha, cara. A Claudinha que estava afastada aí para tratamento de saúde, ela estava ontem na abertura oficial aí do da Vila Gastronômica, do Festival Sabores de Cabo Frio. E a gente volta para a Vila, para a Avenida Assunção, para a gente ouvir Maria Inês e também a Claudinha do Sebrae. Vamos lá.
1: Marilene,
0: vem cá, Claudinha. Vem cá, Inês. Aproveitar rapidinho aqui. Vem cá, rapidinho. E aí, Inês, Claudinha.
2: Eba. Vila Gastronômica. Hoje, amanhã, até domingo, todos poderão vir saborear aí os pratos, as sobremesas, as entradas que os estabelecimentos prepararam para vocês.
0: O que significa, assim, de uma maneira geral, para a economia? Para
2: aquecimento da economia e fortalecimento do setor da gastronomia.
0: Inês, pariu mais um?
3: Mais um, estamos aí. Olha só, já está muito cheio, todos estão felizes. Vamos que vamos, mais um festival.
0: Beleza. E vocês, você está animado, né?
4: Muita coisa. Eu acho que essa vila pra gente vai ser, como todo ano, é muito importante pra gente e espero que fomente pra gente aí, se Deus quiser. Obrigado, valeu.
0: Valeu. Tá aí, olha, isso aí, galera. A gente, né, a Vila Gastronômica tá, olha, movimento ali na Avenida Assunção. Eu vou até pedir pra Gedeão daqui a pouquinho, né, se puder falar da... Porque tem interrupções ali, tá? Tem um banheiro instalado. Cadê a imagem do banheiro, Léo? Eu mandei pra você? Mandei não, né? Rapaz, os banheiros aí da Vila Gastronômica, a gente passa, dá até vontade de... Hein? Peraí, deixa eu ir lá pra... Tem sonzinho, tem um banheiro de luxo. Olha que beleza. A gente vai mostrar depois, tá? Eu vou mandar já umas imagens aqui pra gente ver. Bom, vamos lá. Tá na hora do que, Luciano DJ?
5: Tetelhas. Arias.
0: Vamos lá então, você ariano, olha só, sentimentos guardados virão à tona nesta lua cheia, viu? Uma situação que corria por fora vai ficar visível. Feche a semana revisando as pendências sem abrir frentes novas, hein, ariano?
5: Touro.
0: A semana terminará com ótimas companhias e muita animação, taurino. Some forças, um trabalho em grupo ganhará consistência com o papel de cada um definido. Um amigo poderá precisar de apoio, fique atento.
5: Gêmeos.
0: Resultados de trabalho aparecerão, viu, geminiano? E seu nome circulará em boas conversas. Uma entrega importante chegará ao fim. Receba os créditos com elegância.
5: Câncer.
0: Olha, Câncer, o céu de hoje mudará perspectivas e o seu jeito de pensar, viajar e explorar outras paisagens também fará um bem enorme. As comunicações estarão abertas e aceleradas, canceriano.
5: Leão.
0: Emoções profundas pedirão passagem nesta lua cheia, leonino. Transformar padrões de consumo e de comportamento e de desacelerar.
5: Virgem.
0: Olha, Virgem, os relacionamentos tornarão o dia especial com surpresas boas e também com imprevistos. Aproveite a lua cheia para descomplicar os assuntos do coração.
5: 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Libra.
0: Libriano, a semana terminará com atenção ao corpo e também ao bem-estar. A rotina e a saúde ficarão em evidência e revelarão quais hábitos você precisa mudar. Finalize as tarefas e deixe a mesa limpa.
5: Escorpião.
0: Clima quente no amor, hein, Escorpião? Uma paixão se intensificará ou um romance poderá subir de temperatura. Os filhos trarão emoção e orgulho. Um projeto criativo alcançará seu melhor momento.
5: Sagitário.
0: Assuntos do passado e da moradia sagitariano virão à tona, com reencontros importantes e revelações. Renove os relacionamentos.

0: Eventos e desenhos, planos para o futuro.
1: Capricórnio.
0: Conversas e reencontros movimentarão o dia capricorniano. Uma notícia esperada chegará e um contato do passado poderá reaparecer com nova proposta.
1: Aquário.
0: Um pagamento chegará, aquariano, ou um ciclo de ganho se completará, mostrando o valor real do seu trabalho. Reveja o que você cobra e o que aceita. Um momento de empatia e também aquela sensação gostosa de virada de página.
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0: Vamos lá, 10 horas e 31 minutos. Muito obrigado, meu amigo, pela tua companhia, tá? Olha, deixa eu mostrar, vamos lá, o nosso astrônomo, o nosso Wagner Senna, ele fotografou ontem a Lua, né, naquele eclipse parcial, onde ela ficou vermelha, olha só. Tá? O eclipse parcial, né? Aqui do Rio de Janeiro, aqui de Cabo Frio, essa foi a visão, essa foi uma foto enviada. E o que que o nosso Wagner Senna, ontem a gente teve o dia todo nublado, com chuva, não vai dar pra ver, tá lá, mas de noite, rapaz, já 10 horas a lua já tava bonitona, sem nuvem, céu limpão, né? E a gente vai conferir então o que falou o nosso Wagner Senna. Vamos lá, Wagner, fala aí, rolou a lua, hein?
3: Bom dia, Valério, bom dia, ouvintes da Rádio Ondas. Aqui é o astrônomo Wagner Senna. Ontem teve o eclipse, né? E o tempo estava nublado, estava fechado, 22 horas, quase 11 horas da noite. As nuvens começaram a se dissipar, o tempo abriu, né? E conseguimos fazer algumas fotografias do eclipse, mas eu só fui conseguir lá depois de meia-noite, entre meia-noite e uma hora da manhã, e consegui essas belas imagens aí que tá mostrando aí no programa. Foi bem legal, já tinha desistido devido à previsão do tempo, enfim, mas deu tudo certo no finalzinho, né? No finalzinho, nos acréscimos do tempo aí, consegui fazer essa captura. Tá, espero que vocês gostem. A lua ficou vermelha aí, no finalzinho, né? Sempre fica vermelha, no eclipse total sempre fica vermelha, devido à luz do sol, né, que penetra na atmosfera da Terra, e a faixa de luz que ultrapassa, né, é a faixa de luz vermelha. É por isso que a gente vê esse tom avermelhado na lua, tá? Forte abraço e até o próximo evento astronômico.
0: Beleza.
3: Um abraço, Mauri.
0: Valeu, Wagner Senna. Tá aí então, né, a luz vermelha que escapa e acaba fazendo essa imagem aí, tornando a lua avermelhada. 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Bem, vamos lá, deixa eu trazer para vocês agora, hoje é dia do azul por azul, rapá.

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6: Tá aí, nosso Azul por Azul, brigadão Azul. Abraço, meu irmão. Cleiton já tá por aqui. Cadê o Ângelo? Já a gente foi 10 horas e 38 minutos, né? Pra gente encerrar o programa hoje com a música bonitona. Olha só.

0: artista comemorado, o folclore brasileiro, e nós vamos fazer mais uma apresentação cultural temática, Mauri. Está muito legal, vamos ter diversas apresentações, como por exemplo, a mula sem cabeça, o lobisomem. Vamos falar também sobre a tradicional folia de reis, enfim. Então, um evento bem recheado, bem bacana. Então, venha você também comemorar com a gente essa noite. Te espero aqui na ACLAC, na rua Campos Salles, número 11, no segundo andar, no centro de Arraial do Cabo. Um beijo, Mauri.
1: Valeu, Lorena. Um grande abraço, minha queridona. Que maravilha, hein? Eita, valeu. Obrigado. 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Muito bem, vamos pro intervalo? Vamos pro intervalo? Não? O que? Ah, pode ir direto? O que você tá falando, Luciano? Da Central Pet Shop, são 10 horas e 42 minutos, é isso? Então, vamos embora. Vamos aqui, olha, deixa eu falar agora sobre... A gente tem aí a Loeni, o Leonardo. A Loeni ontem, ela é uma das atrizes... Quer que eu...

0: nosso programa, tá bom? A gente está indo para o intervalo e volta daqui a pouquinho, meu querido irmão, para você estar juntinho conosco, tá? 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

0: Vamos lá, estamos de volta. Opa! 10 horas e 58 minutos, meu amigo. Epa, e tá na hora. Ó, Vila Gastronômica, a gente tá falando desde a abertura do programa. Ontem foi a abertura oficial. Palcão lá, hoje quem vai estar é esse cara aqui, ó. Epa, Ângelo Duarte, e aí, como é que tá, meu amigão? Tudo bem?
1: Graças a Deus, tudo bem. Sempre uma honra maravilhosa estar aqui com você.
0: Seja bem-vindo. Cleiton, bom dia. O Cleiton também fala, né, Cleiton?
2: Bom dia, meu irmão. Saudade.
0: Na paz?
2: Tudo bem, graças a Deus.
0: Quem é que vai estar? Ângelo, Cleiton e quem mais? Quem é que vai estar no palco lá?
1: Vai estar com a gente o João Pires, daqui também, da cidade.
0: O João, tá fininho, não tá?
1: Tá fininho.
0: Afinou bem, afinou legal, bem. Né?
1: Graças a Deus.
0: Lado assim. Isso,
1: trabalhando.
0: Cada vez mais.
1: Não dá pra chamar ele mais de meu fofinho, né, Cleiton? Não dá mais. E aí, vai estar o Eduardo Bruno, saxofonista de Rio das Ostras, né, Cleiton? E vai estar o Francisco Dutra, que é o baterista, que está com a gente aí, veio de Brasília comigo.
0: E Cleitinho mandando aí nos recados, né, Cleiton?
1: É o nosso maestro, né, Cleiton?
0: É, maravilha.
2: Muitos anos, né, Maurinho?
0: Há quantos anos, né, cara? Verdade. Você nem tinha cabelo branco, ainda já tem um ou dois. Quem que tá passando propaganda eleitoral aqui, né, mole? Candidato em cima do carro hoje. Ô, Angel, o que você vai cantar para nós hoje aí? Vai estar cantando também, vai estar no repertório de hoje?
1: Vai. E show aqui em Cabo Frio, a gente já sente a energia do público. Então a gente vai, claro, com um repertório preparado na cabeça, na mente, mas chega lá na hora, tudo pode acontecer.
0: E o...
1: Você vai lá hoje contigo com a gente,
0: Amor? Eu já fui ontem, fiquei lá direto, né?
1: Gostou?
0: Vou hoje, muito maravilhoso, o som legal. E você vai ver só pessoas. Você canta lá no palco, eu canto te acompanhando aqui. Entendi. Na plateia. Eu garanto mais assim. Canta, Ângelo, o que a gente vai estar? Tô ouvindo aqui o teclado aqui, não. Deixa eu ouvir aqui o nosso Cleiton, galera aí trazendo o teclado, né? Tá saindo só no retorno aqui, Luciano. O que você vai cantar? O que você vai cantar pra nós aí, Ângelo?
1: Acho que você vai... Gilberto Gil.
0: Agora.

0: Maravilha. Que horas você vai entrar? Já tem uma hora para...
1: Às 10 horas.
0: Às 22 horas.
1: Isso.
0: Tomara que... O tempo vai estar bom hoje,
1: vai,
0: né?
1: A previsão
0: está... A previsão está boa, solzão já apino por aí.
1: Mudou, né? Parece que mudou a chave.
0: Mudou ontem. É. Ontem, lá na... Ainda a gente lá na... Era umas 8 e pouco, 9 horas, começou a dar um... Chover... Aí, uma hora depois, a lua, cara. Que doideira ontem. Demais, né?
1: E a estrutura lá tá legal, né? Se chover, não... Tá...
0: Não é nada, nenhum problema. Tá todo mundo protegido, né?
1: Que lindo.
0: Vamos ver como é que vai ficar o tempo?
1: Vamos.
0: Vamos ver. O Márcio Solen tá chegando aí pra...

0: de Defesa Civil para hoje, sexta-feira, dia 28 de agosto. O tempo fica estável sob influência de um sistema de alta pressão atmosférica e o céu amanhece parcialmente nublado, com redução da nebulosidade ainda no início do período, ficando claro com poucas nuvens eventuais, sem previsão de chuva. O acumulado pluviométrico das últimas 24 horas está em 10,1 milímetros. A temperatura máxima prevista para hoje é de 26 graus e a mínima de 18 graus. A umidade relativa do ar está com máxima prevista de 93% e mínima de 76%, com o menor índice previsto entre as 10 e as 16 horas. Para construção civil e galera da vela, vento nordeste a 20 km por hora, com rajadas de 31 km por hora. E a intensidade máxima prevista para o dia é de 29 km por hora, a partir das 23 horas. O pôr do sol se dará às 17 horas e 37 minutos. Lua cheia com 100% de visibilidade. Para a galera do surf e banhistas, ondas nas praias. Praia do Forte batendo ondas de 90 centímetros, Peró e Unamar com 1,10 m. Em Búzios, Jeribá com 1,20 m, Brava 60 centímetros e Tucuns com 1,30 m. Em Arraial do Cabo, Praia Grande com 1,50 m e Figueira com 1,40 m. Para os amigos do turismo náutico e da pesca, ondas nas ilhas de passeio de Sudeste, em Cabo Frio, Papagaios, Comprida e Pargos, com ondas de 1,50 m. Em Búzios, Feia e Branca, com 1,30 m. Gravatá e Âncora, com 1,50 m. Em Arraial do Cabo, Ilha do Cabo Frio, com 1,70 m. A Mar Aberto, ondas de 1,80 m a 2,10 m. Temperatura do mar, 22 graus. Na Lagoa de Araruama, também 22 graus. E raios UV com índice 5, que é alto. Previsão do tempo para o fim de semana. Amanhã, sábado, dia 29/8, o tempo deve ficar instável devido ao transporte de umidade do oceano para o continente, em função de efeitos de circulação atmosférica. E o céu deve ficar claro, com névoa ao amanhecer e algumas nuvens a partir da tarde, sem previsão de chuva. A temperatura máxima prevista é de 33 graus e a mínima de 19 graus. O vento pela manhã estará nordeste a 19 km por hora, com rajadas de até 29 km por hora. E as ondas no litoral pela manhã estarão de leste, com 1,20 m. No domingo, o tempo deve ficar estável em função da atuação de uma massa de ar seco. E o céu deve ficar claro, com névoa ao amanhecer e aumento da nebulosidade a partir do fim da tarde. A temperatura máxima prevista é de 34 graus e a mínima de 19 graus. O vento pela manhã estará nordeste, com 18 km por hora e rajadas de até 28 km por hora. E as ondas no litoral pela manhã estarão de leste, com 1,20 m. Um forte abraço a todos, uma excelente sexta-feira, um ótimo fim de semana e que Deus os abençoe.
1: Amém, Márcio Sorém. Ângelo Duarte e Cleiton, ao vivo hoje, a partir das 10 da noite, na Vila Gastronômica, aqui na Avenida Assunção, na mais uma edição, da 12ª edição do Festival Sabores de Cabo Frio.

0: Daqui a pouco, se você quiser mais, e vai ter muito mais na Vila Gastronômica a partir das 10 horas. A Vila abre às 18, tá? E, Ângelo, é só isso aí, viu, pessoal? Não canta nada, né?
1: Ângelo, muito obrigado,
0: tudo
1: Mauri.
0: De bom pra você, meu irmão, Cleitinho.
1: Desculpa, sempre uma honra muito grande estar aqui com você.
0: Tá? A honra é nossa e o privilégio é nosso de te ouvir.
1: Amém.
0: Amém. Valeu? Obrigado, Cleiton. Faz o convite aí, Cleitinho. Bora.
2: Grande beijo, Mauri. Passar para convidar todo mundo. Amanhã, hoje, né, a partir das 22 horas, estaremos lá, Ângelo Duarte e a banda completa, né, os restaurantes, enfim. Está muito bonito o evento.
0: Tem muita comida boa, viu?
2: Sim, com certeza.
0: Ângelo, teu convite, Ângelo.
1: Ó, todo mundo, aquela energia, aquela vibração, pode chegar, pode pedir música, tá? A partir das 20 horas já tem música lá.
0: Tá, aham. Beleza. Valeu, Ângelo. Pessoal, e só para a gente encerrar um vídeo, né? Para a gente não conseguiu, né, encerrar a entrevista com ela, sobre a finalização do Agosto Lilás. E a gente vai ouvir então agora para finalizar o papo. Vamos ver então? Manda lá, Léo.
3: Bom dia, Mauri Valério. Bom dia a todos os ouvintes da Rádio Mauri Valério. Estamos aqui na frente da Prefeitura

0: todos para estarmos prestigiando as nossas equipes e estão todos convidados. E domingo, uma canoagem linda do céu estará sendo filmado pelo um drone, uma canoa toda lilás do Agosto Lilás, fazendo nosso encerramento. A Secretaria da Mulher continua, Mauri, trabalhando a todo vapor, todos os dias de nossas vidas, com o apoio maravilhoso do nosso prefeito.
1: Tá, valeu.
2: Siga o nosso programa. Olha só, gente, eu tô aqui, a Mauri, com uma mensagem, olha só, do pai da Bela, o Wallace. Olha só, ela tá inconsciente, com problema no cérebro.

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0: Bom dia, muito bom dia, um lindo dia para todos. A você ligado com a gente na Rádio Ondas 97,7 FM.
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0: Só da ela, Rádio Ondas, Búzios, São Pedro da Aldeia, Arraial do Cabo, Cabo Frio, Araruama, Iguaba Grande, Saquarema. OndasFM.com.br no app. Ondas FM app. Está começando aqui o nosso programa Região em Foco. Muito obrigado por sua amizade, por sua companhia. Tá na Ondas? Tá com tudo 97,7 FM hoje. Hoje é sexta-feira. Para minha, para sua, para nossa alegria, que a sua sexta-feira seja incrível.
3: Até que enfim é sexta-feira!
0: Ótimo final de semana para você ligado com a gente. Que seja um final de semana na companhia dos melhores, dos amigos, da família. Sexta-feira. 28 de agosto de 2026, signo de Virgem. Lua cheia, faltam 125 dias para 2027, 28 de agosto.

0: agosto. Datas comemorativas, hoje é dia do avicultor, dia do bancário, dia do voluntariado. É dia que começa a propaganda eleitoral obrigatória, dividindo o nosso programa em dois. Se o Região em Foco já era acelerado, imagina agora.
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0: Sou eu, com e pela graça de Deus. Muito obrigado por sua amizade, sintonia e participação, que vem através das redes sociais. Instagram, arroba Região em Foco. Instagram, arroba Região em Foco. E a nossa página no Facebook, Programa Região em Foco. Facebook, Programa Região em Foco. Hoje é sexta-feira. Vamos publicar por lá o balanço da semana do quadro O Povo é Quem Sabe. As reivindicações populares, o último bloco do programa e a publicação sempre nas sextas-feiras no Facebook Programa Região em Foco, para que você possa acompanhar o andamento da sua reivindicação. Facebook Programa Região em Foco e o WhatsApp da Rádio Ondas na palma da mão, a sua interatividade, a participação 97401-2957. De novo, 97401-2957, WhatsApp da Rádio Ondas. Não atende chamadas, não recebemos ligações. Áudios com duração máxima de um minuto para você reivindicar. Passou de um minuto, eu só consigo botar um pedaço da sua participação. Áudios de até um minuto, pode mandar também fotos, vídeos e sua mensagem de texto para cobrar solução do poder público, da empresa concessionária, na sua cidade, no seu bairro. 97401-2957. Isto posto, está só começando o programa Região em Foco nesta sexta-feira. Um programa diferente. Aliás, faremos programas diferentes daqui até 1º de outubro. É o tempo da propaganda eleitoral obrigatória, que vai suprimir alguns quadros do nosso programa e a gente acelera ainda mais. Mas eu quero convidar você para esse final de semana desfrutar de momentos especiais, principalmente se a sua semana foi acelerada, foi uma semana frenética, cheia de compromissos. 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
0: Sobe som porque sextou, hoje é sexta-feira, hoje tem música boa. Aqui no estúdio da Rádio Ondas tem o Clube do Choro Búzios, depois da propaganda eleitoral obrigatória. Meio-dia e 25, a gente tem o Clube do Choro Búzios contando sua história, fazendo um som para animar a sexta-feira, ao vivo aqui na Rádio Ondas no quadro Qual é o seu talento? Esse é o Região em Foco começando. Sexta-feira tem caráter de agenda. O que vai rolar na sua cidade? Aí nas redondezas. Sexta, sábado e domingo tem programação cultural? Fique sabendo. Ligado aqui na Rádio Ondas, no programa Região em Foco. Balanço econômico e também a previsão do tempo. Tibum na praia, o mergulho na banheira, o mergulho aí na piscina, na lagoa, o banho de mangueira tá garantido ou não? Vamos saber daqui a pouquinho na previsão do tempo. Tem as informações também do esporte, com jogos no final de semana pelo Campeonato Brasileiro, 25ª rodada, destaque para o clássico Flamengo e Botafogo, domingo no Maracanã. Aqui pela região, Arraial do Cabo terá nesse sábado o programa Saúde na Escola, no Colégio Sotero, em Pernambuco. Também Arraial tem a Feira do Xarel na Praça da Bíblia. Tem o Agosto Lilás, terminando nesse final de semana em Cabo Frio, com várias atividades, incluindo a Remada Lilás, no próximo domingo. A Fazenda Campos Novos, em Cabo Frio, recebe de hoje até domingo a primeira edição da Expo Artes Tamoios. Em Cabo Frio tem a Vila Gastronômica também, com atração nesse final de semana. Sábado, em Iguaba Grande, amanhã, o projeto Castramóvel no seu bairro chega até o bairro Chácara das Rosas. Tem também a Academia Cabista de Letras, Artes e Ciências, que promove hoje uma atividade bem legal, a Noite do Folclore. Mais um destaque cultural para a gente trazer por aqui. Saquarema abre no domingo a programação oficial do Círio de Nazaré. Até domingo acontece o Búzios Biker Fest, no Campo do Azul e Branco. Tem show do Capital Inicial nessa noite. E até domingo tem a Expo Agro Araruama. No quadro, o povo é quem sabe, resposta da Prefeitura de Cabo Frio. Uma participação que chega aqui pra gente. Resposta da Prefeitura de Cabo Frio pro Geraldo, que chama atenção pra necessidade de fiscalização no bairro Jardim Caiçara. O Carlos de São Pedro da Aldeia aguarda a resposta da Prefeitura aldeense para uma demanda encaminhada também a respeito da Praça Verde, precisando de melhorias. Primeiro tema é economia. Bom dia.
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0: Bem, o dólar opera em alta de 0,21%, cotado a R$ 5,16, enquanto o euro é negociado a R$ 6,01. Cofundador do Facebook, antigo sócio do Mark Zuckerberg, Eduardo Saverin, é pelo terceiro ano consecutivo o brasileiro mais rico, com uma fortuna estimada em 162,9 bilhões de reais. Aos 44 anos, o empresário aparece no topo da lista de bilionários da Forbes de 2026, divulgada ontem. Na 14ª edição do seu ranking nacional, a Forbes identificou 255 brasileiros com patrimônio superior a 1 bilhão de reais. Entre os integrantes da lista, 57,25% ficaram mais ricos no último ano, enquanto 30,2% viram seus patrimônios diminuir. É o Balanço Econômico, a primeira informação do dia. 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
0: Depois de muita instabilidade durante a semana, sexta-feira será de céu aberto e tempo firme aqui na região, sem chuvas. Para o final de semana, a previsão é para sábado e domingo. É bem parecida, né? Névoa pela manhã, sol entre nuvens e não deve chover nem sábado nem domingo. Hoje os ventos têm direção nordeste e intensidade moderada, com umidade relativa do ar na média de 82%. A temperatura máxima prevista para hoje é 24, nem sobe tanto. A mínima 20 graus. E as informações são do Clima Tempo.
1: Tabelinha.
0: Esporte, campeonato de futebol amador em Cabo Frio, jogos neste final de semana, 13ª rodada. Monte Alto e Manchester jogam domingo, 9:30 da manhã, no campo do Monte Alto. O Polêmicos encara o Bom de Copo, domingo, 10:30 da manhã, no campo da Vila. Real Búzios encarando o time do Sacanagem, no campo de José Gonçalves, em Búzios, domingo, às 11 da manhã. Coca-Cola e Paris é um jogo que não vai rolar, porque o time do Coca-Cola vai ganhar os 3 pontos por O Paris não participa mais do torneio. Campeonato de Futebol Amador em Cabo Frio, com as informações repassadas aqui em nossa programação. Final de semana com o futebol pela 25ª rodada do Brasileirão. Começando amanhã com Vasco e Cruzeiro, 21:20, 9:20 da noite, em São Januário. No domingo, destaque para o clássico Flamengo e Botafogo, às 4 da tarde, no Maracanã, enquanto o Fluminense pega o Atlético Paranaense. Fora de casa, domingo, às 11 horas da manhã. 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Deixa eu falar de futebol também, já que eu tô falando de esportes. Tem jogo do Fluminense pela Libertadores quarta-feira que vem. Quartas de final, Fluminense Platense no Maracanã. 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
0: Intervalo comercial, o primeiro do Região em Foco nesta sexta-feira. Ufa, deixa eu tomar aquela água pra molhar a goela. Nunca precisei tanto. O programa tá com o dedo na tomada, tá acelerado por conta de perder 25 minutos pra propaganda eleitoral obrigatória. Daqui a pouquinho tem muito conteúdo e eu preciso cumprir com ele. A frase do dia é de Carlos Laterza: quando o medo está na moda, amar incomoda.
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0: 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ouvintes, por todo o nosso contemplar nosso ouvintes, conduzidos, com o Região em Foco, e a partir de agora, a gente começa o programa, às 11h15, aqui na Rádio Ondas FM, abraço, Mauro, bom final de semana, abraço, Mauro, bom final de semana, tem programação incrível, aqui na Rádio Ondas FM, vai começar por hoje, na Rádio Ondas FM, e o Ondas na Dita, o Pré-Night especial, aqui na Rádio Ondas, Pré-Night especial, aqui na Rádio com ele, todo o DJ Júnior Lopes. E amanhã, às 8 da manhã, Admir Barcelos.
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0: É isso aí, bota pra torar amanhã com aquele forrozão retado, hein, Admir Barcelos. Sábado na Rádio Ondas, de 8 a meio-dia, Admir Barcelos e o Manhã da Gente. E Margarida, querida ouvinte, também sempre ouvindo Manhã da Gente, minha amiga Ana do Balneário, sempre com um pedido esperto. Alô, Gaúcho na Praia do Forte, um abraço. JG na Macedônia, manda um abraço também pro Edu, meu parceiraço da Edu Soldas, obrigado sempre pelo suporte ali na Joaquim Nogueira, 1471 São Cristóvão, Cabo Frio. 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Valeu, Damar. 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Vem aí o Se Joga, também aos sábados, com Rafa Martins. E no domingo, pela manhã, às 8h, Luiz Carlos Massa apresenta o Tudo Nosso, aqui na programação ao vivo, 8h, aos domingos. Luiz Carlos Massa, aquele alto astral e a nossa playlist caprichada. Do mestre da programação, Gilney Ervano. Obrigado, Gilney, por todo o suporte. 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
0: 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A galera do samba, do pagode, uma hora de mumuzinho nesse domingão.
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0: 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Alô, Raquel Marques, um abraço, querida, bom final de semana. E hoje é sexta-feira. A sexta-feira é a véspera do final de semana. É o dia do barulhinho. Se beber, não dirija, pega pra levar. E o final de semana promete, depois da chuvarada durante a semana, final de semana com previsão de sol, e vai ter aquele encontro com a galera, o churrasco com a turma, aquela...

0: 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Alô, Ariane, aniversariante da semana. Alô, minha amiga Deise Lopes, um abraço. Alô, Pará, toda a galera boa que eu encontro por aí, um abraço e um bom final de semana. Paulo Vitor, tudo de bom. 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Tem mais alô? E a nossa sexta-feira não conta com áudios. Alô! Mandar um abraço aí pro Gaúcho na Praia do Forte. Um abraço, Gaúcho. Tá ligado aqui com a gente também. Pediu um som pro Onda Nervosa. Vamos ver se pro próximo rola. Um abraço. Obrigado, amigão. Alô, Elide, no Rio de Janeiro, minha amada. Obrigado pelo carinho. Tá chamando atenção pro eclipse parcial da Lua nessa madrugada. Lindo demais. A Lua ficou vermelha. Abençoado final de semana pra todos. Uma beijoca. Brigadão.
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0: deste 28 de agosto. O Mário Gama mandou uma mensagem aqui pra gente mais cedo e a gente não pode esquecer de mandar um abraço especial pro filho dele, Enzo Gabriel, completando mais uma primavera. Que legal, parabéns aí pro Enzo Gabriel. Deus ilumine cada dia mais sua vida, saúde e felicidades. Um abraço dos seus pais, o Mário Gama e a Isabel, pro filho Enzo Gabriel, que hoje completa mais uma primavera. Parabéns, tudo de bom. Quem manda o recado também de aniversário é a Nilma Sabino. Oi, Nilma, um beijo pra você, bom final de semana, querida. Tá aqui com a gente no Facebook, programa Região em Foco, também registrando os aniversariantes do dia. Me ajuda aí, internet, pra que a gente possa checar o recado da nossa querida amiga também com os aniversariantes desta sexta-feira. A internet não ajudou, eu volto daqui a pouquinho com esse recado. É hora de informação, 11 horas e 45 minutos, frenético, agitado, com o dedo na tomada. Assim foi, é e será o programa. Programa Região em Foco, ainda mais com o pouco tempo que temos por conta da propaganda eleitoral obrigatória. A Fazenda Campos Novos, em Cabo Frio, recebe de hoje até domingo a primeira edição da Expo Arte Tamoios. Expo Artes Tamoios. É um evento gratuito que oferece programação artística, exposições, visitas turísticas, artesanato, gastronomia. Sempre de 10 da manhã às 5 da tarde. Neste sábado, em Iguaba Grande, o projeto Castramóvel, no seu bairro, chega até o bairro Chácara das Rosas. O Castramóvel estará na praça do bairro também segunda-feira. E para participar, os tutores devem realizar previamente o cadastro na Clínica Animal Municipal, que fica em Cidade Nova. Saquarema abre domingo a programação oficial do Círio de Nazaré. A programação vai contar com celebrações litúrgicas, shows culturais, eventos esportivos e as tradicionais procissões temáticas. E no domingo inicia às 7 horas da manhã com a meia maratona de Nossa Senhora de Nazaré. Até domingo acontece o Búzios Biker Fest no campo do Azul e Branco. São mais de 20 bandas ao todo de rock se apresentando nessa programação, dois palcos e hoje show do Capital Inicial às 21 horas. A entrada, 1 quilo de alimento não perecível. Até domingo acontece a Expo Agro Araruama, com entrada gratuita e shows diversos, exposições agropecuárias, gastronomia e atrações que são voltadas aí para toda a família também. No Parque de Exposições Manuel Marinho Leão. E hoje quem sobe ao palco é Marcelo Falcão, ex-Rapa. Amanhã a principal atração será Léo Santana. O encerramento no domingo fica por conta do cantor sertanejo Felipe Araújo. Os shows shows principais acontecem sempre a partir das 22 horas. Vou para a capital também com uma programação. A roda de samba do cantor e intérprete Vander Pires terá mais uma edição nesta sexta-feira, hoje, no Casarão do Firmino, na Lapa, no Rio de Janeiro, a partir das 18 horas. A abertura do evento fica por conta do grupo Peso do Samba. O sistema de entrada é colaborativo, onde o público paga quanto pode ou acha justo, para cobrir aí os custos da produção. Em Cabo Frio, a Vila Gastronômica tem programação até domingo no Terminal de Transatlânticos. Com vários shows, o evento acontece hoje de 18 horas até meia-noite. Sábado, de meio-dia a meia-noite. E no domingo, de meio-dia até as 22 horas. Arraial do Cabo terá nesse sábado mais uma edição do programa Saúde na Escola. De 9 da manhã até meio-dia, no Colégio Sotero Teixeira de Souza, em Pernambuco. Durante a manhã, serão oferecidos diversos atendimentos gratuitos à população. Também em Arraial, neste sábado, acontece a Feira do Xarel na Praça da Bíblia, na Praia dos Anjos. A programação começa às 18 horas e às 21 horas tem show também. Tem show da banda No Hall nessa programação. O Agosto Lilás termina nesse final de semana em Cabo Frio. Nesse sábado, às 7 da manhã, as servidoras municipais vão participar de uma manhã de cuidado e também integração no Lido, na Praia do Forte. No domingo, tem a Remada Lilás, saindo 9 da manhã do terminal Transatlântico. Sigo falando de programação e também de Arraial do Cabo. A Academia Cabista de Letras, Artes e Ciências sedia hoje, a partir das 19 horas, a Noite do Folclore, com o tema Raízes da Nossa Identidade, o folclore como patrimônio cultural. A programação conta com participação do Sebo Sarau, são diversos livros de autores da região, além de palestras, momento poético e uma atração especial sobre Folia de Reis. Alô! Tem mais recado chegando. Eduardo Alberto, Jane Juan mandaram mensagem aqui via Facebook. Programa Região em Foco. Muito obrigado, amigos, e um ótimo final de semana. Deixa eu mandar um abraço aqui também para Janete Cardoso, do Parque Central, na sintonia do Região em Foco. Muito obrigado, amiga, tudo de bom. Bom final de semana para Maria Helena, de Monte Alto, para o Carlos, de São Pedro da Aldeia, que está conosco no quadro O Povo é Quem Sabe, Sérgio, Agenor, Vidinho Porto. Um abraço, meus amigos. Muito obrigado. Bom final de semana para o meu amigo Jorge, também na escuta do Região em Foco. Ele é tio da doutora Caroline Ribeiro e também está sempre ligado aqui com a gente. Muito obrigado pelo prestígio e sintonia. Um abraço, bom final de semana.
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0: Nilma Sabino. Alô, Nilma. Um beijo, bom final de semana. Leandro, por gentileza, mande um parabéns e votos de toda sorte de bênçãos e muitas alegrias para o sobrinho Márcio, que está aniversariando hoje. Parabéns, Márcio. É o que desejamos. A tia Nilma, seus tios, irmão, filhos, primos e todos que te amam. Parabéns então para o sobrinho Márcio, que hoje está completando mais uma primavera. Sobrinho da Nilma Sabino. A data não passa em branco por aqui. Parabéns, tudo de bom.
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0: 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Passa lá e a gente volta, meio-dia e 25, após a propaganda eleitoral obrigatória.
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1: Peraí, a gente tem que terminar esse primeiro programa com a música que já está fazendo o maior sucesso na boca do

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41: Ufa, ufa, tá na onda, está com tudo, a gente volta. Muito obrigado a todos que seguem com a gente. Chegou a hora da música, do quadro Qual é o Seu Talento, gente boa conosco. 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
41: Sobe o som, porque sextou. Clube do Choro Búzios aqui com a gente.

0: Final de semana com essa sonzeira do Clube do Choro Búzios aqui com a gente. Que satisfação receber os amigos para um bate-papo e também para degustar essa sonoridade tão especial. Marcelo Oiticica, Vlad e o Tarciso aqui conosco, três representantes do Clube do Choro Búzios. Você que tá pertinho do microfone, Marcelo também já é da casa, já nos visitou em outra oportunidade. Que som bacana. Tudo bem, Marcelo? Boa tarde.
1: Tudo bom, Leandro? Como é que estão as coisas por aí? Tudo jóia, né?
0: Bem-vindos demais vocês, rapaz. Que bacana. Marcelo Oiticica, Vlad e Tarciso.
1: Isso aí.
0: Três
1: Vlad
0: integrantes aí.
1: O Tarciso aqui, o pessoal do Clube do Choro. Viemos aqui prestigiar a rádio, fazer esse som bem bacana aqui numa sexta-feira. Como você falou, sextou, né?
0: Pra gente é uma alegria recebê-los. Explica pra gente um pouquinho, Marcelo, quem são que integram os integrantes do Clube do Choro Búzios?
1: Olha, o Leandro, o fundador tá aqui, é o Vlad, Vladimir Vichansky.
0: Com violão.
1: Com violão, bandolinista, toca contrabaixo acústico também, músico completo. Fundou o Clube do Choro em 2000 e...
0: Pode pegar o microfone aí, por gentileza, Vlad, pra gente poder conversar. Boa tarde, cara, camarada, tudo bem?
2: Boa tarde, prazer estar aqui. Bom, 2012 foi que a gente fez a primeira fundação do clube, né?
0: 2012.
2: E 2012, já estamos aí com 13, mais de 13, né? 14 anos de luta já para manter o estilo aqui na região, né?
0: Que legal. Os seus instrumentos aí o Marcelo já apresentou,
2: sim,
0: né?
2: Sim. No caso, no choro, eu toco mais bandolim mesmo.
0: Bandolim, que som bacana que vocês fizeram já na abertura, bom, muito obrigado. E aí, tudo jóia? Tarciso, dá um salve pra gente também, rapaz, com esse cavaco bonito aí. Tudo bem, Tarciso?
3: Tudo bem, Leandro. Prazer enorme estar por aqui, fazendo esse trabalho nosso aqui de chorinho, pra poder valorizar o nosso trabalho, né? Tá precisando muito. O pessoal gosta muito de samba, então vamos meter bronca nesse choro aqui pra ver o que a gente pode fazer.
0: Tome brasilidade, né, Tarciso?
3: Isso, tocar principalmente o brasileiro, que a gente gosta mais, né?
0: Isso é muito bom. Bem-vindo, bem-vindo. Obrigado pela presença de vocês, hein, Tarciso? Marcelo Oiticica, e você, sua função aí também no Clube do Choro, também já desde bastante tempo, né, Marcelo?
1: Eu cheguei aqui, eu vim na pandemia pra cá, fechei lá no Rio, tinha um estúdio lá no Rio, fechei porque a pandemia foi difícil. Aí chegando aqui, eu já acompanhava o movimento assim de longe, né, pelas redes sociais. E quando eu cheguei aqui um dia, eu vi o Vlad, quem tava de violão era o Davi, anunciando assim que iam fazer uma apresentação. Eu peguei meu pandeiro e colei lá junto. De lá para cá, estamos nessa trajetória junto com o clube. Trajetória de resistência, né, cultural, como o Tarciso falou aqui. É um gênero que não é muito difundido, um gênero instrumental. Embora seja um gênero popular, não tem uma grande visibilidade na mídia. E isso traz uma certa dificuldade na difusão do gênero. Mas a gente, enquanto fazedor de cultura, a gente não vai desistir da música brasileira nunca.
0: Me impressiona o fato de não ter tanta difusão, porque é um gênero muito agradável, né? Empolga, contagia todo mundo. Sua missão no Clube do Choro Búzios, Marcelo?
1: Eu faço aqui o seguro ritmo, a percussão, né? O pandeiro. E eu acho que a missão é essa, não deixar o choro morrer. O choro, ele vem, já tem mais de século que ele vem sendo propagado, difundido. E com o Pixinguinha, ele se transformou como é hoje, né? O Pixinguinha é o patrono do choro, não à toa o Dia Nacional do Choro, tombado pelo IFAM, Instituto Patrimônico Histórico, como bem imaterial brasileiro. É no dia do aniversário do Pixinguinha, então é dia 23 de abril e é comemorado através do Pixinguinha. Mas temos muitos outros chorões nesse meio do caminho.
0: Assim que chama mesmo? Chorões?
1: São chorões. No nosso caso, nosso solista é o bandolinista, né? Então a gente toca muito Jacó do Bandolim, Lupércio Miranda.
0: Que beleza.
1: E a gente vai levando.
0: E além de vocês três, tem mais alguém que integra aí o Clube do Choro Búzios, que hoje não pôde estar conosco? Vlad, por gentileza.
2: Sim, temos. Temos o... Como é que é o... Kevin. Kevin tem feito sete cordas. O Antônio também, Davi. Nesses 14 anos Davi foram passou, bastante músicos que passou pelo clube, né? E atualmente é isso que nós estamos fazendo. Nós estamos de quarteto, né? Eu, Marcelo, Tarciso e o Kevin.
0: O choro tem essa característica, Vlad, de agregar as pessoas?
2: Super, é um gênero que agrega mesmo, assim. Uma das coisas até que me atraiu nesse gênero foi justamente isso. Que é um gênero que está sempre agregando pessoas. É muito interessante.
0: Você é músico de outros estilos também,
2: Vlad? Sou. Na verdade, eu comecei minha história com jazz, né?
0: Sim, bacana.
2: Mas eu considero o choro o jazz brasileiro, né, de fato. Então, meu estudo de violão, acabei chegando no choro. E aí fui me envolvendo cada vez mais, depois chegou o bandolim. E desde que eu mexo com esse estilo, assim, me dá muita felicidade justamente por agregar várias pessoas e de todos os tipos. É bem interessante.
1: É uma característica é a roda, né, Leandro? Desculpa, Marcelo, te interromper. Claro. A roda, ela tem disso. Você senta, vão chegando os músicos de diferentes níveis, de diferentes conhecimentos musicais, mas é sempre muito democrático e sempre muito aberto, assim. Existem trabalhos que são mais fechados, apresentações, mas as rodas, elas têm essa característica de trazer novos músicos para participar, e isso é um fomento, principalmente para os mais jovens, que passam a conhecer o gênero, se interessam e dão continuidade, porque como os chorões que já passaram um dia, nós não estaremos mais aqui. Então é preciso ter essa continuidade, e a roda tem essa característica.
0: Tarcísio, vem aqui para a nossa prosa também, quero que você participe da nossa sabatina, fala um pouquinho da sua intimidade aí com o estilo choro. Você toca outros estilos também musicais, Tarcísio?
3: Sim, já toco cavaquinho desde meus 18 anos, e sempre trabalhei com choro, né? Samba também, mas era mais pelo lado do choro, porque eu tinha uma família que era músico também, então a gente formou um grupo, houve um problema pessoal, então separou o grupo, eu vim para cá, e a minha família mora mais no Rio. Então, o que acontece? Eu conheci muitas pessoas aqui, bacana, como o Vlad. Eu comecei a tocar com ele tem mais ou menos um ano e meio, por aí.
0: Um Vlad, né?
3: Um Vlad, no grupo dele. Tem mais tempo? Então, tá bom. 2 anos. Eu fiquei muito feliz por esse convite, porque eu tava precisando desse grupo para fazer trabalho de choro, porque eu gosto muito de tocar choro no cavaquinho, entendeu? Então, houve essa oportunidade de eu trabalhar com eles aqui, eles arrumam um lugar pra gente tocar, sem compromisso nenhum, mas normalmente a gente tem que fazer isso para poder mostrar o nosso trabalho. Tipo uma vitrine, né? A gente
0: Sim.
3: faz o trabalho, o pessoal curte o nosso trabalho, de repente pode aparecer uma oportunidade para a gente apresentar os trabalhos em outros lugares.
0: E manter essa chama viva, né? Porque é uma expressão cultural, o choro, né? É uma expressão genuína do Brasil. Que legal, que nobre a missão de vocês.
3: Isso.
0: Vocês moram próximos? Como é que é a rotina do Clube do Choro? Vocês conseguem se encontrar sempre ou só na hora de uma apresentação? Quem é que pode falar? Marcelo?
1: O Clube do Choro, como o Clube Choro Buses, né? Como o nome diz, começou em Armação dos Buses. Existem vários clubes do choro espalhados aí Brasil afora.
0: Rola um intercâmbio, Marcelo?
1: Tem. A gente trava contato com eles. Eu acho que o mais famoso deve ser o de Brasília.
0: Bacana.
1: Mas
0: bacana.
1: Mas tem Juiz de Fora.

0: esse trabalho da gente.
1: É, inclusive, claro. A gente teve aqui há uns 2 anos atrás, 1 ano e meio atrás, se não me engano, cheguei a fazer alguma coisa na passagem, foi bem interessante. A gente fez um choro lá, aos sábados à tarde, foi bem bacana. Foi um período de uns 2, 3 meses.
2: Um reduto ali também,
1: é, o pessoal ficou gosta ótimo, muito da pegada, deu resultado muito bom. A gente pretende até tentar fazer essa volta em breve para lá.
2: Mas aí, Vlad, vocês se encontram sempre ou só se encontram numa apresentação? Tem o fair play ou é sempre a Vera?
1: É, agora com o passar dos anos, infelizmente, tem sido mais a Vera.
2: Todos
1: mas...
2: têm sua profissão?
1: É, praticamente. Também é, tem todos nós somos músicos.
2: Né?
1: É.
2: Ah, ou são músicos profissionais. Músicos, é. Legal.
1: O Tarcísio, queria ressaltar, o Tarcísio já mexe com o choro bem antes do Clube do Choro, né? Ué. Então, isso é interessante. Quando eu fui conhecer o Tarcísio, já sabia desse movimento dele, é bem antigo com o clube, né? Não com o clube, com o estilo, né, do show. E, infelizmente, não tem se encontrado com tanta frequência. Mas, é, quando a gente estava em Búzios, né, eu estava morando em Búzios, a gente conseguia fazer uma rosa semanal. Inclusive, para agregar pessoas que tinham interesse em conhecer o estilo, né?
2: O choro é uma música instrumental, ela não é cantada, correto?
1: Ela é instrumental, é.
2: E vocês têm uma proposta de fazer autoral ou são releituras?
1: Por enquanto, a gente tem feito releituras. Existem projetos de fazer autorais também.
2: Ah, existem projetos,
1: gravação,
2: né?
1: O Marcelo tem projetos de gravar.
0: É que eu trabalho com áudio, como eu falei. Tem um estúdio, reabri aqui em Búzios.
2: O estúdio é em Búzios, né, Marcelo?
0: É, em Búzios.
2: Como se chama?
0: É Artista 70, que era perfeito. O mesmo nome do que eu trouxe lá do Rio. Mas assim, músicas autorais, músicas já releituras... Mas a gente procura sempre estar botando dentro do repertório músicas não tão conhecidas, para justamente fomentar esses compositores que não são tão divulgados, mas que fazem um papel super importante dentro do gênero, né?
2: Marcelo, Vlad, Tarciso, Clube do Choro, Búzios aqui com a gente. Já fizeram uma linda apresentação aqui na abertura, mas eu quero saber como é o show de vocês. Ele é todo pra cima, agitado, de repente tem um momento mais denso, mais reflexivo. Quem é que pode falar um pouco das apresentações do Clube do Choro, Búzios? Marcelo, contigo.
0: Ó, Leandro, depende assim do momento, né? Aqui, por exemplo, a gente tá tentando fazer uma apresentação mais pra frente. Mas em apresentações mais longas, a gente tem aquele momento de vamos chamar assim, de tensão, né? Onde o couro come mais e depois a gente tem um momento de relaxamento também, vai alternando para dar uma dinâmica, né, ao trabalho. Senão fica uma coisa muito saturada. Se fizer tudo lá em cima, pé dentro, fica um pouco cansativo até para o ouvinte. Então tem choros que são muito melódicos, que inclusive fazem parte do repertório tradicional, como Lamentos, por exemplo, do Pixinguinha, Ingênuo também. Então são choros que são mais relaxados, mas tem também os choros mais quentes, como por exemplo Bola Preta, que está aqui na partitura e vários outros que são mais para frente. Então a gente vai alternando para não saturar muito o ouvido do espectador, né?
2: E o público, como é que é a reação? O pessoal tá sempre dançando, o pessoal tá participando, de repente pede, sugere alguma faixa, quem é que pode falar sobre isso? Pode ser o Marcelo.
0: Olha, tinha outro, quando a gente fazia a roda semanal lá na casa do Vlad, tinha um grupo de pessoas que nos acompanhavam e tinha muita gente que dançava, inclusive eram intituladas as Chorelhas, né? Abraço aí pra Linha Paiva, que deve estar ouvindo a gente.
2: Que bacana!
0: Então, a gente tem sempre, né? Tem sempre o pessoal que chega junto e dança, mas também tem o pessoal que vai para apreciar, ouvir e escutar, independente do movimento físico do corpo.
2: Esse,
0: né,
2: público é mais exigente. A cada acorde eles ficam atentos, né, Marcelo?
0: Justamente. É um público que cobre. Então tem um pouco de cada coisa, assim. Como eu falei nisso, o choro é muito popular e por isso tem essa característica de abraçar vários tipos de espectadores, assim.
2: É popular e ao mesmo tempo o pessoal fica atento aí. O Clube do Choro Búzios, aqui conosco, batendo um papo, Marcelo, Vlad e Tarciso. E vocês se apresentam em casas noturnas, em bares, restaurantes, festas particulares. Como é que funciona a contratação do Clube do Choro Búzios? Vlad, é contigo. Vem, Vlad, vem conversar.
1: Então, a gente trabalha em todos os lugares, praticamente, né? Mas o clube realmente tem um foco mais de tocar na rua, de estar sempre se apresentando para o maior número de pessoas, né? Os últimos projetos que a gente fez foi justamente na passagem,

0: A gente fez também no, na Praça dos Ossos, em Búzios, também foi bem interessante.
1: A feirinha, fizemos na uma temporada feirinha, na feirinha também, da Amazônia de Búzios,
0: a gente está sempre procurando estar presente, né? Ocupar os espaços que a gente...
2: Democratizar a arte.
0: Exatamente.
2: De vocês.
0: Exatamente. Quanto mais a gente puder apresentar o show em mais lugares, melhor. Mas fazendo particular, fazendo em casas noturnas.
2: Para você, Vlad, é uma expressão da musicalidade ou uma alternativa mercadológica?
0: Não,
2: como
0: uma
2: é que
0: expressão
2: você encara
0: música,
2: esse trabalho?
0: Não, uma expressão da musicalidade brasileira, né? Nossa primeira música brasileira surgiu no país, né? É, junto com a República. Então foi a primeira expressão musical brasileira mesmo.
2: Algo que te representa.
0: Exatamente,
2: como pessoa, né?
0: Como te falei, eu vim do estilo do jazz, mas como brasileiro senti a falta disso. Sempre ficava essa lacuna, né? E o choro preencheu-se de fato. E o interessante é que você, quando tocar choro, você percebe que você agrada todo mundo. De todos os tipos, assim. É muito interessante. Você não tem só uma pessoa que gosta. Não, vai todo mundo que chega, passa, perto, se reconhece de alguma forma. Todo brasileiro se reconhece no choro, né?
2: Deixa eu falar com um cavaquinista aí também, nosso amigo Tarciso, trazer ele pra prosa. Onde vocês pretendem chegar aí com o Clube do Choro Búzios? O que você tem de planos, metas, sonhos, junto com essa galera aí, Tarciso?
3: Bom, a nossa intenção é passar esse trabalho nosso, que a gente realmente, esse trabalho que a gente tá fazendo aqui hoje, adianta muita coisa, né? Divulga o nosso trabalho. E a nossa intenção é fazer esse trabalho ir pra frente mesmo, né?
2: Sim, sim. Família te acompanha bastante aí, Tarciso, na trajetória?
3: Isso. Eu, como trabalho só com choro atualmente, eu estava trabalhando com um rapaz fazendo samba, choro. Houve um problema, mas vamos comentar isso. Mas o choro, para mim, é uma parte mais interessante para mim. É um trabalho que eu gosto mais de fazer, né? Choro.
2: Toca o que você gosta,
3: isso,
2: não o que o público gosta, né?
3: É, o que o povo gosta, o público.
2: O público também gosta, naturalmente,
3: com
2: né?
3: Certeza.
2: Mas o seu foco é fazer o que você gosta.
3: Isso, exatamente.
2: Satisfação pessoal.
3: Isso aí. Eu gosto muito, eu gosto de estudar, gosto de ouvir, gosto de trabalhar com ele.
2: Legal.
3: Principalmente o cavaquinho. É como se fosse minha mulher, onde eu vou, ele vai também.
2: Esse é teu acompanhante aí, teu parceiro de toda hora, né? O cavaquinho do Tarciso, que beleza. Tá, Marcelo, vem aqui pra nossa prosa falar um pouquinho de família também. Eu sei que a sua família também se envolve aí nas programações. Sim ou não, Marcelo?
1: Isso aí, você viu que eu tô aqui com o meu mais novo.
2: Como ele se chama?
1: O Serginho.
2: Serginho,
1: chegou
2: de pandeiro,
1: chegou
2: que graça,
1: chegou com pandeirinho,
2: rapaz.
1: Pandeirinho pequenininho, é. Mas eu também, o Vicente, que é o meu mais velho. Vicente, papai te ama, tá? A gente não tem se visto muito, mas isso vai mudar. É, e o Vicente também sempre envolvido na música, sempre acompanhando a gente nos eventos que a gente faz, tanto de choro quanto de samba. Eu trabalho muito com música brasileira, né? E forró.
2: Como é que é o impacto sobre as outras faixas etárias? Tem idoso curtindo? Tem criança curtindo?
1: É amplo,
2: envolve,
1: Leandro,
2: todo mundo, Marcelo?
1: É bem amplo, né? Como eu lhe falei, a gente vai desde das crianças, principalmente trabalho em praça, que as famílias estão reunidas, vai desde os mais novinhos até as pessoas mais... As pessoas mais de idade, elas são mais saudosistas, né? Porque o choro, ele já teve um reconhecimento maior. Agora o IFAM reconheceu como patrimônio, né? Como eu lhe falei, em 2024, mas os mais idosos, eles se reconhecem mais dentro disso por terem vivido, né, uma época onde o choro tinha uma representatividade maior. Mas os mais novinhos se contagiam, né? Não tem como não se contagiar dentro dessa história toda.
2: E na sua rotina, Marcelo, é música full time?
1: É, eu trabalho com música, e com cultura também, né, de uma maneira geral. Tenho feito muito parecer de...
2: É um pouquinho distante do microfone, se puder.
1: Tenho feito muito parecer de avaliação de projeto cultural. Então, eu trabalho com música, com áudio e com cultura de uma maneira geral, né? Hoje eu estou lá no segundo mandato como conselheiro lá de cultura e armação dos Búzios. E a minha vida, desde os meus 15 anos, é voltada para música e depois a cultura de uma maneira geral, assim. E agora, não sei se eu te digo, agora vai ter uma reunião, vai ter uma grande roda aí de choro.
2: Opa, eu tô sabendo dessa novidade, que vai ter um evento para rolar. Já é nesse final de semana, Marcelo?
1: Vai ser, porque eu tô fazendo 50 anos agora.
2: E parabéns, rapaz. Vida longa, sucesso.
1: Me dão 38, né? Mas tudo bem.
2: Dá pra passar. A tintura tá em dia, hein, Marcelo? Tô brincando. Tô com mais cabelo branco que você, bem mais.
1: E aí a gente vai fazer uma grande reunião, uma grande roda de choro. Vai vir gente aí de tudo quanto é lugar. Vai vir gente lá de Macaé, os amigos músicos chorões de Macaé, de Casimiro, falaram que vinha também, ali de Barra São João. Aí vem gente de Saquarema, o pessoal aqui de Cabo Frio, vem gente até do Rio de Janeiro fazer essa roda de choro com a gente.
2: Quando vai rolar, Marcelo?
1: Vai rolar no domingo, dia 30. O tempo mudou, graças a Deus. Vai ser a maior alegria. Vai ser dia 30, vai ser ali no Olibar, em frente ao Porto da Barra, ali em Armação de Búzios e Manguinhos.
2: Olibar.
1: Alô, Olibar. Tamo aí, hein?
2: Aonde exatamente,
1: Marcelo? O Olimar é o proprietário, né?
2: Sim.
1: E aí ele já sempre teve um bar e aí o negócio foi crescendo. É em frente ao Porto da Barra.
2: Porto da Barra em Búzios.
1: É, né? Manguinhos ali.
2: Manguinhos.
1: Então a gente tá lá às 14 horas com a roda de choro e às 18 a gente vai fazer a roda de samba. Roda de samba quente com samba de raiz. E aí vamos ter um convidado especial aí. Convidado esse que é o Gabrielzinho de Irajá, meu parceiro, vai vir pra somar com a gente, partidar, ele é partideiro, vai versar, vai ser muito legal.
2: Então,
1: todo mundo convidado.
2: Já tá chegando para domingo nesse isso evento. Aí,
1: 0800 não paga a entrada, é só chegar e curtir com a gente esse aniversário.
2: Opa, vai ser que horário mesmo, Marcelo?
1: Roda de choro às 14 e a roda de samba às 18 horas, isso aí.
2: 14, a roda de choro.
1: De choro, começa a roda de choro e às 18 começa, são duas rodas, né?
2: Uma imersão musical no próximo domingo.
1: São aí. Gêneros irmãos,
2: música,
1: né?
2: Música brasileira, música autêntica, né, Marcelo?
1: Isso certamente. Aí, o choro começou, como o Vlad falou, começou antes do samba. Mas pelo fato do samba ter a comunicação através da letra, se popularizou mais. Mas são gêneros irmãos e sempre coabitaram junto. Inclusive com os músicos transitando nos dois gêneros, e gravando nos dois gêneros, então vai ser uma festa linda, Leandro.
2: Pois é, lá no Olibar, né? Então, Olibar. Uma boa pedida aí pro próximo domingão, 0800, lá tem aquela água gelada, que eu sei, pra turma poder curtir.
1: Tem,
2: né,
1: a gelada, Marcelo? E tem a quente também, pra quem gosta, né?
2: É verdade. Certamente uma grande programação aí, integrando aí o samba e o choro no próximo final de semana, domingo, a partir das 14h. Porto da Barra, né, Marcelo?
1: Em frente ao Porto da Barra, do outro lado da pista ali, tem o Olibar, que é o bar do parceiro Olimar, e Manguinhos ali, é um lugar bem conhecido. Chegou na pista, você vai ver logo o movimento.
2: Todo mundo está convidado, então, para essa programação, né, Marcelo?
1: Isso aí, Leandro, e você também. Se não tiver programa, quero te ver lá, hein?
2: Beleza, muito obrigado pelo convite, meus amigos. E depois deste evento de domingo, já tem alguma outra programação que vocês queiram divulgar, agenda ou aberto para contratações? Pessoal que está nos ouvindo agora, pode chamar o Clube do Choro também para alegrar a ocasião, não é isso, meus amigos?
1: Tem o arroba lá, né? O arroba Clube do Choro Búzios, está nas redes sociais. Lá você consegue entrar em contato com a gente para marcar um evento, seu evento particular, sua, que você quer contratar para a gente fazer animar o seu restaurante, seu comércio. E é só entrar em contato com a gente que a gente está à disposição.
2: Muito bem, rede social, Instagram, né? Clube do Choro Búzios também é ponte para contratação, tem vídeos lá também, tem conteúdo para quem quiser conhecer mais, Marcelo?
1: Tem tudo lá, tem as nossas apresentações, um pouquinho de tudo desde quando começou a trajetória e vai ver quem passou no clube, quem não passou, tem a nossa história lá, uma história muito bonita que o Vlad começou e a gente está segurando as pontas aí.
2: E a gente tá curtindo bastante aqui o Clube do Choro Búzios. Pena que o nosso tempo já tá chegando ao finalzinho. Quando a prosa é boa, o tempo voa. Já quero me despedir de um por um antes da gente poder ouvi-los também e fazer esse convite final. Tarcísio, obrigado. Dá um salve aí final aí pra galera no microfone. Obrigado pela sua disponibilidade de estar aqui conosco. É um momento valioso pro nosso programa. Sucesso. Conta sempre com a gente, hein, Tarcísio?
3: Tá bom, Leandro. Obrigado também aí pelo teu convite, né, da gente fazer aqui o nosso trabalho. Fico muito agradecido por isso. Obrigado mesmo.
2: Vida longa, vocês são muito bons, hein?
3: Isso.
2: Legal
3: isso
2: demais.
3: Obrigado. Hein?
2: Vlad, dá aquele salve final. Sucesso, amigo.
1: Valeu,
2: puxa vida.
1: Meu.
2: Sou muito fã também do rock and roll, do jazz, né?
1: Eu gosto.
2: Depois quero conhecer mais do teu trabalho.
1: Obrigado.
2: Aí também. Seja
1: um
2: bem-vindo. Porta sempre aberta, hein?
1: Muito obrigado pelo convite, pelo espaço aberto aí pro choro. Agradeço muito.
2: Conseguiu avisar o pessoal que estaria aqui? Quer mandar algum registro?
1: Consegui. Não, tá ótimo. Visamos sim. E refazer o convite aí da roda lá no Olibar domingo.
2: Vai ser bom.
1: Compareço, vai ser ótimo.
2: Vai ser animado, hein?
1: Vai ser quente.
2: E beleza. Obrigado, Vlad, pela sua boa vontade.
1: Obrigado,
2: de estar aqui,
1: hein,
2: conosco. Muito legal recebê-los. Marcelo Oiticica, acertei seu sobrenome.
1: Isso aí, Oiticica. Ô, Leandro, só tenho a te agradecer.
2: Você é da casa, amigo. Bem-vindo.
1: Obrigado
2: sempre.
1: Obrigado por mais essa oportunidade. Agradecer aos espectadores que estão nos ouvindo e quem conhece o gênero está curtindo. Quem não conhece vai passar a curtir. Então, deixar um alô aí para todo mundo, deixar um alô lá para o Olibar, que a gente está chegando lá. Agradecer a participação aí do Gabrielzinho Irajá, que está vindo também. E vamos tocar, vamos fazer música.
2: Clube do Choro Búzios. E aí, a gente deixa eles irem embora sem a saideira? De jeito nenhum. Vamos curtir o Clube do Choro Búzios aqui com a gente. Só vou pedir uma gentileza ao vivo mesmo. Esse microfone, se possível, dá uma direcionada esse de mão pra gente poder captar melhor o violão aí do Vlad. 100%. Obrigado, Marcelo.

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0: 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Alô, flamenguista, grande Zezé, um abraço, valeu, Júnior. Bom final de semana. 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Meus amigos, um abraço, bom final de semana. Tem mais alô pra querida Raquel Marques, ela mandou uma mensagem assim: que delícia de som, é o Clube do Choro Búzios que esteve aqui abrilhantando o nosso quadro Qual é o Seu Talento. E turma simpática e que faz um som de alta qualidade, né, Raquel? Obrigado, minha amiga, ela disse maravilha pros meus ouvidos ouvir o Clube do Choro Búzios aqui. Muito obrigado, ó. Um beijão, Raquel. Oi, Eliana, minha amigona de Arraial do Cabo. Ei, Eliana, um beijo pra você, bom final de semana. Ela disse: deixamos de ouvir a verdade com você, pra quem quiser ouvir a propaganda mentirosa. Eu não perco tempo pra ouvir isso. É a propaganda eleitoral obrigatória, essa lástima que entra aqui em nosso horário. Não tem jeito, não tem pra onde correr. Um beijo, Eliana, muito obrigado por seu apoio sempre. Conte com seu amigo Epitácio Mota. Fala, Pitaço. Assim seu Abel chamava ele. Grande seu Abel, eterno seu Abel, Epitácio Mota, amigão do peito. Bom final de semana, Epitácio. Obrigado pela mensagem, fiquei muito feliz. Um abraço especial também pro seu Moacir. O seu Moacir não perde um Região em Foco, mas que coisa boa. Um abração, Moacir. Obrigado aí pela sintonia e amizade, meus amigos. Bom final de semana. 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Abraço, Manuel, grande Carlinho, gente fina, bom final de semana.
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0: Vamos pras broncas agora.
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0: Tem bronca em áudio, vamos acompanhar.
2: Deus te abençoe, que tem um dia muito abençoado.
0: Muito obrigado.
2: É, Leandro. Eu reclamei da fossa lá, o Antônio Alves, número 53, que está transbordando e até agora não foi resolvido o meu problema.
0: Ô, Lucimar.
2: Entendeu? Já está indo para a casa do vizinho.
0: Caramba.
2: Então, o vizinho já está me olhando de cara feia lá.
0: Imagino.
2: O que, que eu faço? O marido não pode fazer nada.
0: Complicado.
2: Tá? O que, que você faz por mim aí? Reclama aí pra mim, por favor.
0: Claro.
2: Eu só tenho a reclamar com vocês mesmo.
0: Muito obrigado.
2: Que tem autoridade pra isso.
0: Obrigado pela confiança.
2: Beijo.
0: Beijo, Lucimar.
2: Fica com Deus.
0: Bom final de semana e conta com a gente. É um problema de fossa entupida em Monte Alto. A Lucimar passou o endereço pra gente. Já encaminhamos pra prefeitura. Não me recordo exatamente qual foi a resposta da prefeitura de Arraial do Cabo na ocasião. Mas quantas vezes preciso for, a gente vai cobrar, Lucimar? Não temos a caneta, mas temos a palavra. Temos o microfone da Rádio Ondas. Vamos em cima da Prefeitura de Arraial mais uma vez para cobrar a solução. Quantas vezes precisar? Não se aveste, Lucimar. Estamos aqui a postos. Não tomaram a providência? Torne a entrar em contato com a gente. Uma, duas, três, 25 vezes. Quantas vezes precisar, estaremos aqui, sempre na missão, comunicar, ajudar o poder público a cumprir com o seu papel. Tem prefeitura, tem político que dobra a cara. O que, que eu falo para eles, hein? Só lamento, a gente vai continuar. São 16 anos nessa pegada. O Carlos de São Pedro da Aldeia pede uma atenção especial para a Praça Verde, no bairro Porto da Aldeia, né, Carlos? Ele diz que as raízes destruíram as calçadas da Praça Verde em São Pedro da Aldeia. E ele também diz que a praça parece um mangue quando chove. É a participação aí do Carlos de São Pedro da Aldeia. Chegou agora aqui a resposta da Prefeitura Aldeense e a gente agradece a atenção da Prefeitura de São Pedro nesse caso. A Prefeitura informa que a demanda foi encaminhada para os serviços públicos de São Pedro, que prometeu enviar uma equipe até o local para verificar a situação e adotar as providências necessárias conforme a avaliação técnica. Em relação às raízes que o Carlos citou, eventuais serviços de poda, remoção ou corte dependem de avaliação e autorização da Secretaria do Meio Ambiente de São Pedro, conforme as características de cada caso. Para solicitar esse tipo de intervenção, no caso o nosso ouvinte, o morador, tem que abrir um processo administrativo junto ao setor de protocolo da Prefeitura. Geraldo, de Cabo Frio, chama atenção para a necessidade de fiscalização no bairro Jardim Caiçara. Ele citou Rua França, Rua Áustria, Rua Natal e a Rua Inglaterra. Segundo Geraldo, há carros estacionados nos dois lados da rua e até mesmo na calçada dessas vias citadas, né? Obrigado, meu amigo Geraldo. E isso faz com que os motoristas tenham que passar sufoco, até mesmo para transitar, né? É difícil até mesmo para circular, principalmente caminhão. O Geraldo compartilhou essa preocupação ali nas ruas do bairro Jardim Caiçara, em Cabo Frio. Entramos em contato com a Prefeitura e a Prefeitura de Cabo Frio respondeu, inclusive mandou uma foto para a gente. Que legal, a Secretaria de Segurança e Ordem Pública nos informou que a Guarda Municipal tem realizado fiscalizações no local e que a presença das equipes e as ações na região serão intensificadas. Está aí a promessa por melhoria e também um posicionamento do poder público cabofriense a respeito da demanda. Chegamos ao final do programa Região em Foco nesta sexta-feira. Chegamos ao final de mais uma semana.
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0: Tchau, tô indo, já fui. Beijos e abraços. Muito, muito, muito obrigado por sua companhia. O Região em Foco hoje entra em nova fase, dividido em dois, por conta da propaganda eleitoral obrigatória. É muito bom, é fantástico ter você aqui com a gente. Muito obrigado. Que o seu final de semana seja top, incrível, maravilhoso, sensacional. E eu encontro os roqueiros domingo aqui na Rádio Ondas.
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Segunda-feira a gente volta, se Deus quiser, às 11h15, com mais um.

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1: Fala, rapaziada, Gideon Souza chegando aqui no Bola Rápida agora para trazer aquelas informações rapidinhas sobre os clubes cariocas. Primeiramente, sextou, meus amigos, solzão, hoje aqui na nossa cidade. E vamos agora falar de Flamengo, negócio fechado. O Flamengo acerta a venda do Plata para o Dínamo de Moscou, ou seja, Plata não joga mais pelo rubro-negro. Os detalhes finais foram acertados na noite de ontem. O Flamengo receberá cerca de 12 milhões de euros. Na cotação atual, meus amigos, é algo em torno de 72 milhões de reais. O atacante equatoriano viaja nas próximas horas com chegada prevista à Rússia aí amanhã. E também temos outra novidade: o Alacian não veste mais também a camisa do Flamengo, foi vendido ao Red Bull Bragantino aí, 70% aí do seu passe foi vendido ao clube paulista. O Flamengo mantém os 30 aí, pensando numa venda futura, já que ele é muito jovem. Temos também notícias aí do Botafogo, aí o Botafogo fechou aí, encaminhou a contratação de Nathan Silva, zagueiro que foi destaque aí do Pumas do México na última temporada, foi o melhor zagueiro da temporada eleito, queria renovar com o Puma, mas o Botafogo fez uma proposta de 2,5 milhões de euros ali, algo em torno de 15 milhões de reais para contar aí com o zagueiro. Vale lembrar que essas duas equipes se enfrentam no domingo clássico, 16h, e na segunda-feira vamos trazer todas as novidades sobre esse jogão aqui para vocês. Gideon Souza para o Bola Rápida na Rádio Ondas.
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Até às 18h, uma ótima tarde de sexta-feira. Estamos chegando na programação da sua Rádio Ondas FM e também pela sua Jovem TV, trazendo sempre o melhor da informação na sua região. Aumenta o som e vem com a gente.

0: Duas horas de programa comunicando com você, que é sempre muito mais importante pra gente. Uma ótima tarde, eu já falei, uma ótima tarde de sexta-feira pra você. Uma sexta-feira ensolarada, linda. Papai do céu prometeu, ele cumpriu, tá aí, ó. Mais um dia ensolarado e lindo em toda a região dos lagos. E nós começando a partir desse momento o panorama, trazendo pra você sempre o melhor, a melhor informação, o resumo Sim. das notícias do seu dia, tudo que aconteceu na sua rua, no seu bairro, na sua cidade, a gente vai te contar. Vamos contar, eu vou contar porque eu sou pago pra isso, não é fofoca não, eu vou contar que é pra você que tá aí ligado em todo e qualquer lugar da região, dando essa moral bacana pra gente, já mandando aquele abraço, rapaziada de Cabo Frio, Arraial do Cabo, de Búzios, Iguaba, Araruama, São Pedro da Aldeia, Saquarema, Rio das Ostras, hein? Macaé, pra você que tá na sua casa, no carro, trabalho, internet com seu smartphone, com seu iPhone, aonde quer que você esteja. Receba aí nosso muito obrigado.
1: Muito obrigado.
0: Obrigado pelo carinho, a audiência, a paciência. Obrigado por permitir que o Panorama te faça companhia. Entre na sua casa, pegue essa carona Certamente. Bacana com você, se divirta com você, interaja com você. Você que é sempre muito mais importante pra gente, né? Você sabe disso, né? Você que comanda o Panorama, né? Afinal de contas, eu sou apenas o passageiro maluco dessa nave que se chama Panorama, onde você é o nosso capitão. E a única coisa que eu peço é que você aumente o som aí onde você estiver, aumente o som. Isso, que coisa boa de ouvir, né? Essa é a programação alegre, descontraída, informativa da sua Rádio Ondas e também da rapaziada da Jovem TV no Canal 8, na Costa do Sol. Uma TV feita pra você. A partir de agora, tá no ar o Panorama. E o resumo das notícias do seu dia.
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0: Quem fica no Panorama hoje? Fábio Costa. Ele é prefeito do município de Iguaba Grande. Perguntei a ele. Ô, prefeito, o que, que muda com esse negócio dos novos limites de Iguaba Grande? Ele me explicou. E fala sobre a reabertura da APAE no município de Iguaba. Hoje tem comício na prainha. É, prefeito Marcelo Magno vai receber amigos na prainha e tá convidando todo mundo pra poder participar. E não é só isso, não. Vai ter festa também no Caiçara, no município Cabista. Já, já eu conto todos os detalhes pra você. Quem tá bicudo, quem tá chateadinho, é garotinho. Garotinho está proibido de ir a debate, está proibido de realizar propaganda, está proibido de pegar fundo eleitoral. Tá de castigo. Menino, garotinho, tá de castigo. Já, já, eu trago mais informações pra você. Olha, começou hoje, hein? Você já assistiu? Programa eleitoral gratuito. Eu já assisti hoje de manhã. É, eu dei uma risadinha, já falei... Filho de político ladrão, é, apareceu. Olha ele, ele, filho de político ladrão também. É, esse aqui não larga o osso. É, aquele ali, esse aqui é velho. É, não, esse aí, esse aqui tá tentando de novo? Jesus, olha, muito engraçado, né? É melhor que Chaves. Você já sabe o que vai acontecer, mas você assiste assim mesmo pra rir, né? Tem notícia pra você aqui no Panorama.
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0: Se liga, meu povo, olha só, programa Linha Verde continua recebendo denúncias envolvendo balões. É isso mesmo, primeiro festival regional de turismo da Costa do Sol vai reunir 13 municípios em Saquarema. Trecho da Avenida Wilson Mendes está interditado por conta do Festival de Sabores que acontece no município cabofriense. Já, já, eu trago mais detalhes pra você. E não é só isso, não. Gastramóvel de Iguaba leva castração gratuita de cães e gatos à Chácara das Rosas. A partir de amanhã, isso mesmo, vou trazer mais detalhes pra você aqui. Mostra de artesanato, segue até sábado no Cáritas em Cabo Frio. Quem pinta no Panorama? Júnior Chuchu, secretário municipal de turismo do município de Arraial do Cabo. Quem pinta no Panorama? Carlos Ernesto Carlão, ele que é secretário municipal de cultura, dá a programação completa aqui do município de Cabo Frio. Vai acontecer o Liter Arraial e vai ser no estádio do Barcelão. Festival acontece de dia 30 de setembro até o dia 3 de outubro e vai ser um abalo, hein? Vai ser com aquela estrutura que a Arraial do Cabo já oferece pra você. Tem mais informação pra você. aqui no Panorama.
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0: Sol volta à região dos lagos. Amanhã a temperatura pode bater 36 graus. Ai, não vi a hora de me enxugar com a toalha seca e quentinha, bichinha durinha no varal, que beleza, hein? Olha só, Arraial também treina equipes para resposta a derramamento de óleo no litoral. Expo Araruama começou, tem show e a expectativa é de 375 mil pessoas. Já, já, vou trazer para você a programação, para ter Sorriso Maroto, Marcelo Falcão, Léo Santana, Felipe Araújo, todo mundo aqui em Araruama. Tem notícia para você aqui no Panorama.
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0: Doutor Serginho visita Orla de Tamoios e detalha projeto da programação. É isso mesmo. E tem mais informação pra você, hein? Marcelo Magno e Diego Silveira estiveram também nas obras do Parque Público do município de Arraial do Cabo. E tem também a previsão do tempo do Semadei. Tem emprego pintando em Búzios e nas ocorrências policiais.
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0: Galera de Arraial do Cabo fez apreensão de 5 mil cápsulas de cocaína. Ou melhor, fez uma apreensão grande ali no município de Arraial, né? Praia dos Anjos. 5 mil foi ali em São Pedro da Aldeia. Agora à tarde, a equipe do sargento Rafael prendeu dois traficantes também em Búzios. Fresquinha, tá no forno. Já já eu conto pra você a partir de agora aqui no Panorama.
3: Que enfim é sexta-feira!
0: Opa, pai, que gostoso! Antes da gente começar o nosso programa, eu preciso mandar um grande abraço para o meu povo, que está completando mais uma primavera nesta sexta-feira, última sexta-feira de agosto. Dia 28 de agosto de 2026, você não verá nenhuma outra sexta-feira. Deixa eu mandar um abraço carinhoso aqui para o meu patrocinador, Diego Gavinho, homem do Mercadão da Construção. Tá fazendo aniversário hoje, rapaz. É, fazendo 55 anos. Tá conservada a beça, né? Ficou em conserva, tá no formal. Grande abraço para o meu querido amigo Diego. Ele tem, ó, tá, é novinho, mas o joelho já é de velho. Um abraço, meu amigo Diego. Grande abraço pra você. Quem também completa mais uma primavera hoje é o Fábio Carlos, a Gisele Trindade, o Anderson Silva. Quem também está completando mais uma primavera e vai fazer uma grande festa em casa, a Marilza Vieira. Vai ter bolo, vai ter salgado na casa do Thiago Silva. Olha, um grande abraço para o Matheus Menezes da Paz. Denivan Jack Couto, o homem aqui do Jardim Esperança, também está completando mais uma primavera. Grande abraço, Denivan. Denivan, um abraço pra você, meu querido. Vai ter festa surpresa na casa da Marília. Marília Justo, da Mônica Costa. A galera vai invadir a casa do Zanoni Coelho, da Carla Cristina Oliveira, do Hamilton Miranda Felizardo, do Adriano Lustosa. Quem recebe o nosso abraço? O Denir Degani, todos ficando melhores nesta sexta-feira, recebendo o abraço do Panorama, recebendo o abraço da Jovem TV, recebendo o abraço da sua Rádio Ondas, amigo. Não tá aí pra ninguém, não. Acerte o seu relógio. São 4 horas 15 minutos de uma sexta-feira com céu azul em toda a região dos lagos, até que enfim o sol pintou, tá quentinho de novo. Senhoras e senhores, que gostoso! Eu declaro aberto o seu final de semana.
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0: Agora ninguém me segura, hein?
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0: É dançando na calçada que não tem lama. Tá tudo sequinho lá fora, hein? Ô, oh, que gostoso! Muito obrigado, papai, pelo privilégio de chegar nesta sexta-feira. É sexta-feira, meu povo, é dia de comemorar. Sabe o que isso quer dizer, querido? Que a gente enfrentou os desafios e vencemos os desafios com a graça do nosso Deus. Protegidos, libertos, livres da armação do inimigo. É isso mesmo. E olha, aproveite bem o seu final de semana. Aproveite para poder festejar a vida. Tá se levantando da cama, meu querido? Agradeça a Deus. Tá, tem comida na mesa, querido? Agradeça a Deus. Família tá bem, querido? Agradeça a Deus. Tá com saúde? Agradeça, papai do céu. Tá vivo? Agradeça, papai do céu. Isso quer dizer que ainda temos uma chance de poder fazer as coisas certas. Olha, é sexta-feira, querido. Sexta-feira é dia de comemorar. Vai chegar o final de semana. Aproveite bem o seu final de semana. Isso. Não perca tempo com coisas que não vão se resolver. Não fica arrumando briga à toa, não. Não passa o final de semana bicudo nem brigado com ninguém. Meu amigo, não perde o seu final de semana com briga. A gente não sabe até quando a gente vai ficar por aqui. Então aproveite bastante esse tempo ao lado da sua família. Sabe, agradeça papai do céu por tudo que você tem. Tem gente que fica assim, ah, mas eu não tenho um carro, ah, mas eu não tenho uma moto. Querido, não fica olhando para o que você não tem, olha para o que você tem. Tá dormindo numa cama quentinha, seu país ainda te dá liberdade para você falar aquilo que você pensa. Então agradeça papai do céu, tem seus familiares perto de você? Tá todo mundo aí pertinho de você? Ainda pode sentir o calor da mão do seu pai? Ainda pode sentir o calor da mão de mamãe? Beije, peça a bênção, agradeça, peça perdão pelo comportamento como você agiu na sua juventude. A gente, quando é muito novo, a gente faz muita bobagem. Hoje, a gente mais centrado, a gente tem noção daquilo que a gente fez, a gente sente até vergonha. Então, aproveite agora para viver momentos de felicidade. Viva momentos de felicidade. Gere memórias positivas. Ande de mãos dadas com a sua esposa. Faça um carinho nela. Ó, tá na cozinha lá, arrumando lá a cozinha. Dá uma agarrada nela por trás. Dá um cheiro no cangote. Isso, dá um apertãozinho nela. E diga, olha, eu ainda te amo. Eu ainda quero ainda viver eternamente com você. Esse é o meu propósito. Faça isso, preserve a sua família. Você sabe de uma coisa que ele fala com você? Nós temos um inimigo das nossas almas. E a primeira coisa que ele faz para destruir a gente é abalar a nossa família. Não contribua para isso. Às vezes ele só solta o burro e a gente é que faz o restante do trabalho. Então não demole para o inimigo. Faça as pazes. Não dorme de cara bicuda, não. Não fica sem se falar, não. Faça as pazes com seu irmão. O seu irmão é a linha mais próxima que você tem da sua juventude. É a memória que você tem da sua juventude. Eu sei, algumas coisas são pesadas, né? Mas se der pra poder ligar e mandar aquela mensagem bacana pro seu irmão, disse, irmão, tô com saudade de você. Manda um abraço aí pra minha cunhada, para os meus sobrinhos. Dá um beijo de mamãe. Não tô aí, mas tô sempre pensando em vocês. Ore agradecendo a papai do céu pela oportunidade de se levantar da sua cama. Você vai ao banheiro sozinho, querido? Consegue o banheiro sozinho? Consegue fazer tudo no banheiro? Agradeça, papai do céu. Tem gente que não consegue fazer isso. E daria tudo, tudo, para tentar fazer tudo corretinho de novo, sabia? Então aproveite. Aproveite esse momento, querido. Vai tomar um sorvete, vai tomar um suco, um cafezinho gelado. Um cafezinho agora. Tem um cafezinho agora gelado, já viu? É. Vai experimentar coisas novas. Saia da rotina. A rotina é inimiga do casal. A rotina é inimiga da família. Então quebre a rotina. Vai ali, tome um sorvete de diferente. Vai dar um abraço em alguém. Vai dar um passeio, pega a bicicleta, vai pedalar. Sabe, vai dar uma caminhada. Vai ali visitar uma orla que você de repente não conhece. Vai visitar uma cidade que você não conhece. Fazer um passeio de barco. Mas não deixe que a frustração, a tristeza, o desânimo tome conta do seu coração. Nesse final de semana vai fazer sol. Ô, papai, vai fazer sol. A previsão de 36 graus. Que beleza, né? Que combina com a gente. Não tem coisa melhor de você ver o mar. Tá revolto o mar? É bonito de ver o mar revolto. Não entra não, só fica olhando de longe. Vai lá, vai caminhar na areia, dá uma olhadinha, tira uma foto, bota no Instagram, registra esse momento. Guarde os momentos de felicidade para você ter um final de semana feliz, de muito sol. Eu desejo que você venha cantar com ela. Cantando com ela, porque ela vem cantando aqui no Panorama. Vamos convocá-la para poder trazer uma confusão à natureza, a nossa cigarrinha do Panorama. Olha aí. Vai, menina. Canta com vontade. Chama o sol. Coisa boa. Tá no ar o Panorama e o resumo das notícias do seu dia.
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0: 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Primeiro, vamos fazer aqui um breve comunicado. O Panorama é mais curto hoje, viu, povo? A gente vai até as 5 horas no pique, é. 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Preciso falar isso toda hora, porque senão o Marcelo me abandona aqui também. Pois é, meu povo, é o seguinte, olha. Luciano e eu teremos um compromisso, separados, é claro. Luciano vai para um lado e eu vou para o outro. Mas temos que sair uma hora mais cedo aqui do nosso programa. Então eu peço perdão a vocês, o Panorama hoje vai no pique, eu quero a sua participação, não perca nada, não deixe de mandar a sua mensagem. Não vou nem ouvir aqui Fabinho que vai reclamar, tem que trabalhar amanhã, senhor, 3 horinhas. Cala sua boca, vai trocar um passarinho, é, vai comprar um passarinho, vai comprar um gatinho pra tomar conta, né, que tem 7 vidas. Pois é, então meu povo, olha, o Panorama hoje é mais curtinho, vai até às 5 horas da tarde, mas nem por isso eu deixo de fazer a pesquisa do dia. Simbora, meu povo!
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0: Estou esperando a resposta de sabedoria. Sabedoria, tá observando aí o horário eleitoral gratuito ou você tá ignorando? Você para pra assistir? Eu paro pra assistir. Eu confesso, eu paro pra assistir. E ainda fico rodando aí dos canais de São Paulo, de Minas Gerais. Rapaz, é engraçadíssimo, rapaz. É engraçadíssimo. Rapaz, hoje eu fui ver o horário eleitoral gratuito que foi do governo do estado, né? Aí vieram os candidatos a deputados estaduais e federais. Não, deputados estaduais. Deputados estaduais, é. Deputados estaduais. Passou aqui alguns candidatos da nossa região. Passou. Tava lá. O ex-prefeito Marquinho Mendes. Doutora Gabriela também passou, o Áureo, acho que é o Áureo, né? Também passou, Áureo não, Áureo é federal, mas passou outro também, André Corrêa, é que também é aqui da região. Pois é, ele também passou no horário eleitoral gratuito para o governo do estado. Amanhã é governo federal, isso mesmo. A pergunta que eu faço para você, você para para assistir o horário eleitoral gratuito? Eu paro. Rapaz, tem cada coisa que eu olho assim e falo, essa turma não tem vergonha não de falar um negócio desse, rapaz? Tem que ser muito tosco pra poder ser enganado por uma turma dessa. Hoje em dia, com o advento da internet, essa turma não engana mais ninguém, concorda comigo? Tá difícil de enganar o povo, você só se engana se você quiser. Se você quiser, tá? Ontem, Denari deu uma escapulida, viu? Falou que não conhecia a tal da lobista. Rapaz, a lobista tem lá no Instagram dela. Todos os canais mostraram as fotos dela com ele em mais de uma ocasião. Abraçadinho, bonitinho, fazendo L, que não sei o quê. Eu não conheço, nunca estive com ela, não prometi cargo nenhum, nem sei quem é. Tá lá as fotos dela. Ah, não, porque ele é político, a foto do mundo. Não vem com essa não, gente. Vem com essa não. Tirar foto uma vezinha, tudo bem. Tirar foto um montão de vezes e dizer que não conhece? Ah... Não fica nessa não, para de se enganar, rapaz, para de se enganar. E aí o pau vai comer na cara de noca, hoje vai ter mais uma entrevista na Globo, a gente vai ver, né, como é que a Renata Vasconcelos vai se comportar. Ontem o Denari deu uma enxugadinha nela, você viu? Denari falou, olha, você deveria me perguntar assim. Aí a turma lembrou logo da entrevista de Bolsonaro na última eleição, que ele falou do negócio de salário, ela cortou ele e falou, meu salário não é problema de ninguém, que não sei o quê, que não sei o que lá. Mas Denari ensinou ela como você deveria me perguntar assim. Ela deveria ter falado assim, olha, eu sou jornalista, estudei, hein? Ao contrário de você, eu estudei. Então eu não preciso que o senhor me explique como fazer meu trabalho, não. Deveria ser um cocô nesse ritmo, mas não. Engoliu porque é o padrinho. Essas coisas acontecem, né? Eu também. Eu tenho respeito pelos meus padrinhos. Eu tenho respeito. Tenho. São meus padrinhos. Eu preciso respeitá-lo. Bença, padrinho. Essas coisas acontecem, né? Mas olha só. Eu quero saber o seguinte. Pesquisa do dia hoje pra você. Se você para pra assistir o horário eleitoral gratuito, mande um áudio pra mim. 992348786. 992348786. Tem entrevista no Panorama.
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0: Prefeito do município de Iguaba Grande. É isso mesmo. O que foi isso aí, mano? Hã? Ah, tá. É o quê? Sou eu isso aí? Ah, tá. Olha só. Prefeito de Iguaba Grande, Fábio Costa. Telefonei para ele hoje cedo, pedi para ele mandar um áudio, para ele poder explicar como é que é essa questão dos limites de Iguaba Grande, novos limites de Iguaba Grande, né? E aí, ele até falou, olha, é assim, assim, assim, assim, eu tô indo agora para a abertura da APAE. Eu falei, opa, então peraí, o senhor me explica quem era o limite e fala da APAE, que depois eu explico da questão do limite pra vocês. Vamos ouvir o prefeito do município de Iguaba Grande aqui no Panorama.
5: Oi, Eduardo, boa tarde, meu amigo. Olha,
0: peraí que tá acelerado, o homem tá acelerado, por quê? Eu, hein? Fala aí, prefeito.
5: Oi, Eduardo, boa tarde, meu amigo.
0: Boa tarde.
5: Olha, a gente hoje teve a alegria de reinaugurar a nossa APAE. Um equipamento tão importante que já estava há anos fechado. E hoje, em parceria com a prefeitura, a gente reinaugurou, botou esse serviço para funcionar. A gente tem certeza que é um serviço que vai ajudar muito as mães e muito as crianças, que às vezes atingiam uma idade e não poderiam e não estavam mais na rede pública do município. E não tinham um local adequado para continuar esse tratamento. Agora, a PAI funcionando, a gente já consegue assistir novamente e, com certeza, entregar um serviço, que é isso que a boa política faz. Cuida de pessoas e melhora a cidade todo dia.
0: Tá aí o prefeito do município de Iguaba Grande, Fábio Costa, participando aqui do nosso programa. Vamos convidá-lo para vir aqui um dia, bater um papo com a gente, um dia que estiver aqui por perto de nós aqui, que ele vem aqui no Panorama bater um papinho rapidinho com a gente. Aí ele me explicou, Luciano, a questão dos novos limites de Iguaba Grande. Aí ele tá me explicando o seguinte: alguns bairros da cidade, tipo aqui, Cabo Frio tem limite com São Pedro da Aldeia ali no bairro do Alecrim, certo? Também tem ali na estrada ali de São Jacinto, tem uma parte que pertence ali, o bairro pertence ali, o Arruda, ali fica o Arruda. Tem uma parte que pertence a Cabo Frio e tem uma parte que pertence a São Pedro da Aldeia. Uma rua pertence a Cabo Frio, do outro lado é São Pedro da Aldeia. Esse é o problema de termos bairros no limite entre os municípios, né? E aí houve um entendimento, porque o Ministério Público acabou convocando o prefeito para poder dar explicações, porque lá em Sapiatiba, por exemplo, é limite de São Pedro com Iguaba Grande. Mas havia uma área em que Iguaba Grande tinha construído uma praça, um posto de saúde, tinha construído mais outros mecanismos, outros instrumentos da prefeitura, mas estavam dentro da área de São Pedro da Aldeia. A iluminação pública de Sapiatiba, a manutenção era feita por Iguaba, mas quem pagava, quem recebia era São Pedro da Aldeia. Você entende? Tá bem no limite do bairro, bem no limite entre as cidades. Então o que aconteceu? Fábio sentou com Fábio. Fábio sentou com Fábio. É isso mesmo. Fábio Costa sentou com Fábio do Pastel. Conversaram a respeito disso. E aí o prefeito até falou assim: olha, Fábio, você assume lá as despesas, então, do posto de saúde, né? Mantém a praça lá limpa, porque senão eu vou responder por isso. Não, Fábio, então, conversou com o Ministério Público, decidiram de comum acordo, então, mudar os limites da cidade em algumas regiões para acabar o problema. Porque ele tinha que explicar por que o município de Iguaba Grande estava gastando dinheiro dentro do município de São Pedro da Aldeia. Detalhe interessante, né? Isso acontece aqui no Arruda, isso acontece também em outros limites. Por exemplo, lá em Maria Joaquina, muita gente pede ajuda a Búzios, porque está mais perto, né? A prefeitura está mais perto, o mecanismo da prefeitura está mais perto. Os homens que trabalham ali, que são moradores de Maria Joaquina, trabalham em Búzios. Então eles conseguem, por meio de contato aqui, contato ali, resolver uma questão ou outra. Isso tudo por conta dos limites entre as cidades. Então por isso que Iguaba Grande houve aí uma modificação nos limites entre as cidades de Iguaba Grande e também de São Pedro da Aldeia. Não somente ali, até com Arraial do Cabo, sabia? É, até com Arraial do Cabo, por conta da lagoa, aquela coisa toda. Pois é, até com Arraial do Cabo também teve modificação. Tem entrevista no Panorama.
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0: Olha, enquanto a gente mostra a entrevista, você pode ligar para o nosso 992-348786, 992-348786. Esse é o nosso telefone da sua participação respondendo. Você presta atenção no horário político? Você para assistir? Eu paro pra assistir, você para pra assistir? Mande um áudio pra mim, 992348786. Prefeito Marcelo Magno e Diego Silveira estiveram nas obras do Parque Público do município de Arraial do Cabo. Vamos ouvir aqui o prefeito Diego, vamos lá.
6: Então, gente, tô aqui com o Diegão, nosso vice e secretário de Educação do município de Arraial do Cabo. Estamos aqui no Parque Público da Prainha.
7: O que houve? Parou por quê? Porque parou por quê? Simbora, meu povo.
6: Então, gente, estou aqui com o Diegão, nosso vice e secretário de Educação do município de Arraial do Cabo. Estamos aqui no Parque Público da Prainha. A gente está na maior obra já vista no município de Arraial do Cabo. A gente está fiscalizando, a gente está numa fase já final da dragagem da lagoa. né, drenagem, infraestrutura, né, Diegão?
8: Uma obra infraestrutura que, pronta, né,
6: que dá gosto até de ver,
8: com
6: né?
8: Com certeza.
6: Agora exatamente. A gente está fazendo toda a base, né? Todo o processo de base. Assim, é importante a gente dar uma olhada, porque a gente está fiscalizando, porque às vezes as pessoas estão do lado de fora e não conseguem ver o que está acontecendo aqui. Né? A obra é muito grande, é uma obra de 24 meses, mas se Deus quiser, a gente está correndo para que seja o mais rápido possível, porque a gente tem outras coisas para fazer, né, Diegão? E a gente precisa abrir, né, essa grande obra para a população, para todo o Arraial do Cabo, né? Assim. E assim, a gente vai estar visitando outras obras, que é muito importante também para o nosso município. Graças a Deus, hoje a gente está com várias obras. E assim, eu fico muito orgulhoso, sabe, Diego? Porque hoje, quando eu venho aqui e eu vejo todo esse movimento, você vê que todo um monte de gente trabalhando.
8: Isso aí, um grande investimento para as nossas crianças, né? Nossos estudantes e para toda a família cabista, né? Que vai poder, nas horas vagas, usufruir do parque, né? Mas na hora que não tiver em horário de escola, o parque vai estar aberto para toda a população usufruir dessa infraestrutura maravilhosa que tem por aí.
6: É isso. Valeu, gente. Valeu. Um abraço.
0: Tá aí, pessoal. As obras do Parque Público da Prainha continuam a todo vapor. E é isso mesmo. Prefeito Marcelo Magno e Diego Silveira, direto da Prainha, falando a respeito dessa obra. Agora, eu quero ouvir a participação dos nossos queridos e amados da família Panorama na Pesquisa do Dia.
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0: Começou o horário eleitoral gratuito. Você para pra assistir? Mande um áudio pra mim, 992348786. Oi, Tânia!
10: Edu, boa tarde.
0: Boa tarde,
10: aqui minha Tânia flor. Do Jacaré.
0: Diga, minha
10: linda. Eu não costumo assistir o horário político, não. Às vezes, né, quando eu tô assistindo uma programação que interrompem pra passar, aí eu acabo vendo. Eu não paro pra isso, mas se eu estiver assistindo uma programação e eles interromperem por causa do horário político...
0: Sim.
10: Aí eu acabo vendo, assistindo.
0: Sim.
10: Mas eu não costumo assistir, não. É. Porque é sempre a mesma conversa e eles falam, mas eles não cumprem.
0: Nem pra rir? Eu assisto pra rir. É, eu gosto. Tudo coração, eu olho de maneira assim mais divertida, né? 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Agora a gente vai para os Estados Unidos de Tabuios. Vem aí o nosso correspondente internacional para assuntos aleatórios.
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0: Sabedoria, fala pra mim aí. Você para pra assistir, sabedoria?
11: Boa tarde, Edu Ander Silva, Wagner Vascaim de Unamar. Boa tarde, ouvindo o Panorama, Edu Ander.
0: Diga.
11: Manda um alô, um abraço pra minha sobrinha, aí de Guaba, que está fazendo aniversário.
0: Opa!
11: Não vou falar a idade, não, porque é a última vez que eu mandei pedir aniversário.
0: Ficou braba?
11: Ah, um parabéns pra minha filha aqui, eu falei a idade, pô, quase que eu apanhei aqui em casa.
0: Foi mesmo?
11: Então minha sobrinha, não vou falar não, é lá de Guaba.
0: Tá bom.
11: É esposa daquele...
0: Seu sobrinho?
11: Aquele...
0: Flamenguista?
11: É, aquele urubu, canela seca.
0: Ah, fala
11: que
0: sério?
11: Agora tá, de pendurou as coisas todas, tá lá só olhando Vitória. Pra frente na parede, não faz Vitória. Mais nada pra ninguém.
0: Vitória, Vitória. Bacana.
11: Lá, só crescendo barriga.
0: Não falou o nome da sobrinha.
11: Dele.
0: E o nome dela?
11: Regina
0: tá
11: dos bolos.
0: Regina dos bolos.
11: Regina Coifé. Assim.
0: Coifé.
11: É, Eduardo. Mas eu não perco tempo com essa turma, não.
0: É mesmo, sabedoria?
11: Pô, começou isso aí. Mal começou, já tô com náuseas.
0: Mentira, sabedoria. Eu então, assisto Victor, pra rir.
11: Teu...
0: Só eu que gosto.
11: O teu preferido falando ontem na Globo.
0: Eu não vi, não.
11: Bicho é quiabo puro, mas escorrega.
0: Não vi, não. Fui
11: escorrega.
0: Jogo. Fui ver o jogo.
11: Então dá nojo, cara. Dá nojo.
0: É.
11: É a mesma proposta. É o mesmo papo.
0: É
11: não
0: mesmo.
11: Dá pra ouvir isso, não.
0: Ah,
11: eu já tenho lá o meu lado. Pra presidente eu já tenho quem vai votar.
0: Uhum.
11: Também dúvida aí pra governo do estado e senador. O resto tá tudo certo.
0: Tá certo. E o Luciano.
11: Não fica perdendo tempo com essa mulambada, não.
0: Isso.
11: Um abraço, bom fim de semana, companheiro.
0: Valeu, pra sabedoria.
11: Você, família e Panorama.
0: Obrigado, sabedoria. Um beijo pra Regina Coifé. A Regina foi aniversário hoje. É lá de Guaba Grande, Regina. Papai do céu te abençoe muito, te dê muitos anos de vida, te dê muita saúde, muita paz, muita tranquilidade. Abençoe sua casa, suas mãos, seu caminho, a sua saúde. Abençoe muito a sua vida e dê muitos anos de vida, Regina. Olha, trate bem meu amigo aí que é flamenguista, hein? Isso aí tem que andar sempre com uniforme de gala. tem participação de ouvinte no panorama.
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0: Eita, tem um monte de pedido aqui, hein? Vamos ouvir aqui primeiro aqui que o nosso querido Sidney mandou falar. Fala aí, Vascaíno.
13: Boa tarde, Edu, Luciano DJ, ouvinte da Rádio Ondas, aqui Sidney Vascaíno.
0: Diga.
13: Passando aqui para desejar a vocês aí, os ouvintes, um excelente final de semana.
0: Obrigado.
13: Edu. Oi. Eu hoje parei pra assistir, ontem eu não assisti não, mas hoje eu assisti aquele ladrão de nove dedos falando.
0: Foi? E aí?
13: Ninguém pra cobrar, né, Edu? Por que que não mostraram lá na hora no Jornal Nacional uma foto dele com a mulher e contestava ele lá? Ué,
0: não pode,
13: o senhor não conhece?
0: Não,
13: e essas fotos aqui que o senhor tirou junto?
0: Não pode.
13: As pessoas investigadas falaram, mas não sou condenado, no mínimo as pessoas são afastadas, né? Mas nesse desgoverno... Meu Deus.
0: É, pois é.
13: Passei mal só em ouvir a voz daquele cara. Só Jesus na causa. Forte abraço, amigo. Sabe. Bom final de semana. Bom compromisso aí que vai ter daqui a pouco.
0: Obrigado.
13: Você, Luciano.
0: Isso.
13: Um abraço, ó. Amanhã tem Vascão, tá?
0: Larga isso.
13: Vamos sair dessa zona aí.
0: Sai fora, rapaz. Sai fora. Esquece isso, rapaz.
13: Edu, me ajuda aí nessa solução da Concercaf.
0: Já
13: aí,
0: vi aqui. Vamos mandar pro presidente.
13: Fiz todo o dever de casa, mas até agora nada. Ele nem responde, né?
0: É mesmo?
13: É assim.
0: Vou mandar pro presidente. Rapaz, ontem, hoje. Roberto Mota, ele é comentarista político da Jovem Pan. Ele fez um comentário que eu quero compartilhar com vocês. Roberto Mota fez a seguinte leitura. É interessantíssimo, Roberto Mota. Foi interessantíssimo a explanação do presidente Lula ontem no Jornal Nacional. Ao perguntar sobre a corrupção no governo dele, mais uma vez, como nos outros governos, ele disse que não sabia do que está acontecendo. É interessante. Chefe de gabinete acusado. O filho do presidente acusado. O braço direito acusado. Lobista participando da vida dele, dizendo que não conhece também. E, de novo, ele diz que não sabe. É impressionante. Nos outros governos, a mesma coisa. Da corrupção, ele nunca sabe. É o presidente mais mal informado que existe no Brasil. Não é? E o pior, né? Que ele diz que é traição, né? Vai ser traído pelo filho, traído pelo chefe de gabinete, que tem que estar dentro do gabinete com o homem, assinando tudo, participando de tudo. O braço direito, né? O Lupe, que era o da Previdência,

0: Vai me meter o pau aqui na internet, aqui já aqui no YouTube, aqui dizendo. Pois é. É, tem gente que é cego, né? Só quer vender. Quer, às vezes traído, mas quer vender o sofá. Fala, sabedoria!
1: Dando prosseguimento aí, óbvio, é Regina Célia.
0: Regina Célia?
1: É.
0: Tá bom, Regina Célia.
1: É a esposa do Márcio.
0: Isso! Regina, beijo pra você, minha flor. Tem participação de ouvinte no Panorama.
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3: Bom dia, meu camarada Samuel, tranquilo?
0: Fala, Samu.
3: Pesquisa do dia, rapaz.
0: Você para?
3: Não assisto não, cara.
0: Assiste não?
3: Pô, ficar assistindo mentira, conversa fiada.
0: Eu me acabo
3: já
0: de rir,
3: tempo
0: Samu.
3: Meu, entendeu?
0: Eu me acabo de rir.
3: Cara. Eu nem pra rir, cara. Eu consigo sorrir no nome da raiva. Um montão de cara de pau, um montão de mentiroso.
0: Filho de ladrão, filho de ladrão.
3: Falou ontem, então por mim não dá não. Valeu. Um abraço aí, meu amigo. Fica com Deus.
0: Valeu. Ó, filho de ladrão. Tava lá o filho, tava lá o filho de um ex-deputado que roubou as Ferrari da Perimetral. Lembra da Perimetral? Apareceu no sítio de um deputado, que a gente não vai citar o nome aqui, porque agora tá em época de campanha. Apareceu o filho dele lá também. Quero o seu voto. É. Filho de ex-governador que foi preso. Tava lá também pedindo voto. Não, eu sou fulano de tal. Quero o seu voto. Rapaz. Ninguém quer uma enxada e um carrinho de mão, né, rapaz? É, fala a verdade, ninguém quer. Por que que ninguém quer? Quer todo mundo só o dinheiro do povo. Que coisa. Tem entrevista no Panorama, simbora.
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0: Olha só, deixa eu contar pra você, galera de Búzios. Tem emprego lá em Búzios, rodando aí, tá oferecendo vaga pra você voltar pro mercado de trabalho. Ouça aqui no Panorama. Pera aí, deixa eu tirar isso aqui que tá ligando. Simbora, meu povo.
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0: É isso, meu povo! Olha só, vou pegar o telefone para vocês aqui agora. É o 99997-0727. 99-707-2077, o WhatsApp, você manda o seu currículo através aí do WhatsApp pra galera da Secretaria de Desenvolvimento de Búzios e quem sabe você volta ao mercado de trabalho e ganha o seu dinheiro suadinho e bota o seu pão sobre a sua mesa. Tem informação sobre o tempo nesse final de semana aqui no Panorama. Vamos ouvir aqui então a rapaziada do Semadem, mais uma vez informando.
5: Entre sexta-feira e sábado, a atuação de um sistema de alta pressão mantém o tempo estável e sem previsão de chuvas. As temperaturas estarão em elevação ao longo dos dias. Entre domingo e segunda-feira, a passagem de uma frente fria pelo oceano favorece rajadas de vento, principalmente nas regiões próximas ao litoral. Confira agora com maiores detalhes na previsão e na tendência meteorológica do CEMADEM-RJ. Na sexta-feira, dia 28, e no sábado, dia 29, o tempo permanece estável, com céu claro a parcialmente nublado e sem previsão de chuva. No sábado, a umidade relativa do ar pode ficar abaixo dos 40% à tarde nas regiões ao sul do estado. As temperaturas sobem, com máximas de até 34 graus na sexta-feira e 38 graus no sábado, na capital e na região metropolitana. No domingo, dia 30, o tempo continua estável, com poucas nuvens e sem previsão de chuva significativa. Há possibilidade de rajadas moderadas de vento nas regiões norte e baixada litorânea. A máxima prevista é de 36 graus na região sul. Na segunda-feira, dia 31, o céu fica claro, há poucas nuvens e a temperatura pode chegar a 38 graus na região sul e na capital. A umidade pode ficar abaixo dos 40% em todo o estado na parte da tarde. Os ventos serão moderados, com rajadas nas regiões próximas ao litoral. Em caso de baixa umidade, mantenha-se hidratado e evite atividade física nos horários da tarde. Em caso de ventos mais fortes, procure abrigo em um local seguro. Mantenha-se distante de árvores, estruturas metálicas

0: e rede elétrica. Mantenha-se atento às redes sociais da Defesa Civil, que em caso de mudança de cenário, nós iremos atualizar as informações. CEMADEM RJ, monitorando e alertando para salvar vidas.
1: Tá aí, pessoal, a previsão do tempo para esse final de semana. Vai dar sol, meu querido, para você que gosta do final de semana com sol. Ai, que beleza, hein? Vai dar sol, tem notícia para você aqui no Panorama.
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1: O Tribunal Regional Eleitoral do Rio de Janeiro decidiu por unanimidade ontem impedir o candidato ao governo do estado, Anthony Garotinho, do Republicanos, de utilizar recursos do fundo eleitoral, ter acesso ao horário gratuito de propaganda no rádio e na televisão e participar de debates com os demais candidatos ao Palácio Guanabara. A decisão atende a um pedido de análise representado pela coligação Juntos para Mudar e Coragem para Construir, que argumenta que Garotinho está com os direitos políticos suspensos até 2033, após condenação por improbidade administrativa do Supremo Tribunal Federal em 11 de julho de 2025. Quero lembrar você que Anthony Garotinho também foi preso. Lembra dele? Né? Tava dodói, tá dodói, tá dodói, mas quando falou que ficou preso, o homem... levantou na maca, aí imitou até Beato Salu, lembra Beato Salu do Rock Santeiro? Mais forte são os poderes de Deus! Pois é, ele levantou na maca, rapaz. Pois é, aí, segura o homem. Aí deram um mata-leão do bichinho, o bichinho ficou deitado de novo. Sabe o que o Antônio Garotinho fez quando ficou sabendo que estava impedido para poder participar das eleições? Birra, malcriação, é um garotinho. Olha, ex-governador foi condenado a participar do esquema que desviou 234 milhões de reais da Secretaria Estadual de Saúde entre 2005 e 2006, quando ocupava o cargo de secretário na administração de sua esposa, a ex-governadora Rosinha Garotinho. Olha, no último dia 11 de agosto, o Ministério Público já havia solicitado a execução imediata da condenação do Supremo e o registro de candidatura de Garotinho está previsto para ser julgado na próxima semana e a decisão cabe recurso no Tribunal Superior Eleitoral. Em nota, o advogado de Anthony, Admar Gonzaga, afirmou que recebe com serenidade e respeito institucional a decisão proferida pelo Tribunal, embora discorde de seus fundamentos jurídicos. Discordar é lícito, discordar faz parte. Eu discordo de muita coisa. Tem notícia pra você aqui no Panorama. Simbora.
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1: Hoje eu vi o CEMADEM, mas eu trago também informações de nossa região. Olha, o tempo da região dos lagos começa a partir dessa sexta-feira com sol. Diminuição de nuvens, ventos fracos, moderados, aumento de temperatura, que prometem máximas de 28 graus para hoje e pode chegar a 36 neste sábado. Sabe o que isso significa? Marquinha no corpo. Olha, a melhora promete ser gradual e vai seguir ao longo do final de semana. As condições estão ligadas a um sistema de alta pressão atmosférica associado ao tempo estável, céu limpo, com poucas nuvens e ar mais seco. Sabe quem é que vai sofrer com isso tudo, Luciano? As minhas duas cachorras lá em casa, que tá na época de tomar banho. É, só dá banho agora quando tiver calor. Tem mais participação de ouvinte no Panorama.
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1: Meu amigo, provavelmente na segunda-feira ou terça-feira eu vou fazer um bate-volta lá em Nilópolis e buscar também a trena do Moreira. Aí, Moreira, esqueceu de você não, hein? Mandaram um recado aqui pra mim. O triste é que muitos deles serão eleitos. É isso mesmo, da turma do horário eleitoral gratuito. Tem mais ouvinte participando. Vamos ouvir aqui a participação dos nossos queridos e amados ouvintes do Panorama. Fala, família Panorama!
3: Oi, Eduardo.
1: Oi.
3: Boa tarde, meu filho. Juvenil do Guarani.
1: Fala, Juvenil.
3: Pesquisa do dia aí, se para pra ver. Rapaz, eu me amarro em parar pra ver.
1: É mesmo?
3: Gosto muito. É uma comédia apavorante, mas eu gosto de parar pra ver.
1: Comédia de terror?
3: Ontem mesmo eu parei por volta de 8 e pouquinho, fui em casa. Aí o Jornal Nacional era...
1: Ah, não, eu não vi não.
3: Esse aí não, né? Era Lula... Aí eu acabei ficando pra poder ver, entendeu? Porque eu gosto de ver os caras falando.
1: Entendi.
3: Pra gente estar mais informado, mais vacinado.
1: Sim, sim, sim.
3: Mas eu gosto de ver. É engraçado, alguns são engraçados.
1: É, não, é.
3: E vamos que vamos.
1: Boa.
3: Tamo junto.
1: Eu tô falando desse de meio-dia, pessoal, que aparece no rádio e a galera das 6 horas da tarde também. É 6 horas aqui na rádio, Lúcio? Não. 7 horas aqui na rádio, né? Mas na televisão é de manhã, 8 e pouquinha, né? Acho que 7 horas. E depois 1 hora na televisão. Eu tô falando da televisão, pessoal. Eu só consigo ver na televisão. O Jornal Nacional não é o horário que eu consigo assistir. Eu tenho sempre um compromisso nesse horário, né? Enquanto eles estão lá falando, eu tô orando por você. Tem ouvinte participando aqui do Panorama, simbora!
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1: Oi, Rose, boa tarde, minha vida!
4: Boa tarde, Eduardo Silva, boa tarde a todos da Rádio Ondas. É Rose da Baséria, Nova Iorque, um beijo no coração, uma ótima sexta-feira.
1: Obrigado, minha linda! Panorama hoje é mais curto, hein, pessoal? Eu tenho que sair às 5 horas da tarde por conta de um compromisso profissional e Luciano também tem outro compromisso profissional. Vamos nos separar. Isso, ele vai para um canto da cidade, irei para outro canto. Então, por isso, teremos que sair 1 hora mais cedo aqui do nosso panorama. Isso, bota a música aí. 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Tem participação de ouvinte, Luciano. Adivinha quem está aqui reclamando? Fala aí!
5: Tony, você está atrasado. 8 minutos. Oh. Você era para começar 4 horas, presta atenção. 4 horas. Yeah. Para você sair, você sai 10 minutos antes. Não dá, Dogue. Eu vou mandar falar para você ficar até as 7, pô. Não dá, pô. Eu, hein? Você, Luciano, vai passar a ficar até as 7.
1: O Fabinho comprou a rádio?
6: Não tem as manhas, não entra não.
1: É, fica quieto aí, Rafael, hein? Tem participação de ouvinte no Panorama.
7: Olá, Eduander. Olá. Boa tarde.
1: Boa tarde,
7: programa,
1: boa tarde.
7: Panorama.
1: Boa tarde.
7: A pesquisa do dia, o que eu acho
1: é que
7: o que vai ali pra televisão é um circo.
1: Entendi.
7: E a gente, assim... O povo, a maioria já caiu na real.
1: Sim.
7: E acho que não assiste, não tem mais saco para ouvir só a mentira desses políticos.
1: É
7: o que eu penso.
1: Olha, com esse negócio de inteligência artificial, olha, a gente está no novo nível de campanha eleitoral, meu povo. Tem agora a musiquinha, tem um jingle que você faz. Se você quiser, você pode fazer o jingle. Tô falando que você pode fazer. Você vai encontrar a página e vai fazer um jingle na inteligência artificial. Que você coloca lá as promessas que o cara não cumpriu. Você coloca lá e o jingle faz... Você vai narrando, né, as quais são as promessas e vai dizendo quem é que não cumpriu. Rapaz, eu peguei um candidato a deputado com um nome feio. O nome é feio, não dá pra falar aqui no ar, não. O nome é muito feio, minha avó tá ouvindo. Não posso falar isso, não. Misericórdia, né? Não posso, é um nome muito feio. Mas olha, diz que se envolveu com o cunhado, se envolveu com o primo, se envolveu com pessoa deficiente, deu peixe estragado na Semana Santa, meu pai. Disse que o cara distribuiu peixe estragado na Semana Santa. Ô, Lu, eu vou separar, vou te mandar, Lu. Olha, é sensacional. Eu vou até procurar aqui fora do ar, vou te mostrar aqui. Ó, mas o Digo fala que ele... Roubou o tio, roubou a previdência do pai, teve um relacionamento com o cunhado, um relacionamento com o primo, se envolveu com um homem casado, olha, um escândalo atrás da outra, mas é uma música inteira, eu falei, caramba, que vida é essa? E ainda é candidato de novo, quem tá pedindo voto, fulano, é fulano de tal, quem foi que fez isso, olha... Sensacional. Nós estamos em um novo nível de campanha eleitoral. Tem aqui, ó. Fabinho vai me despedir. Já botou aqui Samu aqui, eu vou te contar. Ô, Moreira! Ó, Sidney vai lá no Rio buscar a sua trena, hein, rapaz?
8: Fala, Eduander. Boa tarde. Boa tarde, Luciana. Aqui é Chandelier Moreira. Xande Moreira, flamenguista da Vila Nova.
1: Diga.
8: Wagner, muito obrigado, meu amigo. E em relação à pesquisa... Porra, cara... Deve ter uns 50 anos que eu não assisto horário político.
1: Ah, assiste,
8: por aí,
1: rapaz.
8: Por baixo, hein?
1: Não, a gente tem que assistir.
8: Tamo junto, Eduander.
1: Oi.
8: De novo, 5 horas, hein? Os caras vão reclamar aí, irmão. Tem que fazer esse programa até de 7 agora, semana que vem.
1: Tô brincando.
8: Marcelo. Tamo junto aí, vamos com Deus, tá?
1: Marcelo
8: Gomes. Xande Moreira, flamenguista da Vila Nova.
1: Valeu, meu chegado. E só pra implicar com o Fabinho. Ô, GG, ontem nós provocamos aqui uma luta de UFC, um tatame entre você e Fabinho, mas a coisa foi no finalzinho do programa, a gente não botou muito pra frente não, GG. E aí, topa ou não topa? Responde aí a pesquisa.
9: Fala, meu amigo Eduander, fala galera do Panorama, GG Moura, aqui de São Pedro da Aldeia. Eduander, rapaz, quando eu chegava, né, eu gostava de ver sendo. Eu gostava de ver que, rapaz, é muito engraçado.
1: É mesmo? É, rapaz, eu gosto.
9: Teve uma vez que o candidato, né, foi botar o número dele, mas levou a família toda, rapaz, mãe, pai, irmão, papagaio,
1: cachorro. Teve um que errou o número hoje.
9: Botou a família toda lá na propaganda eleitoral gratuita. Meu Deus do céu, muito engraçado, ó. Meu Deus, é muito bom, né? Rapaz, é cada figura, rapaz.
1: Muita coisa.
9: Teve um candidato, acho que foi daqui da região, o cara não tinha nenhum dente na boca, ainda queria ser deputado. Mas vamos que vamos. Mas Eduardo, compromisso hoje, Eduardo. Você vai o quê? Pro comício de Vantuil e
1: Iaiau? Não, não.
9: O que que tem hoje? Cor de moto?
1: Não,
9: meu
1: não,
9: Deus,
1: não.
9: Era o homem, é hoje coisa, isso?
1: Não, não, eu tenho compromisso, mas deixa não. Eita, nóis. Por falar nisso, pessoal, hoje tem comício no município de Arraial do Cabo, prefeito Marcelo Magno está convocando a população cabiça na prainha, em frente ao Bar do Zé. Rapaziada, vai todo mundo se reunir lá a partir das 7 da noite, tem comício no bairro da Prainha, no município de Arraial do Cabo. Quem está convocando? Quem é o anfitrião? Prefeito Marcelo Magno, que vai apresentar Os Amigos. Não, GG, eu vou para outro lugar. Ô GG, você falou aí da questão aí de assistir o programa eleitoral. Pessoal, sabe o que eu acho? Eu assisto pra rir, né? Mas é bom você assistir pra você ver quem são as figuras que estão pintando como figuras novas, né? Tem filho de ex-governador que roubou milhões, que foi condenado a mais de 500 mil anos de prisão, e o filho tá lá pedindo voto, e os caras votam nesse cara aí, rapaz. Tem outro filho de outro deputado já morto, que roubou as ferragens da perimetral, que vão pro sítio, os caras são ricos! Estão lá de novo, os caras não largam o rosto não, estão lá pedindo voto de novo, rapaz, é um escândalo, tem gente lá que, é sensacional, tem que assistir pra você saber quem é, pra você não é, tem um dito popular não, mas tem um entendimento que você precisa conhecer o seu passado pra você não cometer os mesmos erros no futuro, você precisa conhecer o seu passado pra não cometer os mesmos erros no futuro, o passado nos serve pra isso. Para que a gente possa não tropeçar na frente, nem repetir as mesmas bobagens que nós fizemos no passado. É uma chance para correção. Tem mais participação de ouvinte no Panorama.
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1: Direto da Ramiro Mota.
10: Edu.
1: Oi.
10: Boa tarde.
1: Boa tarde.
10: Aqui é irmão Nivaldo pela
1: Ramiro Mota,
10: que beleza. Número 8.
1: Isso.
10: Ô Edu, você perguntou se a gente parava pra assistir.
1: Isso, para pra assistir.
10: A propaganda eleitoral.
1: Ah, você para pra assistir?
10: Ô Edu, eu não assisto não.
1: Não?
10: Entendeu?
1: Nem pra rir?
10: Eu não perco tempo com isso.
1: Ah.
10: Tá bom, meu amado?
1: Tá certo.
10: É, não perco tempo com propaganda política.
1: Isso.
10: Eu não assisto.
1: Vai orar.
10: Vai, Edu?
1: Isso.
10: Até logo.
1: Valeu, tá falado. Tem participação do secretário municipal de turismo do município de Arraial do Cabo. Fala, Chuchu!
11: Fala, pessoal. Boa tarde, Eduander. Boa tarde a todos os ouvintes, a sua equipe também. Então, esse sábado, dia 29, a gente tem mais uma edição aí da Feira do Xarel. Então, convido você que está na região, quem está em Arraial do Cabo, para vir curtir com a gente. A Feira do Xarel, ambiente familiar, música de qualidade e gastronomia local aí. Você que quer ter essa experiência, vem com a gente, vem para a Feira do Xarel, Pracinha da Bíblia, a partir das 17 horas, no dia 29, nesse sábado. Valeu, Eduardo. Fica com Deus. Forte abraço.
1: Valeu, Chuchu. Grande abraço pra você. Tem entrevista no Panorama.
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12: Você conhece a Operação Mulher Segura? A operação integra as polícias civil e militar e toda a rede de proteção, reforçando o compromisso no enfrentamento, prevenção e combate à violência contra a mulher. Mas a proteção também passa pela denúncia e existem diversas formas de procurar ajuda. As mulheres também podem procurar uma delegacia especializada de atendimento à mulher, as DEANs, para registrar ocorrências e buscar orientação e proteção. Mas atenção, para registrar uma ocorrência, a mulher pode procurar qualquer delegacia de polícia. Também é possível utilizar a DEAN Digital, serviço que permite buscar atendimento e registrar ocorrências online. Outra ferramenta disponível é o aplicativo Rede Mulher, desenvolvido pela Polícia Militar. Pelo aplicativo, é possível acionar o 190, cadastrar uma rede de apoio pessoal, localizar serviços de proteção e solicitar medidas protetivas. Se você está passando por uma situação de violência ou conhece alguém que esteja passando, busque ajuda nos canais da rede de proteção.
1: Tá aí, pessoal, então, mais um programa da Polícia Militar também para a sua segurança. Tem notícia para você aqui no Panorama.
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1: 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Olha, a Expo Agro Araruama começou ontem no Parque de Exposições Manuel Marinho Leão, no bairro da Fazendinha. Entrada gratuita e o evento segue até domingo, dia 30. E vai reunir shows nacionais, exposição de animais, provas equestres, gastronomia, agricultura familiar e atividades para as crianças, né? A expectativa da organização é receber cerca de 375 mil pessoas durante os 4 dias de evento. A projeção é que o evento movimente diretamente 4,5 milhões de reais e gere cerca de 350 empregos temporários, além também de reflexos em hotéis, pousadas, restaurantes, comércio, transporte e prestação de serviço. Olha só, em programação, hein? Ontem foi a vez de Sorriso Maroto. Hoje tem Marcelo Falcão. Isso. Léo Santana vai se apresentar neste sábado, dia 29, em Araruama. E Felipe Araújo, no domingo, às 22 horas. Além também dos shows, a programação terá exposição de bovinos, tabapuã, equinos, manga larga, machador e ovinos da raça Santa Inês e Doper. Tem notícia pra você aqui no Panorama.
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1: É, tá aqui, ó, verdade, tem gente que só vê o erro de Xandão. É, pois é. Então, se tem erro de Xandão, não é pra ver erro de Xandão. Tem gente que só vê, só falta que é evangélico, mas segue o ensinamento de Jesus, segue o ensinamento de Paulo. Ah, primeiro, para falar de evangelho, tem que entender o que é ser evangélico, né? Não vem discutir Bíblia comigo, não, que eu vou te dar como é que é? Um rabo de arraia, hein? Vai cair sentado, vai ficar sem rumo, vai ficar igual peão pararaca, hein? Olha, o município de Arraial do Cabo recebe até o dia 30 de setembro, melhor, do dia 30 de setembro até o dia 3 de outubro, a terceira edição do Liter Arraial. O Festival Literário e Cultural terá 4 dias de programação gratuita com mais de 40 atrações voltadas à literatura, educação, arte e cultura. Uma das principais novidades dessa edição no município de Arraial do Cabo será a ampliação do Vale Livro destinado aos alunos. O município de Arraial do Cabo dá um vale-livro para os alunos, meu querido. Esse ano vai passar de 100 para 200 reais. Cada aluno vai ganhar 200 reais para comprar de livro. É isso mesmo. E poderá ser utilizado para a compra de livros durante o evento. Os professores também vão receber em Arraial do Cabo 200 reais para gastar de livro. E com o tema Universo das Emoções, o Liter Arraial terá rodas de conversa, palestras, contação de história, dinâmicas e outras atividades. A proposta é abordar emoções e bem-estar a partir da literatura, arte e experiências lúdicas. Olha só, o Liter Arraial começa de 30 de setembro e vai até o dia 3 de outubro. E para meu queridinho que vem falar aqui de evangélico para mim aqui no YouTube, você que é da esquerda, deixa eu falar uma coisinha pra você. A palavra do Senhor também diz: não dê pérolas aos porcos. Acerte ao seu relógio, meu querido. 5:03, acabou o panorama, meu povo. Tô indo embora, tô de volta. Segunda-feira, se Deus quiser, a partir das 4. Papai do Senhor abençoe sua vida. Tome conta da sua saúde, tome conta da sua casa. Come conta dos seus filhos. Tenham todos um excelente final de semana. Papai do Céu esteja com todos vocês. Segunda-feira temos um compromisso a partir das 4 aqui no Panorama, trazendo para você o resumo das notícias do seu dia. Valeu, meu povo. Até segunda.

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galera! Aê! Deixa eu falar de novo agora. Agora sim. Agora pode ir, Davizinho? Pode? Sextou, galera! Aê! Ótima noite pra você que tá em casa, no carro, no trabalho, pela internet, no aplicativo do Viva Bem, nos sites vivabem.ap, ondasfm.com.br, no nosso Instagram, arroba Viva Bem na Rádio Ondas, onde quer que você esteja. Você está muito, muito bem sintonizado. Quer trocar o microfone, Davizinho? Quer trocar? Então tá certo. Vamos fazer o seguinte, vamos botar uma música depois que eu faço a abertura? Ah, então tá certo. Quero dar uma boa noite pro meu moreno alto, bonito e sensual.

0: Para tudo, Davizinho. Aí eu falo tudo de novo agora? Melhor, né? Vambora, gente. Vamos fazer o seguinte. Vamos de replay. É, porque quem sabe faz ao vivo. E ao vivo acontecem várias coisas, né? Davizinho veio e que fez, deu um suporte técnico aqui, porque... Sextou e nem a sexta-feira 13,
1: hein? O quê? Não acredito.
0: Pois é, rapaz. Então vamos de novo, Davizinho. Vambora. Sextou, galera! Ótima noite pra você que tá em casa, no carro, no trabalho, pela internet, no aplicativo do Viva Bem Web AP, vivabem.ap, no Instagram, arroba Viva Bem na Rádio Ondas, no site ondasfm.com.br, onde quer que você esteja, você está muito, muito bem sintonizado. Já dei boa noite pro meu moreno alto, bonito, sensual. Quero dar boa noite agora pra ela, que é casada, recatada e quase do lar.

Fala, Carol! Carolzinha, cuidando do príncipe herdeiro Iago. Gente, já sabe dar beijo, mandar beijo, tá? Delícia! E agora o beijãozaço vai pra ele, que é gato, malhado, gostoso e não tá solteiro.

0: Cleiton Jorge, o meu sócio, o homem mais gostoso da região dos lagos. 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Dando boa noite para o nosso convidado de hoje, que promete, ó, esquentar o estúdio, Atila de Souza. Boa noite, meu querido.
1: Vamos lá, vamos lá. Boa noite, sejam todos bem-vindos ao nosso programa. Obrigado, Keterine, pelo convite. Uma honra estar aqui com você.
0: A honra é nossa.
1: Isso aí, pra cima.
0: Pra cima?
1: Bora.
0: Atila, fala pra mim o seguinte.
1: Sim.
0: Qual o ritmo que você mais gosta de tocar?
1: Então, a gente toca um pouquinho de cada coisa, né? Uhum. É assim, mas o que eu curto mesmo é mais pagode, né? Mas na noite a gente tem que ser eclético, né? E eu venho de uma origem de banda baile, então a gente toca de tudo. Um pouquinho de sertanejo, um pouquinho de pagode, um reggae, um pé de serra.
0: Vamos então vamos fazer o seguinte, já que sextou, vamos começar com um pagodinho?
1: Vamos lá.
0: Simbora. Atila de Souza, no Viva Bem.

0: Opa! E quem tá participando com a gente? É, quem tá participando com a gente é o Vidinho Porto. Fala, Vidinho! Boa noite, ótima sexta-feira, excelente final de semana pra você também, meu querido. Saudações rubro-negras pra gente. Beijãozaço pro filhão dele, Valbert. Ele falou que o Valbert tá indo embora pra BH, mas tá escutando o programa. É, vai embora no domingo, tá escutando o programa. Beijãozaço pra você, Vidinho. Lembrando que tem arraiá, né, da Rua Suíça. Amanhã é isso, meu querido. Amanhã, a partir das 19 horas, Rua Suíça, vai ter arraiá, vai ter quentão, vai ter tudo de bom. Às 19 horas, gente. Vidinho, beijãozaço, tá? Valbert, não demora a voltar, tá bom? Beijãozaço também pro meu amigo Serjão Vascaíno. Fala, Serjão, beijãozaço pra você, sintonizado com a gente. Gente, quero mandar também um beijãozão especial pra Tayane e pro Davidson. Tá chegando a hora da Annalise chegar, gente. A expectativa tá grande, papai do céu tá abençoando. Energias positivas minhas, de Davizinho, de Cleiton, de toda a galera aqui do Viva Bem pra você, tá, Tayane? Com certeza já deu tudo certo. E a Annalise estará aqui, ó. Quarta-feira de manhã tá como? A Annalise já tá recebendo alô da gente. Vai nascer na terça, né? Então quarta já recebendo alô. Terça mesmo, né, Davizinho? Terça já manda alô pra Annalise. Tá? Beijãozaço pra vocês. Tenho certeza que o papai do céu, ó, tá guiando tudo. Tranquilidade, meus amores. Bom, Átila, simbora no pagode?
1: Vamos lembrar aqui, ó. Pagode antes de 90, assim, ó.

0: Gente, sua saudade, Átila de Souza. Começando muitíssimo bem o Viva Bem de hoje. Átila, fala pra mim, quando que você começou a cantar?
1: Então, eu comecei, na verdade, né, com 15 anos de idade, né? Acho que todos os músicos começaram dentro da igreja, bem dizer, né? E a minha história também não é tão diferente, né? Eu comecei aos 15 anos tocando na igreja, né? Com 18 anos eu tive a oportunidade de fazer parte de um grupo de pagode, mas tocando, né? E dos 18 para cá, então, eu tive a oportunidade de começar a fazer voz e violão, né? Tive um trabalho junto com meu amigo Peter, alô Peter, da Guarda Municipal, aquele abraço, né? E a partir daí nós depois conseguimos ganhar espaço, né? Tô dando mercado da música aqui em Cabo Frio e lançamos a banda VAP, né? Que era o Vitor, ele e eu, né? Vitor, Peter e Átila. Aí, graças a Deus, o trabalho deslinchou e nós conseguimos alcançar alguns lugares legais aqui dentro da cidade, né? Eventos grandes como Réveillon, Carnaval, né? Mas aí depois eu dei uma parada e agora estou retomando de novo aos trabalhos.
0: E como é que está essa receptividade da galera?
1: Então, assim, como tem muito contato ainda de algumas pessoas, né, que são proprietários de casa, de show, etc e tal, e também fica mais fácil por indicação, né? Uhum. Os próprios amigos que, né, depois que eu voltei, né, um abraço pro Júnior aí, o Júnior do Linhares Produções, inclusive ele que me indicou para estar aqui. Uhum. A gente tá fazendo uma parceria também, ele tem me indicado para alguns trabalhos. Hoje eu tenho voltado mais o público mais particular, casamento, aniversário, né, churrasco, essas coisas assim, eventos corporativos. E tem sido uma praia legal, até para voltar para o engajamento de novo, para o barzinho, as pessoas que, né, sabem que eu dei uma parada, entenderem que eu estou voltando de novo, né, para poder me reintegrar de novo aí junto com essa rapaziada, aí, esses músicos excelentíssimos de Cabo Frio.
0: Bom, eu vou fazer o seguinte, Átila, divulga seu Instagram para quem quiser entrar em contato com você.
1: Meu Instagram é @atiladesouza_oficial. @atiladesouza_oficial, tá? Meu telefone é o 22 99775 1472. 22 99775 1472, beleza?
0: Beleza, e agora vamos fazer o seguinte: vamos fechar essa sequência só com pagode? Depois a gente cai em outra, você que sabe.
1: Vamos lá,
0: simbora. Pra cima.

0: 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Bom, gente, quero mandar um beijãozaço especial. É, todo mundo tem que receber beijãozaço. Sextou, bebê! 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Nívia, tô sentindo falta das massagens relaxantes, ó. E Davizinho quer um escaldapé, hein? Tá precisando. Davizinho falou assim, tô estressado, Catherine, quero um escaldapé. Beijãozaço, minha amiga. 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
2: E lá vamos nós.
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0: Voltamos aqui com o Viva Bem. A Nívia tá assim, boa noite, Ketrin. Beijos, amiga, e beijos a todos os ouvintes. Gratidão. Beijos, abraço pro Davizinho, pros seus irmãos. Beijãozaço. Bom, gente, eu tô aqui com o Átila. É, o Átila de Souza, cantor. E ele tá fazendo som hoje aqui no Viva Bem. Você que é talento local e quer veicular seu trabalho aqui, quer divulgar seu trabalho aqui, entre em contato com a nossa produção através do 998-15-7773, 998-15-7773. Átila, você quer falar um pouquinho sobre os seus patrocinadores ou apoiadores? Quem tá te apoiando e você quer mandar aquele beijãozaço?
10: Então, no momento, né, só tô com o Linhares Produções, né? Beijo, Júnior, obrigado pelo carinho. E tô aberto aí para poder, quem quiser patrocinar, quem quiser ser produtor, estiver procurando um talento local, só fazer contato no meu Instagram, tá bom? Tá aí o arroba junto com Viva Bem, pra gente estar podendo, então, somando nessa parceria aí.
0: E é, tá isso aí, gente. E assim, ó, arroba...
10: Átila de Souza, _ oficial.
0: Tem um WhatsApp, Átila?
10: Tenho, 22997751472.
0: Pode repetir, por favor?
10: 22997751472.
0: Átila, olha só, a galera sempre pede aqui, quero mandar um beijãozaço pro Igor e pra Letícia lá em Guaba Grande. Eles falaram assim, cadê o sertanejo desse homem? Cadê o sertanejo?
10: Vamos lá.
0: E já tinham pedido sertanejo aqui, ó. Bora. E a gente tava falando, vamos voltar de sertanejo? Ele já pedia.

0: Bom, gente, quero mandar um beijãozaço aí também pra Raquel Marques, sempre sintonizada com a gente. Beijãozaço também pra Mari Simas, cantora, na sintonia aqui do Viva Bem. Beijãozaço, minha querida, pra você e pra essas crianças maravilindas. Beijãozaço. Vem pra cá, simbora. Bom, Átila, qual a referência musical que você fala, que você parou e falou assim, cara, eu quero ser cantor. Qual foi sua referência?
1: Cara, eu curto muito o Sorriso Maroto, né? O Bruno, assim, pra mim, ele tem uma assinatura vocal muito impactante, né? Então, a partir daí, quando eu comecei a cantar, né, fazendo algumas participações em pagode, eu tentava meio que imitar ele, assim, né? Em questão de cantar, em questão de educação vocal, etc e tal. Então, hoje, nos novos músicos, né, nos novos cantores, assim, pra mim, hoje, na linha... Assim, fenomenal hoje, o Ferrugem, ele pra mim é excepcional, né?
0: Pronto, agora farou a língua de da vizinha.
1: É uma música excepcional, cara. Chega até uma covardia do vídeo do Péricles, o Ferrugem e o Bruno cantando. Aquilo pra mim ali foi um especial, um apelo, cara. São fenomenais. São pessoas que estudam, né? Elas não pararam no tempo, né? Continuam estudando até hoje, né?
0: E como eu já vi que você também gosta do sertanejo, no sertanejo...
1: Cara, no sertanejo, pra mim, é o Jorge e Mateus. Pra mim, eles também são muito presentes, assim, em questão de musicalidade, em questão de divisão de voz, né? Primeira e segunda voz, eles são muito bons. Né? Eu gosto muito do trabalho deles.
0: Então, vamos mais de sertanejo?
1: Vamos lá.
0: Simbora.

0: gente, sextou em alta, bebê. 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Tá, um ótimo final de semana e até segunda, porque ele quer. Beijãozaço, minha amiga. Bom, mais um pouquinho?
1: Vamos lá. Poderia mandar um abraço antes
0: você
1: de
0: você pode, música? Rapaz. Você tá mandando aí, rapaz. Sextou.
1: Obrigado. Queria mandar um abraço, então, pra minha família. Alô, tio César, aquele abraço. Tia Verônica, tá ali prestigiando aí nossa noite de sexta-feira aqui na Rádio Viva Bem. Alô, Hernani, parabéns pelo teu aniversário, meu primo, tamo junto. Léo, saíram de São Pedro da Aldeia, estão lá em Aldeia Velha, estão curtindo o nosso programa aí na sexta-feira aí. Com certeza devem estar fazendo churrasco. Mandar um abraço pro meu mestre, Daniel. Alô, Daniel, lá do CT do Daniel Thay, lá do Muay Thay, lá em São Pedro da Aldeia. Tamo junto. E todos os meus outros amigos que são muitos, senão eu vou ficar aqui a noite todo mundo.
0: Opa, dá um beijãozaço geral.
1: Beijo geral, gente. Beijo obrigado geral pelo carinho.
0: Bom, gente, vamos continuar no sertanejo?
1: Vamos lá.
0: Sei que, mano, vambora.
1: Fazer um pezinho de serra, fazer um negocinho diferente?
0: Pode ser, pezinho de serra.

0: Rafa. 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Bom, Ângela, vamos continuar.
1: Vamos lá.
0: Gostei, pezinho de serra, hein?
1: Vou mandar um abraço pro Peter, que foi... Né, que nós fizemos parte da banda VAP, ele começou, ficou online agora aí, possivelmente está de serviço. Alô, meu primo, aquele abraço, bom plantão para você, vamos junto. Vamos ver se você lembra dessa aqui, Peter, na época que a gente tocava no Ratatá, vambora.

0: Ufa! Adorei, hein? Adorei. Bom, gente, quero mandar agora um beijãozaço especial pra toda a galera aí sintonizada. Pô, o pessoal da academia tá todo sintonizado com a gente. Beijãozaço, maravilhinhos. Obrigada pela audiência, pela companhia. Beijãozaço também pra nossa taróloga de plantão, Luíse Barros. Beijãozaço. Vamos fazer o seguinte, vamos faturar, beber aquela aguinha. Já, já eu volto.
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1: Voltamos aqui com Átila de Souza, cantor. Você acabou Friense, Átila?
2: É, eu nasci aqui, né?
1: Nasceu aqui?
2: Só vim aqui, minha mãe só veio aqui, me teve, depois me levou de volta pra São Pedro da Aldeia.
1: É, soube que você é vizinho de Davizinho.
2: Sou moreno alto.
1: Bonito, sensual, rapaz. Davizinho nunca te chamou pra tomar um café na casa dele, né? Nunca agora, te ofereceu um bolo,
2: agora,
1: rapaz.
2: Agora vai ter convite, agora vai ter convite. Quando eu passar na rua, falei, vizinho.
1: Aí, vizinho. Não, nunca levou uma Coca-Cola zero pra você? Uma coquinha, rapaz. Átila, abre essa mão, rapaz.
2: Não me cobra não, hein?
1: Olha só, você sabe a lei que existe aqui, né?
2: Ih, lá vem.
1: É, Davizinho.
2: Tá bem que eu tô sentado.
1: É, Davizinho falou que todo convidado de sexta-feira paga o kit churrasco pra gente.
2: Eita, nós na casa do churrasco?
1: É, mas é, pode ser onde você quiser, o negócio é pagar, rapaz.
2: Não é aquele meme não, tô duro.
1: Mas assim, ó, do jeito que tá hoje, né, Davizinho, a gente aceita até um hambúrguer pra ele, pro Clay, tá tranquilo.
2: Nós, hein?
1: Ó, a gente tá aceitando uma Coca Zero, né?
2: Cadê meus patrocinadores
1: nessa
2: hora?
1: Cadê os patrocinadores dele nessa... Pô, quero mandar um beijão aos para o parceiro de Davizinho lá em São Pedro, que o Davizinho trabalha também. O menino do açaí que não mandou um açaí pra gente. Atravessa a Laguna de Araruama com a aspirina na mão, rapaz. A laguna inteira. E não dissolve aquela aspirina. Incrível, né, rapaz? Cadê o açaí, Davizinho? Que ele não manda pra gente, rapaz? Matheus, cara, Matheus, cadê o açaí, rapaz? Olha, eu mando alô pra você direto, você não mandou um açaí pra mim. Açaí eu posso, cara. Açaí eu posso tomar. Lá tem de 500, Davizinho?
3: Tem até de 1 litro.
1: Tem de 1 litro. De 1 litro eu não aguento, não. Mas, ó, Matheus, manda o açaí pra gente, por favor. Se você mandar de 1 litro, eu divido com a equipe inteira aqui. Manda puro, tá? Porque sem glúten e sem lactose. Pode colocar assim, ó, batendo com a banana, né, Davizinho? Aí pode, a gente gosta, tá bom, Matheus? Beijãozaço aí, menino do açaí em São Pedro da Aldeia. Bom, vamos de música. Uma última sequência do Viva Bem. O que você preparou pra gente, Átila?
2: Cara, vamos fazer uma sequência de Nath Roots aqui, então?
1: Simbora, você que manda.

0: sintonizados com a gente no Instagram. Quem tá aí com a gente, Davizinho? Deixa eu ver aí. Vamos lá, Davizinho tá me ajudando, Davizinho. Quem é que tá com a gente? Alessandra, tá mandando mensagem, beijãozaço, Alessandra. Peterson, beijãozaço, Peterson. Beijãozaço pra todos vocês. Murilo, beijãozaço. Galera tá escrevendo aí, tá mandando recado. Beijãozaço pra todos vocês. Obrigada pela sintonia, pela audiência, viu? Eu estou aqui com Átila, gente. O Átila de Souza, fazendo a última sequência do Viva Bem desse sexto. Átila.
1: Bora.
0: Simbora.

0: Bom dia também, ao vivo com a gente, a Mari Simas. Beijãozaço, Mari. Faltando um pouquinho pra terminar o programa. Vamos repetir aí, ó. Instagram, telefone de contato. Simbora, Átila.
1: Vamos lá, Instagram. Átila de Souza, _ oficial. Átila de Souza, _ oficial. WhatsApp é o 22 997 75 1472. 997 75 1472, DDD 22.
0: Opa, opa, opa. Mas fala pra mim, agora você quer encerrar com o quê? Você decide, ai, você escolhe o final.
1: Vou mandar um...
0: O pessoal tá aqui, ó, showzaço, o pessoal falando aqui, Anderson Barcelos, showzaço.
1: Vamos mandar um pop nacional, então?
0: Simbora.
1: Vamos lá.

0: Obrigadão, Ashla, fechando com chave de ouro. Obrigada. Pode ficar à vontade aí para se despedir da galera.
1: Muito obrigado, pessoal, pelo carinho. Obrigado, Keterine, pela abrir oportunidade para nós, músicos locais. Davizinho, obrigado por estar nos acompanhando também. Então, na próxima quarta-feira vai ter um novo convidado.
0: Com certeza.
1: Então, fica atento aí na agenda do Vida...
0: Viva Bem.
1: Rádio Ondas, tá bom? Isso aí, apoie, dê apoio ao músico local, porque é o que nós precisamos, tá bom? Desde já, beijo no coração, obrigado por tudo. Tamo junto, até um próximo convite.
0: Com certeza, esse é Átila de Souza, cantor. Gente, obrigada, Átila. Valeu demais, viu? Vamos ótimo junto. Final de semana pra você também. Quero agradecer aí essa equipe maravilhosa que eu tenho, Davizinho, Cleiton, Carol, Laura, galera da Edcom, Editora Comunicação, responsável pela produção do Viva Bem. Obrigada também a vocês, internautas e ouvintes do Viva Bem, responsáveis pelo nosso sucesso. Gente, eu vou finalizar o programa de hoje com uma mensagem que tá lá no Viva Bem. Corre lá, vai lá, compartilha, tá? Ame-se muito, muito mesmo. Você vai precisar de você em dores que ninguém vai dividir, em dores que ninguém vai tomar e em noites que ninguém vai atravessar por você. Você vai precisar de si mesmo mais vezes do que você pensa. Então, ame-se muito. Um ótimo restinho de noite, um ótimo final de semana e até segunda, porque ele quer. Fui!
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2: Olá, boa noite.
1: Boa noite para você que nos acompanha em todo o país.
2: Sexta-feira, 28 de agosto de 2026.
1: Vamos aos destaques do dia.
2: Emprego.
1: Brasil registra a criação de mais de 58 mil novas vagas de trabalho formal em julho. Raquel Mariano.
3: O estoque de vínculos de trabalho formal ultrapassou os 48 milhões de empregos.
2: Na Mongólia, o país participa de convenção das Nações Unidas para o combate à desertificação.
1: No debate com mais de 190 países está a recuperação de áreas degradadas e educação ambiental. Gabriela Noronha.
4: O país apresentou como meta a recuperação de mais de 350 milhões de hectares de áreas degradadas até 2030.
2: Atenção quem é dono de uma microempresa ou pequena empresa.
1: Solicitação para o ingresso no Simples Nacional foi antecipada para setembro.
2: A mudança veio com a reforma tributária. Para explicar, conversamos com o Tiago Esfredo, chefe da equipe nacional do Simples.
5: Antes eles podiam estar no Simples Nacional, que agora a gente está chamando de Simples Puro. Agora vem uma alternativa intermediária, que está sendo chamada de Simples Nacional Híbrido. Cada empresa precisa verificar o seu negócio para ver onde ele vai ficar melhor.
1: Hoje, na apresentação da Voz do Brasil, Luciano Seixas e Luciana Vasconcelos.
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1: O Ministério do Trabalho e Emprego divulgou hoje os dados mensais do novo CAGED, o Cadastro Geral de Empregados e Desempregados.
2: Em julho, o estoque de vínculos formais chegou a 48 milhões de postos formais de trabalho.
3: O Brasil criou em julho 58.568 novos empregos com carteira assinada. Com isso, o estoque de vínculos de trabalho formal ultrapassou os 48 milhões de empregos. Em quatro dos cinco grupos das atividades econômicas, houve crescimento da oferta de trabalho. São eles: serviço, construção, agropecuária e indústria. Somente o grupo de comércio apresentou queda. O ministro substituto do Trabalho e Emprego, Chico Macena, detalhou os números.
6: O maior crescimento do emprego formal ocorreu no setor de serviços, com saldo de 591.519 postos formais de trabalho. E aqui destaca-se informação, comunicação, atividades financeiras, imobiliárias, profissionais e administrativas, administração pública, defesa e seguridade social, educação, saúde humana e serviços sociais.
3: No acumulado de 2026, foram 972.203 novos postos, um crescimento de 2% em relação ao mesmo período do ano anterior, com maior crescimento no setor de serviços. Todos os dados fazem parte do CAGED, o Cadastro Geral de Empregados e Desempregados, apresentado nesta sexta-feira pelo Ministério do Trabalho e Emprego. Reportagem Raquel Mariano.
1: O Conselho Monetário Nacional ampliou o prazo de pagamento para taxistas e motoristas de aplicativo que financiarem a compra de carros novos pelo programa Move Brasil.
2: Agora, a quitação do empréstimo poderá ser feita em até 84 meses. Antes eram 72 meses.
1: O Conselho ratificou portaria que elevou o teto de valor para os carros financiados pelo programa, que passou de 150 mil para 200 mil reais.
2: Também a partir de agora estão incluídos, entre os veículos elegíveis, os híbridos com diferentes combinações de fontes de energia, integrando motor elétrico e motor a combustão, que utilize álcool, gasolina ou ambos.
1: A Receita Federal e o Ministério Público Federal investigam um grupo empresarial suspeito de crimes como sonegação fiscal e lavagem de dinheiro relacionados à exploração de apostas de cota fixa, as chamadas bets.
2: É a operação Jogo das Sombras, realizada hoje em 3 estados.
1: O grupo teria movimentado mais de 5 bilhões de reais em apenas em 2025.
7: A operação investiga suspeitas de sonegação fiscal, evasão de divisas e lavagem de dinheiro praticadas por um grupo de empresas de apostas esportivas, conhecidas como bets. Foram cumpridos 6 mandados de busca e apreensão em Pernambuco, Paraíba e São Paulo. Segundo a investigação, um grupo empresarial responsável por uma plataforma de bets teria movimentado mais de 5 bilhões de reais apenas no ano passado. As possíveis irregularidades teriam ocorrido tanto antes quanto depois da regulamentação das bets no Brasil. O secretário especial da Receita Federal, Robson Barreirinhas, explicou que há indícios que esse grupo tenha criado uma empresa de fachada em Curaçao para simular que as operações ocorriam fora do Brasil.
8: Nós temos elementos que comprovam que essa organização já estava presente aqui no Brasil, com funcionamento no Brasil, com beneficiários aqui no Brasil, com funcionários aqui no país, mas sem pagar nada de tributos, sem se sujeitar à regulação brasileira. Posteriormente aqui no Brasil, nós temos indícios fortes de que ilegalidades prosseguiram mesmo após essa regularização.
7: Os órgãos também investigam a suspeita de envio de recursos para o exterior. Parte desse montante teria voltado ao Brasil sob a forma de pagamentos por prestação de serviços. Esta é a segunda operação de investigação de irregularidades ligadas ao mercado de bets, com a participação da Receita Federal e do Ministério Público Federal. Além do cumprimento das medidas judiciais, a Receita Federal instaurou 11 procedimentos para aprofundar a apuração das possíveis irregularidades. Reportagem Márcia Fernandes.
2: Atenção, microempresário, a solicitação para ingresso no Simples Nacional deverá ser feita em setembro.
1: As regras para escolher o regime tributário mudaram. A partir de agora, a decisão que antes era tomada em janeiro deve ser feita com antecedência.
2: De acordo com a Receita Federal, esta mudança busca organizar a chegada das modificações proporcionadas pela reforma tributária no Simples Nacional e dar mais tranquilidade para o planejamento das empresas.
1: Para entender melhor as alterações, nós conversamos com Thiago Esfreira, chefe da equipe do Simples Nacional. Vamos conferir.
2: Tiago Esfrendo, chefe da equipe nacional do Simples da Receita Federal, muito bem-vindo à Voz do Brasil, prazer recebê-lo por aqui. Vamos falar sobre essas mudanças aí para escolher o regime de tributação. A partir de agora, a decisão que antes era tomada em janeiro deve ser feita com antecedência, né? O senhor pode explicar essa mudança para a gente?
9: Claro, obrigado, satisfação estar aqui. Realmente, é uma das mudanças principais que a gente teve com a reforma tributária no Simples Nacional é elas vêm agora, anteriormente a 2027, aí que tá, fica a grande questão que causa surpresa, né? Então a gente tem uma preocupação muito grande justamente de alertar os contribuintes para que eles não percam a oportunidade, porque não é mais em janeiro. Então é setembro, então vai começar a semana que vem, abre-se a janela 1º de setembro até 30 de setembro. Aqueles que não estão no Simples Nacional, ou importante, que estão no Simples, mas possuem algum registro de exclusão futura, que isso acontece muito, eles precisam estar atentos a verificar o cadastro, verificar a mensagem na caixa postal, que a gente está alertando, está mandando mensagens, né? Enviando para que eles possam não perder a oportunidade de solicitar a nova opção e continuarem no Simples ou começarem a vida desde o Simples.
1: O que eles devem fazer? Tem o Simples e um outro regime. O senhor pode explicar como funciona?
9: Eu acho que o senhor diz o outro regime seria o Simples Híbrido, acredito.
1: Isso, o Simples Híbrido, isso.
9: Justamente, essa é uma inovação, né, da reforma também, onde agora os contribuintes vão ter a oportunidade de uma alternativa. Então, antes eles podiam estar no Simples Nacional, que agora a gente está chamando de Simples Puro, e dali eles estariam fora do Simples, seria a outra alternativa. Agora vem uma alternativa intermediária, que está sendo chamada justamente Simples Nacional Híbrido, que é um realmente um intermediário de você estar fora num lucro presumido ou você estar no simples puro. E qual que é a grande diferença? Você mantém alguns dos tributos dentro da cesta do simples, com todo o regime simplificado, recolhimento único, em guia única, ou você pode manter tudo, ou você mantém quase todos e sai só IBS e CBS. Então, é uma opção pelo regime regular de IBS e CBS que os contribuintes do simples podem fazer. Então, eles ficam num sistema misto.
2: E agora, essa mudança prevista na reforma tributária acarreta algum novo imposto aos micro e pequenos empresários?
9: Não, de maneira alguma, né? Nós temos a substituição do PIS e da COFINS, né? E do ICMS e ISS por IBS e CBS. Agora, a CBS, a IPI também a nível federal, começa então a CBS agora em 2027. O IBS ainda entra num regime de transição um pouco, mas de maneira alguma isso acarreta um novo tributo, digamos assim. A gente ainda não tem a alíquota de referência ainda para ter um comparativo, mas a gente pode dizer que não tem um tributo novo.
1: E o senhor pode explicar para a gente o que é o IBS, o que é o CBS, para o empresário entender melhor também se ele vai para o simples, para o simples híbrido, como é que ele vai fazer, o que vai acontecer na vida dele?
9: Esse é um cálculo que a gente, né, brincamos hoje num outro evento que nós tivemos, de que se existisse uma fórmula matemática para a gente apresentar para os contribuintes, para ele só preencher aquilo e falar, opa, para mim é melhor isso ou aquilo, seria o mundo ideal, né? Infelizmente, a gente não consegue fazer isso, então o papel hoje da Receita é tentar orientar e mostrar vantagem e desvantagem de cada um, né? Então a gente tem mais ou menos assim, um ponto principal que o contribuinte tem que olhar. Se para ele, dentro da operação que ele tem, se a cadeia dele de clientes, esses clientes desejam comprar, adquirir, seja mercadoria ou serviço, de alguém que gere crédito para ele, porque muitas empresas querem crédito para poder descontar do débito que eles vão ter lá na frente. Isso pode ocasionar uma preferência por contribuintes que não fossem do simples, né? Então, a ideia é que, junto do imposto, né, sobre bens e serviços, que é o IBS, e a contribuição sobre bens e serviços, que é a CBS federal, IBS é estados e municípios, tivesse essa oportunidade para os contribuintes migrarem dentro da cadeia deles, optarem e falaram, para mim é melhor, os meus clientes querem adquirir de alguém que gere mais crédito, ele tem a opção de ir para esse regime híbrido. Se não for, por exemplo, aquelas empresas que prestam serviços ou vendem mercadorias diretamente ao consumidor final, em tese,
1: é mantê-lo
9: no simples puro, né? Porque ele não tem a necessidade de dar crédito para o consumidor final. Então, o débito dele é menor como simples.
1: Entendi.
9: Puro, né?
2: O senhor disse que não tem uma fórmula, né, para todo mundo, mas esse sistema de créditos pode fazer com que uma empresa do simples se torne menos competitiva diante de empresas que estão no regime normal de tributação?
9: Justamente o menos competitivo seria de acordo com a cadeia. Se uma empresa cliente, né, ele tem a opção de ele vai olhar, ele tem dois fornecedores para ele escolher para comprar. Se as duas mercadorias custarem R$100, ele vai olhar quem está no simples e quem está com o regime regular de IBS e CBS, seja híbrido ou presumido. Por quê? Porque ele vai ter mais crédito. Então, compensa ele pagar os R$100 e ter o crédito do que ele pagar os R$100 e não ter crédito, ou ter menos crédito, porque o simples ele gera um pouquinho um crédito menor, né? É limitado ao valor do montante devido. Então, como o débito é menor, o crédito de quem adquire também é menor. Não sei se ficou claro.
1: Então, ele vai ter que entender, né, como funciona o negócio dele para poder ver em qual situação melhor ele se encaixa.
9: Justamente, é um estudo, um planejamento, procurar uma assessoria tributária, contábil, né, profissionais que possam ajudá-los a planejar, verificar. Cada empresa precisa verificar o seu negócio, a sua operação, para ver aonde ele vai ficar melhor.
2: E ele tem de 1º a 30 de setembro para fazer isso. Se ele não fizer, ocorre algum problema?
9: O problema é que ele fica fora em 2027, né? Então, o que a gente tem conversado e falado é que assim, a janela abre em setembro e existe uma oportunidade de desistência até 30 de novembro, é a data que está hoje, né? Então o contribuinte pode, mesmo que está em dúvida, não deu tempo de planejar, não consegui ainda, faça a opção, seja do regime, pelo Simples, faça a opção pelo regime regular, se houver a possibilidade de que ele vê que aquilo pode encaixar, e se eles entenderem com 2 meses a mais de planejamento de que aquilo não vale a pena, ele vai ter a oportunidade de desistir. Então, assim, o prejuízo dele é ele perder realmente uma janela em 2027, então essa é a nossa preocupação, para que ele já se planeje ao máximo para saber o que vai acontecer em 27, tem que saber em setembro.
2: A gente está falando de empresas, essa mudança impacta os MEIs, o microempreendedor individual?
9: Para o MEI não mudou, o MEI continua fazendo opção em janeiro, com aquele lá no meio do mês, efeito retroativo, da mesma forma, então eles não precisam se preocupar tanto agora com setembro.
1: Então, ótimo, só para a gente encerrar então, é um modelo que vai trazer mais transparência, né, na arrecadação de impostos, tudo mais, mas não necessariamente vai, não são impostos novos para o empresário, né?
9: Não, como havia citado antes, né, é como se mudasse o nome dos tributos, mas mudando também toda a estrutura e toda a dinâmica do cálculo, enfim, de todas as regras, né, aplicáveis.
2: Muito bem, nós conversamos com o Thiago Esfredo, chefe da equipe nacional do Simples da Receita Federal. Muito obrigado pela entrevista à Voz do Brasil.
9: Eu que agradeço. Obrigado.
1: Foi publicada hoje no Diário Oficial lei que autoriza em caráter extraordinário a redução de tributos federais sobre combustíveis.
2: O objetivo é reduzir os efeitos do choque no mercado internacional de energia decorrente do conflito no Oriente Médio.
1: A norma também estabelece medidas de proteção tributária ao etanol, cria crédito fiscal para projetos de produção de fertilizantes e prevê benefícios para setores estratégicos, como minerais críticos.
2: Hoje foi o último dia da 17ª Conferência das Partes da Convenção das Nações Unidas para o Combate à Desertificação, a COP17.
1: O encontro foi realizado em Ulan-Ambatar, na Mongólia, entre 17 e 28 de agosto.
2: E o Brasil apresentou como meta de recuperação de áreas degradadas até 2030.
4: Manejo e restauração de florestas em terras secas, recuperação de áreas degradadas e educação ambiental foram alguns dos temas discutidos na 17ª Conferência das Partes da Convenção das Nações Unidas para o Combate à Desertificação, realizada entre 17 e 28 de agosto na Mongólia. A COP17 reuniu representantes de 197 países, incluindo o Brasil. Na ocasião, o país apresentou como meta a recuperação de mais de 350 milhões de hectares de áreas degradadas até 2030. Alexandre Henrique Bezerra, diretor do Departamento de Combate à Desertificação e Mitigação dos Efeitos da Seca no Ministério do Meio Ambiente e Mudança do Clima, comentou que o compromisso assumido pelo Brasil está alinhado à agenda global.
10: É como se fosse uma grande meta que a Convenção estabeleceu para garantir que a gente avance na agenda de restauração de terras degradadas, de redução do processo de degradação, obviamente está associado ao combate ao desmatamento, ao combate às queimadas criminosas, e vai contribuir para a grande meta global, que é de 1 bilhão e 500 milhões de hectares sendo restaurados, conservados até 2030.
4: Durante a COP17, a delegação brasileira apresentou o Plano de Ação de Combate à Desertificação, que inclui a recuperação dos recursos naturais, adaptação às mudanças do clima, desenvolvimento sustentável e participação das populações que vivem em áreas suscetíveis. Segundo o presidente do Centro de Pesquisas Ambientais do Nordeste, Severino Ribeiro, os riscos apresentados pelo processo de desertificação dos solos ultrapassam a questão ambiental.
11: A desertificação, ela não apenas afeta negativamente a biodiversidade, as árvores, os animais. Ela afeta diretamente o bem-estar humano. Porque se eu esgoto a capacidade que o solo tem de produzir, por exemplo, alimentos, eu estou colocando em risco uma série de atividades econômicas que dependem desse solo sadio, produtivo.
4: O Brasil integra a Convenção das Nações Unidas para o Combate à Desertificação desde 1997. Além de representantes dos 197 países, a COP deste ano reuniu organizações internacionais, sociedade civil, setor privado, comunidade científica, povos indígenas e comunidades locais. Reportagem Gabriela Noronha.
1: Até domingo, indígenas da região Marayuá, no Amazonas, serão assistidos com atendimento médico especializado para a realização de consultas e exames.
2: Nesta etapa, estão previstos 800 atendimentos especializados, como explica a secretária de Saúde Indígena, Lucinha Tremembé.
12: Levando especialidades como pediatria, ginecologia, oftalmologia, saúde da mulher como um todo, clínica geral, entre exames, consultas, diminuindo assim tanto o tempo de espera dessas pessoas na fila de regulação, mas também diminuindo que essas populações que têm peculiaridades culturais específicas saiam de seus territórios, das suas aldeias, para ir para as cidades grandes.
1: As ações no estado ocorreram durante todo o mês de agosto, também nos povos Yanomami, em Boa Vista, e no território Pirã, no Amazonas.
2: Segundo o Ministério da Saúde, a expectativa é realizar cerca de 4 mil atendimentos especializados na região.
1: O Centro Nacional de Monitoramento e Alertas de Desastres Naturais, o CEMADEM, oferece uma plataforma que permite acompanhar a situação da seca em diferentes regiões do Brasil.
2: É possível consultar informações por município e acompanhar a evolução da estiagem ao longo do tempo.
1: Um dos principais indicadores é o Índice Integrado de Seca, que considera dados como chuva, umidade do solo e condições da vegetação.
2: O acesso é gratuito e está disponível no endereço alertasecas.cemadem.gov.
1: A voz pelo Brasil. Céu aberto, pouca chuva e paisagens que ganham novos contornos. É época da seca no Cerrado, que também deve movimentar o turismo.
2: Na Chapada dos Veadeiros, em Goiás, a expectativa é de mais visitantes em busca das cachoeiras, dos rios e das trilhas da região.
1: O parque é gerido pelo ICMBio, Instituto Chico Mendes de Conservação da Biodiversidade, em parceria com a iniciativa privada.
2: E o turismo também movimenta as comunidades locais, como a Calunga, que oferece experiências de base comunitária.
1: No Parque Nacional da Chapada dos Veadeiros, em Goiás, a paisagem muda conforme a estação. Na época das chuvas, cachoeiras e rios ganham volume. Já no período da seca, a água diminui, o céu fica limpo e o cerrado revela outras cores, outros caminhos e outras possibilidades de vivência. É um período que exige atenção redobrada com as queimadas, mas que também pode ser aproveitado pelo turismo. A região do Parque Nacional da Chapada dos Veadeiros é compartilhada entre o Instituto Chico Mendes de Conservação da Biodiversidade, o ICMBio, e a iniciativa privada, que hoje é responsável pela administração do parque. Com isso, a preservação da área caminha ao lado da visitação e da atividade turística. E quem percorre as trilhas nessa época do ano percebe que a seca também tem suas vantagens. É o que conta o guia Adão dos Santos Rosa, que também trabalha como brigadista e monitora a região durante o período de estiagem.
13: Nesse período de seca que é o ideal, né? Que você vai encontrar as águas, né? Tudo cristalina, tudo bem geada, né? Porque no período de chuva não é assim, não é confiável, né? Porque ali uma hora que não está chovendo, chove, né? Todas essas cachoeiras que eu falei aí, era...
1: Caminhar pela chapada durante a seca é também perceber essas mudanças de perto. O som da água pode ficar mais distante, o chão fica coberto de folhas secas e o cerrado, que parece dormir em alguns trechos, continua cheio de vida. Mas a experiência de conhecer a Chapada não termina nas diversas opções de trilhas. Para quem quer ir além dos cartões postais, o turismo de base comunitária aproxima o visitante de quem vive no território. Uma das formas de fazer isso é dentro da própria casa dos moradores. No território Calunga, a comunidade Vão do Moleque, localizada na zona rural de Cavalcante, é a maior de Goiás. E é lá que está a dona Santina Cesar dos Santos, que recebe turistas em casa e transforma a hospedagem em uma experiência inesquecível.
14: Aí oferece café da manhã, almoço, almojante, se você quiser. Mais tarde tem um docinho, tem doce também. E eu tenho meus produtos calor que eu faço com geleia. Se você quiser levar também para conhecer, para levar, para saborear depois na sua casa, tem também.
4: Ainda segundo Dona Santina, para o visitante, é uma oportunidade de conhecer a Chapada por outro ângulo. Para a comunidade, o turismo representa renda, valorização da cultura e uma forma de manter vivas as tradições do território.
14: As pessoas que vêm aqui amam, volta, todo mundo querendo voltar, falando que vai tornar voltar, outros vêm embora chorando, porque aqui é uma paisagem, sabe? Depois chegou aqui, é só alegria, muita árvore, bem fresquinho, além de que o tempo está ficando mais quente agora devido ao tempo, né? Mas não tem barulho nenhum, silêncio, eles amam.
4: E entre trilhas, águas, casas e histórias, o visitante descobre que conhecer um destino também pode ser uma forma de ajudar a preservá-lo e colecionar memórias. Com sonorização de Reinaldo dos Santos, reportagem Karine Melo.
1: Próxima sexta-feira, às vésperas da Independência, nós vamos falar sobre a Estrada Real, uma das maiores rotas turísticas do Brasil, que liga o interior de Minas Gerais ao litoral do Rio de Janeiro e São Paulo.
2: Vamos falar um pouco da história, quando no século XVIII, a coroa portuguesa pavimentou esses caminhos para transportar e fiscalizar o ouro e os diamantes extraídos das minas. Hoje o trajeto preserva cidades históricas, igrejas barrocas e calçamentos de pedra da época colonial.
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2: Fique agora com as notícias do Poder Judiciário e do Congresso Nacional. Boa noite, um bom fim de semana.
1: A gente volta na segunda-feira. Boa noite.
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16: Presidente do STF e CNJ, ministro Edson Fachin, reforça as ações no combate à violência contra a mulher.
17: STJ garante em ações penais prazo em dobro e intimação pessoal a núcleos de prática jurídica.
16: Homem trans é indenizado por sofrer assédio sexual e transfobia.
17: Boa noite, eu sou o Arthur Filho.
16: E eu sou Walter Lima.
17: O presidente do Supremo Tribunal Federal e do Conselho Nacional de Justiça, o CNJ, ministro Edson Fachin, destacou a importância de proteger as meninas brasileiras e garantir que cresçam com liberdade, dignidade e segurança.
16: Ele participou hoje da jornada Maria da Penha em Campo Grande, Mato Grosso do Sul.
18: Toda infância deveria ser feita de achadouros, de descobertas, de sonhos, de brincadeiras e de afetos. Nunca de marcas e violência.
17: Um homem trans que trabalhava numa empresa de alimentos na Paraíba foi indenizado por assédio sexual e transfobia.
16: A Justiça do Trabalho adotou o protocolo antidiscriminatório da Corte Interamericana de Direitos Humanos. Samanta Flor.
19: A segunda turma do TRT da Paraíba entendeu que em casos de assédio sexual, o depoimento da vítima é uma prova fundamental e vale por si só, já que esse tipo de violência quase sempre acontece sem testemunhas. Os desembargadores também consideraram comprovado o tratamento hostil e transfóbico do empresário contra o trabalhador. Além das duas indenizações, a empresa terá ainda de reconhecer o vínculo de emprego e pagar adicional de insalubridade. Ainda cabe recurso.
17: Corte Especial do STJ decide que núcleos de prática jurídica das faculdades de direito públicas ou privadas têm prazo em dobro para recorrer.
16: A regra já incluía os processos da área civil. Fátima Uchoa.
20: A Corte Especial do STJ entendeu que os advogados integrantes dos núcleos também têm a prerrogativa de serem intimados pessoalmente dos atos processuais. Segundo o relator ministro Luiz Felipe Salomão, o Código de Processo Civil, ao ampliar o alcance da prerrogativa da Defensoria Pública, busca compensar a estrutura limitada dos núcleos de prática jurídica, garantindo condições de igualdade na defesa dos assistidos, efetivando o princípio constitucional de acesso à justiça. Assim como não existe norma específica na Lei Processual Penal, o dispositivo foi aplicado por analogia.
17: Prazo da Justiça Eleitoral para nomeação de mesários, pessoal de apoio logístico e auxiliares de auditoria que irão atuar nas eleições gerais 2026 encerra hoje, sexta-feira.
16: As nomeações incluem as sessões de voto em trânsito e as instaladas em estabelecimentos penais e unidades de internação de adolescentes. Vitor Struck.
5: O Tribunal Superior Eleitoral encerra nesta sexta-feira o prazo para nomeações de mesárias e mesários, membros das equipes de apoio logístico e auxiliares de auditoria das eleições. Os nomes devem ser publicados em edital pelos juízes e juízas das zonas eleitorais. Partidos políticos, federações partidárias e coligações têm até 5 dias para apresentar contestações, o mesmo prazo concedido para a recusa dos nomeados. Esta sexta-feira também é o último dia para que mesárias e mesários, pessoal de apoio e agentes das forças de segurança habilitem a votação em sessão distinta da de origem.
17: Justiça condena 2 réus por corrupção e lavagem de dinheiro em obra de hospital no Paraná.
16: Decisão atende a pedidos do Ministério Público Federal. Sabrine Menezes.
21: De acordo com as investigações, um ex-servidor do município e o sócio administrador de uma corretora envolvidos na construção do Hospital Regional de Toledo fracionavam os valores desviados da obra em depósitos menores para dificultar o rastreamento dos recursos. Segundo a sentença, o esquema provocou prejuízo de mais de R$1 milhão para os cofres públicos. Os réus foram condenados à pena de 11 anos de reclusão em regime inicial fechado, além do pagamento de multa e reparação dos danos em valor correspondente a pouco mais de R$2 milhões.
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17: A você uma boa noite.
16: Bom fim de semana e até segunda-feira.
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23: Eu sou Paula Groba.
24: E eu sou Ricardo Nakaoka.
23: E estes são os destaques de hoje do Jornal do Senado, que começa agora.
24: Escala 6x1. Redução da jornada para 40 horas semanais está pronta para votação.
23: Senadora Leila Barros vai relatar MP que zera taxa sobre compras internacionais.
24: Eleições 2026. Atenção aos votos para o Senado. Neste ano, são 2 vagas.
23: Boa noite.
24: Boa noite.
23: Trabalhar menos, descansar mais e sem perder salário. A proposta que pode mudar a jornada dos trabalhadores brasileiros está pronta para ser votada na Comissão de Constituição e Justiça do Senado. A votação deve ocorrer na próxima semana.
24: A PEC reduz de 44 para 40 horas a jornada máxima semanal e garante 2 dias de descanso por semana, sem redução de salário. O relator da proposta sobre o fim da escala 6x1 recomenda a aprovação do texto que veio da Câmara e rejeita as emendas apresentadas pelos senadores. A reportagem é de Bruno Lourenço.
25: Em sessão do Senado Federal, o presidente da União Geral dos Trabalhadores, Ricardo Patá, afirmou que categorias como a dos comerciários mal têm tempo de ver a família por conta da escala de 6 dias de trabalho por apenas 1 de descanso, e defendeu a PEC.
26: Não é isso que nós queremos. Nós queremos ter um país cidadão e um país não de castas.
25: Já o presidente da Federação do Comércio de Bens, Serviços e Turismo do Estado de São Paulo, Ivo Dallacqua, alertou que não existe uma única realidade empresarial e a redução da jornada deveria acontecer por meio de negociação coletiva.
26: O pequeno comércio do interior enfrenta desafios diferentes daqueles de uma empresa exportadora. As necessidades do comércio atacadista não são as mesmas do varejista.
25: De acordo com o texto já aprovado na Câmara dos Deputados, a transição será gradual. 2 meses após a promulgação da futura emenda constitucional, o teto da jornada semanal cairá para 42 horas com 2 dias de folga. folga. Ao final de um ano, o limite máximo será fixado definitivamente em 40 horas semanais.
23: E a senadora Leila Barros foi escolhida como a relatora da comissão da medida provisória que acabou com a chamada taxa das blusinhas. O presidente do colegiado é o deputado Reginaldo Lopes.
24: A próxima reunião da comissão que analisa a MP será na segunda-feira, quando pode ser apresentado e votado o relatório de Leila. Repórter Rodrigo Rezende.
3: A chamada taxa das blusinhas é o imposto de importação de 20% cobrado sobre compras internacionais de até $50, cerca de R$250. A cobrança foi criada em 2024 e suspensa em maio deste ano pela medida provisória 1357. A relatoria da comissão que analisa a MP ficou com a senadora Leila Barros, do PDT do Distrito Federal. Ela afirmou que concorda com o texto inicial da medida, mas irá ouvir a todos os setores produtivos para a construção do relatório.
6: É isso que eu quero deixar muito claro, que é uma característica minha de conversar com todos, ouvir a todos, mas o texto inicial que já foi apresentado para nós já nos agrada, mas não abriremos mão de conversar com todos.
3: A próxima reunião da comissão, na qual deve ser apresentado o relatório, será nesta segunda-feira, 31 de agosto, às 16h. Nesse mesmo dia, deputados e senadores da comissão podem votar o texto. A ideia é que a MP seja aprovada na Câmara e no Senado durante o esforço concentrado que ocorrerá até 4 de setembro, antes do prazo de perda de validade da medida, que é 8 de setembro.
23: Avançou no Congresso a medida provisória que cria uma nova linha de crédito para motociclistas profissionais.
24: O texto foi aprovado pela comissão mista e seguiu para a votação em plenário. Repórter Patrícia Oliveira.
7: No caso dos motociclistas, o dinheiro poderá ser usado na compra de motocicletas, motonetas e ciclomotores novos. Também poderão ser financiadas motos e bicicletas elétricas, além de equipamentos e infraestrutura ligados à atividade. O relatório aprovado incluiu também o transporte escolar e definiu ações específicas para profissionais mulheres e pessoas com deficiência. Para a presidente da comissão, senadora Leila Barros, do PDT do Distrito Federal, a medida provisória ajuda a melhorar as condições de trabalho desses profissionais.
6: Para milhões de brasileiros, o veículo não é um bem de consumo, é um instrumento de trabalho. É o que coloca comida na mesa e sustenta uma família.
7: Para ter acesso ao financiamento, entregadores e motociclistas que trabalham por aplicativos terão de comprovar pelo menos 6 meses de cadastro na plataforma e um mínimo de 100 corridas ou entregas. Cada beneficiário poderá financiar apenas um veículo. A medida provisória ainda precisa ser aprovada pelos plenários da Câmara e do Senado.
23: Um projeto que começa a ser analisado pelo Senado pode dar mais transparência ao processo de registro de medicamentos para doenças raras.
24: A proposta obriga a Anvisa a tornar público cada passo da análise dos pedidos de registro, para que pacientes, famílias e profissionais de saúde saibam em que etapa está o processo. A medida não muda a autonomia técnico-científica da agência. Repórter Márcio Maturana.
8: O novo projeto foi anunciado pelo senador Hermes Klan, do PL de Santa Catarina, na quinta-feira, durante uma audiência pública na Comissão de Direitos Humanos sobre a suspensão de um medicamento para distrofia muscular de Duchenne.
9: Acabo de dar entrada em um projeto de lei para aumentar a transparência da Anvisa nos processos de registros de medicamentos destinados a doenças raras, trazendo segurança e informação a todos.
8: Doenças raras atingem cerca de 13 milhões de brasileiros. Quando existe tratamento, os remédios costumam ser caros e precisam passar por um processo de testes até a aprovação pela Anvisa. O objetivo do projeto é dar previsibilidade a pacientes, famílias e profissionais de saúde sem interferir na autonomia técnico-científica da Anvisa.
10: Eleições 2026.
23: O Tribunal Superior Eleitoral e o Google fecharam um acordo para identificar o uso ilegal de inteligência artificial nas eleições.
24: Uma ferramenta vai identificar o uso indevido de imagens de candidatos. Repórter Pedro Pincer.
11: A tecnologia chamada de Likeness ID está disponível para usuários maiores de 18 anos e é capaz de identificar conteúdos gerados por inteligência artificial que reproduzem a imagem de uma pessoa. A iniciativa busca ampliar a capacidade de rastreio no YouTube de materiais sintéticos e falsos que explorem indevidamente a identidade de quem está na disputa eleitoral. O presidente do TSE, ministro Cássio Nunes Marques, afirmou que a iniciativa busca preservar direitos fundamentais no ambiente da internet e contribuir para a confiança nas eleições.
0: O momento em que celebramos essa parceria é crucial. Isso porque é de conhecimento comum o potencial danoso do mau uso da inteligência artificial generativa.
11: Para aderir ao sistema, a candidata ou o candidato precisa ter uma conta no YouTube e acessar o YouTube Studio, na área destinada à busca de conteúdo por semelhança. Depois de um cadastro, a plataforma cria um registro biométrico da aparência do usuário. Cabe ao candidato analisar o material localizado e decidir se houve uso indevido da sua imagem. Se entender que sim, poderá solicitar a remoção. Havendo violação das regras da plataforma, o conteúdo poderá ser retirado do ar.
23: E neste ano, o eleitor vai votar em 2 senadores, mas atenção, são 2 senadores diferentes. Um voto para cada candidato ou candidata. Primeiro, o eleitor escolherá um candidato e confirmará a escolha. Em seguida, registrará o outro voto. Se o eleitor repetir o mesmo número nas 2 oportunidades, apenas o primeiro voto será considerado válido. O segundo será anulado automaticamente pela urna eletrônica.
24: E para ajudar o cidadão a se informar melhor, o Senado Federal criou uma página especial para a cobertura das eleições. O site pode ser acessado por meio do endereço link.senado.leg.br/eleicoins. Com trabalhos técnicos de Eliseu Caires, o Jornal do Senado fica por aqui. Acompanhe agora as notícias do Tribunal de Contas da União e da Câmara dos Deputados. Boa noite.
23: Boa noite e um bom fim de semana.
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2: Nos dias 31 de agosto e 1º de setembro, o Tribunal de Contas da União realiza seminários sobre o financiamento e a organização do SUS, o Sistema Único de Saúde. O encontro vai discutir como os recursos da área são distribuídos entre estados e municípios e os desafios para garantir financiamento sustentável. Outro ponto de destaque é a integração dos serviços de saúde e o atendimento por região. O objetivo é melhorar a organização da rede e garantir que os serviços funcionem de forma integrada. O seminário vai reunir gestores, especialistas e representantes das 3 esferas de governo para trocar experiências e discutir melhorias para o SUS. O evento será transmitido ao vivo pelo canal do Tribunal no YouTube. Saiba mais em tcu.gov.br.
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4: Câmara pode votar projeto que fixa idade máxima de 15 anos para táxis.
12: Hugo Mota pede que a população acompanhe o trabalho parlamentar.
4: Serviço de emergência médica deverá oferecer acessibilidade para surdos.
12: Boa noite. Os deputados analisam projeto que obriga os serviços de emergência médica a oferecer acessibilidade para surdos. O texto já foi aprovado pelas comissões de saúde e de defesa dos direitos das pessoas com deficiência. Saiba mais sobre o assunto na reportagem de Mônica Tati.
13: Projeto em tramitação na Câmara prevê a criação...

0: digitais. Rogéria Santos lembra que a chegada aos serviços de urgência médica é um momento vulnerável para todas as pessoas.
1: É um momento que você está sentindo muita dor ou que você passou por um acidente. Imagine você chegar nesse ambiente e não conseguir se comunicar. E como é que isso é prejudicial ao socorro, à assistência de forma diligente, que tenha o objetivo de salvar aquela vida, porque a intensidade do que gerou aquela necessidade a gente desconhece. O pessoal profissional habilitado na medicina vai saber.
0: Rogéria Santos destaca que o Brasil tem aproximadamente 10 milhões de pessoas com deficiência auditiva, sendo que cerca de 2 milhões e 700 mil são completamente surdas. Segundo a deputada, o projeto garante a inclusão e acessibilidade ao permitir o pleno acesso à saúde. O projeto, que prevê serviço de intérprete para pessoas surdas ou com deficiência auditiva, ainda terá que ser votado pelas comissões de Finanças e Tributação e de Constituição e Justiça. Se for aprovado em todas, segue para a apreciação do Senado. Da Rádio Câmara de Brasília, Mônica Tati.
2: Saúde. Projeto de Dani Cunha, do PL do Rio de Janeiro, impede a cobrança de consultas de retorno em atendimentos particulares e de planos de saúde. A proposta considera retorno a consulta destinada à análise de exames ou ao ajuste do tratamento iniciado anteriormente.
3: Dani Cunha esclarece que a regra vale apenas quando o novo atendimento estiver diretamente ligado à consulta inicial. O texto prevê multa para cobranças indevidas, mas ressalta que uma nova cobrança pode ser feita quando houver queixa clínica ou diagnóstico independente do primeiro atendimento.
2: Direitos humanos.
4: Dorinaldo Malafaia, do PDT do Amapá, defende a aprovação do projeto que transforma em lei os programas Envelhecer nos Territórios e Viva Mais Cidadania. Ele explica que o objetivo é evitar que as atividades sejam interrompidas por mudanças administrativas.
3: Dorinaldo Malafaia afirma que a proposta fortalece a rede de atendimento nos estados e municípios. O projeto prevê a formação de agentes locais para identificar violações de direitos, além de ações voltadas ao enfrentamento da violência e da discriminação contra pessoas idosas.
2: Eleições.
4: Em vigor há mais de 16 anos no Brasil, a lei da ficha limpa sofreu alterações que hoje são contestadas no Supremo Tribunal Federal. A reportagem é de Maria Neves.
5: A lei da ficha limpa, que nasceu de iniciativa popular ainda em 1993 e entrou em vigor em junho de 2010, completa 16 anos com alterações significativas e contestações no Supremo Tribunal Federal. O texto original prevê que políticos condenados à perda dos direitos políticos não podem concorrer novamente a cargos eletivos por até 16 anos. Esse é o caso de senadores que têm mandato de 8 anos. Um dos deputados que assinaram o projeto de lei na Câmara, o deputado Luiz Carlos Raule, do Podemos do Paraná, afirma que somente na eleição de 2024 a lei ajudou a barrar quase 2 mil candidaturas que tinham ficha suja. O parlamentar considera a norma um marco no combate à corrupção no Brasil.
6: Foi um reforço legislativo que fizemos para fortalecer a legislação de combate àqueles, né, realmente que metem a mão no jarro do dinheiro público. E o Brasil aprovou uma legislação que veio de iniciativa popular. 1,5 milhão de assinaturas foram apresentadas e essa é uma lei que pegou no Brasil. Eu acredito que hoje, nesses anos todos, próximo de 10 mil candidaturas sujas, de ficha suja, foram barrados pela legislação.
5: Pela lei de 2010, políticos condenados por crimes como lesão ao patrimônio público e enriquecimento ilícito não podem concorrer novamente durante todo o período restante do mandato e nos 8 anos seguintes. No entanto, outra lei que entrou em vigor em 2025 reduziu o prazo em que os políticos ficam inelegíveis para no máximo 12 anos. O texto do ano passado determina que o prazo de inelegibilidade começa com a condenação por um colegiado e será de 8 anos a partir de então, o que antecipa

0: Antecipa a contagem de prazo e reduz o tempo em que o político fica inelegível. Se houver outras condenações posteriores, a soma do período em que o candidato não pode concorrer a cargos eletivos deve ser limitado a 12 anos. No entanto, a lei mais recente prevê exceções a essa regra mais branda. Se a condenação ocorrer por crimes de maior gravidade, como lavagem de dinheiro, tráfico de drogas, terrorismo ou outros crimes hediondos, continua a valer a regra antiga. Inelegibilidade de 8 anos contados a partir do cumprimento integral da pena. A lei aprovada em 2025 foi contestada pelo partido Rede Sustentabilidade no Supremo Tribunal Federal. A legenda alega que o mérito do texto aprovado na Câmara foi alterado pelo Senado, mas o projeto não retornou para a análise dos deputados, como determina a Constituição. O partido também sustenta no processo que o abrandamento das regras permite o retorno de políticos condenados por crimes graves à vida pública prematuramente. O deputado Chico Alencar, do pessoal do Rio de Janeiro, que já estava na Câmara na época da aprovação da lei da ficha limpa, defende que os ministros do Supremo decidam pela restauração do texto aprovado em 2010.
1: A lei é boa, ela é eficaz relativamente. Teria que retirar e derrubar esse facilitário, inclusive o tempo de inelegibilidade que foi reduzido recentemente através do próprio parlamento. Então, voltar à sua formatação original seria muito saudável. Eu espero que o Supremo Tribunal Federal decida com olho num preceito constitucional, que é a integridade, que é a ética pública, que é a qualidade da representação, a partir desse princípio constitucional da impessoalidade, da publicidade, da ética, da honestidade.
0: Um pedido de vista do ministro Gilmar Mendes em maio deste ano suspendeu o julgamento da ação no Supremo Tribunal Federal. Antes da interrupção da análise, a relatora do processo, ministra Carmen Lúcia, já havia votado a favor da manutenção da lei da ficha limpa de 2010 nos principais pontos contestados pela rede. O único ministro a votar depois da relatora foi Luiz Fux, que concordou inteiramente com o voto de Carmen Lúcia. Da Rádio Câmara de Brasília, Maria Neves.
2: Segurança Pública. André Fufuca, do PP do Maranhão, propõe criar a chamada culpa temerária no Código Penal, para casos em que a pessoa provoca um resultado sem intenção, mas deixa de tomar cuidados básicos diante de uma situação de risco.
3: A proposta de André Fufuca considera culpa temerária os casos em que há um risco grave e evidente de que o resultado aconteça. O objetivo, segundo o deputado, é punir com mais rigor situações de negligência extrema, sem tratá-las como dolo eventual.
2: Ercílio Coelho Diniz, do MDB de Minas Gerais, apresentou o projeto que cria a Política Nacional de Prevenção à Violência contra a Mulher por meio de monitoramento preventivo de risco. A proposta prevê a identificação e o acompanhamento de situações de alto risco antes da ocorrência do crime.
3: O texto de Ercílio Coelho Diniz sugere a integração entre órgãos públicos e a criação de um Banco Nacional de Dados Estatísticos. Em casos de alto risco, o projeto permite medidas como monitoramento eletrônico do agressor e atendimento psicossocial prioritário.
2: Euclides Petersen, do Republicanos de Minas Gerais, é autor da proposta que facilita a responsabilização por crimes de violência patrimonial contra mulheres em situação de violência doméstica e familiar. A medida abrange casos de destruição, subtração ou retenção de bens, valores e documentos.
3: Pelo texto, esses crimes passariam a ser processados por ação penal pública incondicionada, sem necessidade de representação da vítima. Euclides Petersen explica que a mudança reduz os mecanismos de coerção que podem dificultar a denúncia e a responsabilização dos agressores.
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6: Votação.
2: O plenário da Câmara pode votar projeto que estabelece idade máxima de 15 anos para táxis. A proposta prevê também linhas de crédito para compra de carros novos, como informa o repórter Antônio Vital.
7: Ganhou o regime de urgência e pode ser votado a qualquer momento no plenário da Câmara projeto que define limite de 15 anos de idade para veículos usados por taxistas. A proposta apresentada pelo deputado Dr. Luizinho, do PP do Rio de Janeiro, também cria linhas de financiamento público para a compra de táxis novos. Para o autor do projeto, a lei atual não estabelece critérios claros sobre a idade máxima dos veículos, nem prevê mecanismos de apoio financeiro para a renovação da frota. A justificativa para a proposta é de que a renovação da frota de táxis dá mais segurança para passageiros e motoristas, reduz a emissão de gases do efeito estufa e estimula a profissionalização dos taxistas. O projeto prevê que o governo federal ofereça linhas de crédito específicas para taxistas autorizados. O texto não estabelece as condições de financiamento, que serão definidas por um regulamento específico, mas prevê prazos de pagamento de até 15 anos. O regime de urgência para o projeto foi criticado por deputados do Novo e do Missão. Para a deputada Adriana Ventura, do Novo, de São Paulo, é preciso definir quem precisa de carros novos e as linhas de crédito podem ter impacto nos bancos públicos.
8: Outros aspectos são importantes, principalmente como que está o estado de conservação. Eu, por exemplo, eu ando num carro que tem 14 anos de uso e ele está ótimo, maravilhoso e está tudo certo. Agora outros com 14 anos talvez não tenha. Então a gente acha que esse projeto, que a criação de linhas de crédito subsidiadas por instituições financeiras oficiais, transfere risco para o setor público.
7: Já deputados da base do governo votaram a favor do regime de urgência, como explicou a deputada Érica Cocai, do PT do Distrito Federal.
9: Este projeto, ele fala da idade máxima do veículo. É bom que se tenha a noção de que são veículos que rodam bastante, então, portanto, tem uma alta quilometragem. É diferente de um veículo que é usado de forma esporádica. Ao mesmo tempo, tem um financiamento para essa renovação da frota. Isso significa modernizar o serviço e, ao mesmo tempo, valorizar os taxistas.
7: Com o regime de urgência, o projeto que define limite de 15 anos de idade para táxis e cria linhas de financiamento para veículos novos pode ser votado diretamente no plenário da Câmara sem passar pelas comissões permanentes da Casa. Além do projeto, aguarda a votação pela Câmara e pelo Senado, medida provisória que prevê o financiamento de veículos novos considerados sustentáveis por taxistas, motoristas de aplicativo e cooperativas. Ou seja, os motores precisam ser elétricos, híbridos, a etanol ou flex. Da Rádio Câmara, de Brasília, Antônio Vital.
6: Economia.
3: Lucas Ramos, do PSB de Pernambuco, defende o aumento do limite de receita para que transportadores autônomos de cargas possam ser enquadrados como microempreendedores individuais. A proposta eleva o teto anual de R$ 251 mil para R$ 400 mil reais e prevê atualização automática pelo IPCA.
2: Relator da matéria na Comissão de Indústria, Comércio e Serviços, Lucas Ramos avalia que a mudança torna o limite mais compatível com a realidade econômica dos caminhoneiros. O deputado reitera que os custos do setor também sofrem os efeitos da inflação.
6: Agricultura.
3: Zé Adriano, do PP do Acre, defende a aprovação de projeto que autoriza até 20 bilhões de reais para linhas de crédito destinadas à quitação de dívidas de produtores rurais afetados por perdas sucessivas. Ele informa que a medida inclui prejuízos sofridos entre 2020 e 2025.
2: O projeto de Zé Adriano retoma com ajustes o que estava previsto em medida provisória que perdeu a validade em fevereiro deste ano. O deputado argumenta que a renegociação das dívidas vai permitir que os produtores continuem a atividade agropecuária.
3: Júnior Ferrari, do PSD do Pará, apresentou projeto que aumenta as penas para quem falsificar, adulterar ou manipular ilegalmente alimentos. De acordo com o texto, a pena passa para reclusão de 10 a 15 anos, além de multa.
2: Júnior Ferrari alega que casos de contaminação e uso de componentes impróprios para o consumo têm se tornado mais frequentes. Para o deputado, a adulteração intencional de alimentos merece penas equivalentes às previstas para a falsificação de medicamentos.
6: Presidência.
3: O presidente da Câmara pediu que a população acompanhe o trabalho parlamentar ao longo do mandato e não apenas no momento do voto. Hugo Mota participou de uma premiação em Brasília, como informa a repórter Silvia Munhato.
5: O presidente da Câmara, Hugo Mota, pediu que os cidadãos acompanhem as atividades parlamentares em todos os anos de cada mandato, para que a avaliação não seja feita apenas na época das eleições. Ele ressaltou a importância dessa fiscalização em cerimônia do Prêmio Congresso em Foco 2026.
10: O que queremos dos nossos representantes? O que faz um bom deputado? O que define uma boa senadora? Perguntas como essas não podem ser feitas apenas de 4 em 4 anos, no momento do voto.
5: O Prêmio Congresso em Foco busca o reconhecimento dos parlamentares mais bem avaliados pelo público em geral e por especialistas. Mota afirmou que, como qualquer pessoa, os políticos também gostam de ter o trabalho reconhecido. Para a fiscalização do trabalho parlamentar, Hugo Mota explicou que a Câmara dos Deputados torna público todo o processo legislativo, como exige um sistema democrático. Para o presidente, cada cidadão terá uma maneira diferente de avaliar o que faz um bom parlamentar, porque são vários os pontos de vista. Mas diz que o importante é que isso não impeça a construção de consensos.
10: O parlamento existe para dar voz às muitas e legítimas divergências em nossa sociedade, mas também para que não percamos de vista o nosso senso de fraternidade. A ideia de que o futuro de cada cidadão está atrelado ao de todos os outros.
5: Os vencedores do prêmio Congresso em Foco 2026 podem ser conhecidos na página do Congresso em Foco na internet. Da Rádio Câmara de Brasília, Silvia Munhato.
6: Trabalho.
2: Alexandre Guimarães, do MDB do Tocantins, apresentou o projeto que regulamenta as premiações em rodeios, festas do peão e eventos competitivos. A proposta obriga os organizadores a divulgar previamente os valores dos prêmios, as formas de pagamento e os critérios de distribuição.
3: Alexandre Guimarães alega que muitos participantes viajam, pagam inscrição e têm...
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0: grande abraço.
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2: Onda! Oba, oba! Pra você, uma ótima noite de sexta-feira. Ei, até que enfim é sexta-feira, bebê. Então, a partir de agora, aumenta o volume do seu rádio, porque a bagunça organizada tá no ar!
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quarta-feira, dia 28 de agosto do ano de 2026. Vamos juntos até as 10 da noite com o melhor do flashback, com o melhor do funk das antigas, com o melhor do rap nacional das antigas também. Pra você que tá aí no carro, pra você que tá no carro dando aquela carona, vamos juntos até as 10 da noite. Aqui a apresentação e mixagem do seu brother aqui, Júnior Lopes. Beleza? Ó, e a partir de agora o telefone tá liberado pra você mandar aquele áudio, pra mim, pro telefone 22 DDD 22 97401 2957 97401 2957. Eu tenho pra você, sabe o que? Ah, uma caixa de cerveja, oferecimento aí do Depósito Bebidas Alternativa. Já pra você ficar o final de semana como? Falando em final de semana, ó, amanhã tem baile do Júnior Lopes em comemoração ao meu aniversário, noite do flashback lá no Tupi, em Arraial do Cabo. Alô, Arraial do Cabo, tô chegando, hein? E tá chegando muito bem com o Tony Marina. Essa versão aqui que eu achei, rapaz, muito linda. Então, aumenta o som, bebê. Aumenta o som do seu carro aí. Aumenta o som da sua casa, do seu celular. E...

É nesse clima gostosinho, junto que amanhã tem baile do Júnior Lopes lá no Tupim, Arraial do Cabo, com início às 8 da noite. Vai ser uma noite super maravilhosa e com certeza você não pode ficar de fora, hein? Ó, ingressos, aquele precinho super especial. Tá afim de faturar ingressos? Não, né? Tá afim de comprar o seu ingresso? Então entre em contato pelo telefone 99703-2555 ou então 99873-7921, beleza? Com aquele

0: coração aí pra galera de Arraial do Cabo aí, sintonizada aqui em 97,7. Vamos lá, tem participação aqui. Fala comigo, bebê.
1: Boa noite, Gino Lopes. Noite. Meu nome é o Erlis.
0: Fala, Erlisson.
1: Fala aqui de Figueira.
0: Área boa, área boa. Arraial do Cabo.
1: Venho aqui te desejar feliz aniversário.
0: Ah, valeu, valeu.
1: Agradecer pelas suas músicas.
0: Ah, valeu, meu camarada.
1: E a melhor forma de todos nós ouvintes poder te agradecer é amanhã, sábado, comparecer amanhã lá no Tupi pra curtir o seu baile com DJ Júnior Lopes, o melhor DJ.
0: Grande, ué.
1: Tamo junto, meu amigo. Meus parabéns.
0: Valeu, meu camarada. O cara já mandou o recado aí. Amanhã, então. Amanhã. Vamos lá tirar uma fotinha junto comigo. Vamos. Então, você que tá aí do carro aí, ó. Amanhã, Tupi, Arraial do Cabo. Você não sabe onde... Como chegar no Tupi? Ah, é fácil. Ali logo no centro ali de Arraial do Cabo, é só seguir o fluxo ali, só perguntar ali. Todos os moradores, ele conhece o Clube Tupi, tradicional, né? É Arraial do Cabo, bom demais. Então amanhã, baile do Júnior Lopes a partir das 8 da noite, hein? Vamos lá, tem mais participação aqui. Fala comigo, bebê!
2: Boa noite, Júnior. Aqui é o
0: Boa noite.
2: Aqui,
0: fala, Deco.
2: Mandar uma toda alô pra toda a galera do Manuel Correia aí, ó. Guilherme, meu irmão. Ariana, minha irmã. Teve minha irmã, Rafa, meu cunhado, entendeu?
0: Vai.
2: Meu amigo, então a galera do Céu Amado também, Márcio Liga Pastelote, daqui a pouco eu mando o áudio do Márcio Liga Pastelote,
0: é.
2: Rodrigo, Joelma, Kleber, Nazaré, toda a galera correndo em peso aí, ouvindo onda da pista aí, ligado na pista, meu sexta-feira, hoje sextou, hoje.
0: Sextou, bebê, irmão? É isso aí.
2: E quer que você bota, quer colocar essa caixa de cerveja mais alternativa lá em Campo Baixo Grande lá, entendeu? Me sorteia tá aí, Pastelote, essa cervejinha pra cervejinha aí, e quer que solta muito pra mim do Steve, B, Anísio, valeu, camarada? Tamo junto, é o dia tá falando, parceirote. Tamo junto, parceirote. Valeu, tamo juntado aí, sangue bom.
0: Valeu, Deco! Grande Deco lá do bairro Manuel Correia. Manda um abração pra galera do bairro Manuel Correia, o João, a Joelma, Nazaré também. Enfim, toda essa galera aí, a galera que tá ligada aí com a gente, manda um áudio aqui pra gente, manda. Fácil, 97401-2957, 97401-2957. Eu tenho pra você aqui uma caixa de cerveja, oferecimento aí do Depósito Bebidas Alternativas. Ó, falando em Arraial do Cabo, ó, um morador de Arraial do Cabo mandou um áudio aqui. Fala comigo, bebê.
3: Boa noite, Júnior Lopes.
0: Boa noite,
3: Luciano, bebê. Luciano do sítio Arraial do Cabo.
0: Fala,
3: aí,
0: Luciano.
3: Coloca meu nome aí.
0: Tá.
3: Coloca caixa de cerveja aí.
0: Tá concorrendo,
3: pra bebê. Comemorar o aniversário do menteado aí, domingo aí, dia 30.
0: Domingão, dia 30.
3: Bota aí, valeu. Sextou.
0: Show, grande Luciano, lá do sítio em Arraial do Cabo. Vai comemorar o aniversário do cunhado, é isso? Cunhado? Beleza, ó, e amanhã, baile do Júnior Lopes lá no Tupim, Arraial do Cabo, a partir das 8 da noite, você é meu convidado mais do que especial, tá certo? Agora 8h25, vou ali beber uma aguinha, primeiro comercial da noite de hoje, segura aí, porque já tem mais, é Pai Bola!
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0: grande abraço.
1: Mande um alô falando seu nome, o nome do seu bairro e da sua galera. 99703-2555. 99703-2555.

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1: Oi, dia 29 é amanhã, bebê. É amanhã. Noite do flashback, Vale do Júnior Lopes comemorando meu aniversário.
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1: Fala comigo.
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Sexta-feira, né? Ai, graças a Deus, solzinho apareceu. Oh, não aguentava mais, rapaz. Só chuva a semana toda, brincadeira não. Isso é bom, isso é bom. E amanhã, ó, previsão de sol quente amanhã. Ó, amanhã você pode curtir a praia aí em Arraial do Cabo. Amanhã você pode curtir a praia em Arraial do Cabo e logo depois saindo da praia, filho, vai pra casa, toma um banho e vai curtir a noite do Flashback Baile do Júnior Lopes, comemorando o meu aniversário lá no Tupi, em Arraial do Cabo, com início às 8 da noite. Ingresso aquele precinho super especial que com certeza cabe no seu bolso. Beleza? Então, vai curtir uma noite super bacana com muito Flashback pra você desbloquear a sua mente, pra você dançar, se emocionar com a gente, tá certo? Lembrando aquelas músicas que você curtia, ainda curte até hoje. É que tudo que toca aqui no programa Ondas na Pista também toca lá no baile do Júnior Lopes também. É bom demais, hein? E você, já mandou seu áudio? 97401-2957, 97401-2957 é o telefone da sua participação. Agora 8h29, agora tem Claudinho e Bochecha Xereta. Manda um abração pro meu amigo aí, o João, lá da churrascaria Lagos Grill, na sintonia aqui em

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1: Olha, falar uma coisa pra você. Quanto tempo você não escuta essa música, né? Adoro. Saudoso Claudinho e Buchecha. Claudinho e Buchecha. Ai, ai, ai, Claudinho e Buchecha tocou no começo, rapaz. Esse daí é o saudoso MC Marcinho e Cláudia Mendes, mais conhecida como MC Cacá. Ô, tempo bom! De novo. Beleza! Lembrando o seguinte, dia 26 agora, né? 26 de agosto, fez 3 anos do falecimento aí do Claudinho. O Claudinho, rapaz. Do MC Marcinho, rapaz. Tô com uma coisa com o Claudinho Buchecha. Do MC Marcinho, nos deixou aí, né? Que faz saudade até hoje. Deixou muitas saudades. Muita música boa pra gente curtir aí. A beça. Bom demais, hein? Você já mandou seu áudio? 97401-2957. 97401-2957. É o telefone pra você participar.

0: lista. Vamos lá, tem mais participação aqui. Fala comigo, bebê.
1: Fala comigo, Juninho. Como sempre, só toca as melhores.
0: Só as melhores. Cara, meu amigo.
1: Dá um alô aí pra nós aí. Tá eu e Binho e Diego que tomando a gelada aqui.
0: Só curtindo, né? Ei, grande Sandro Orelha! Tá na sintonia em 97,7. Bom demais, hein? E você, já mandou seu áudio ainda não? 974012957. Tá concorrendo aí uma caixa de cerveja. 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Beleza? Agora, 8h43. Vou ali beber uma aguinha. É água mesmo. Mas já tem mais. Segura aí que é pai bola.
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1: Então é amanhã, bebê, todo mundo no Tupi. E por aqui segue até as 10 da noite. Fala comigo.
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1: Aí eu me apaixono, bebê. Esse é o programa Ondas na Pista. Agitando essa noite gostosa de sexta-feira, depois de muita chuva. Hoje, sexta-feira, bateu aquele sol bacana. Muita gente que pôde, né? Foi pra praia, né? Curtiu uma praiazinha aqui na região dos lagos. Bom demais, hein? E agora tá ouvindo o programa Ondas na Pista aí

E você, já mandou seu áudio ainda não? 97401-2957, 97401-2957. Eu tenho pra você aqui, ó, uma caixa de cerveja, oferecimento aí do Depósito Bebidas Alternativa. Olha, deixa eu mandar um osaço aí pro nosso amigo Primo Rico, lá em Arraial do Cabo. 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Olha, quero falar pra você o seguinte, amanhã tem baile do Júnior Lopes, noite do Flashback, em comemoração ao meu aniversário lá no Tupim, Arraial do Cabo, a partir das 8 da noite, vários DJs convidados, e é claro, você vai desbloquear a sua mente, vai dançar muito, vai curtir uma noite super bacana, e com certeza você não pode perder, beleza? 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

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Olha, quero falar pra você também o seguinte, dia 12 de setembro, vem aí, São Pedro da Aldeia vai parar com Festa Retro Mix, presença de DJ Junior Lopes, DJ Alexandre Antunes, DJ Edson Paz e, é claro, diretamente do Rio de Janeiro, DJ MP4, se lembra aquela música? The Bookies on the Table, o cara mandava muito, meu irmão, vai ser uma noite super especial, dia 12 de setembro, anota aí na sua agenda. Anda lá no São Pedro Esporte Clube com início às 8 da noite. Vai ser uma super festa e você é meu convidado mais do que especial. Beleza? A pedido da minha amiga.

tá tomando a cervejinha, o Maraci lá em Saquarema, o Luciano do Sítio. Ah, bom demais, o nosso amigo Deco do bairro Manuel Correia. Aumenta o som agora, 8h48. Vamos desbloquear sua mente? Vambora? Então aumenta o som.

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1: Olha, vou falar uma coisa pra você, hein? Isso é muito som, hein? Desbloqueou a mente, né? Coisa boa, esse é o Ondas na Pista, fazendo você desbloquear sua mente, fazendo você viajar sem sair de casa, sem sair da onde você está. Só lembrando aqueles tempos que você curtia aqueles bailinhos, né? Dava aquela saída, aquele pedido. E é claro, curtia a vida doidada. Isso é muito bom. Agora faltando 2 minutos para as 9 da noite. Você já mandou seu áudio aqui? Ainda não? Então pega o telefone e manda aquele áudio para mim pelo 97401-2957. 97401-2957. O telefone está liberado para você mandar aquele áudio para quem você quiser. E é claro, de quebra, pode faturar aí uma caixa de cerveja, oferecimento aí do Depósito de Bebidas Alternativa.
2: Fala, Júnior Lopes!
1: Fala comigo, bebê!
2: Boa noite!
1: Boa noite!
2: Quero oferecer uma música pra galera que tá aqui em casa.
1: E galera?
2: Dá nome a todo mundo.
1: Dá os nomes, dá. Olha, os nomes.
2: O seu programa vai acabar. E não vai dar tempo.
1: Vai dar tempo, sim. Vai dar tempo.
3: De cerveja.
1: Ah, tá. Olha, concorrendo.
2: A galera aqui quer cerveja, Júnior.
1: Quer caixa de cerveja. Olha, né?
2: Manda um alô pra todo mundo aqui.
1: Vai, fala aí.
2: Dá um furdunço danado aqui, hein?
1: Manda alô aí.
2: Me chamo Patrícia, moro em São Gustavo.
1: Fala,
2: beijo,
1: Patrícia.
2: Júnior Lopes, o careca mais charmoso da região. Júnior Lopes.
1: Obrigado, bebê. Grande Patrícia, manda um abração aí pra toda a galera que tá lá na casa da Patrícia fazendo aquele furdunçozinho. Oh, coisa boa. É bom, né? Sexta-feira, né? Tomar aquela cervejinha. Trabalhou a semana toda e, é claro, curtir um pouquinho faz bem pra saúde, né? Faz bem, né? Então vai mandando o um áudio aí, 97401-2957, 97401-2957. Vamos lá, tem participação aqui. Fala comigo, bebê.
4: Outra coisa, camarada. Eu, na minha opinião...
1: Ah, não tô escutando direito aqui. Depois eu mando, eu escuto esse áudio, ele... Tá certo? Vamos lá, 97401-2957. Tem mais participação? Tem mais? Tem mais? Deixa eu ver aqui. Ah, manda abração aqui pra nossa amiga Josi. Já mandei. Beleza, ó, daqui a pouquinho tem mais. Segura aí que é pai bola. É rapidinho.
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1: É amanhã, então, dia 29 de agosto, amanhã no Tupi. Baile do Júnior Lopes, noite do flashback. Por aqui segue.
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